Maravilha de Deus, 21 horas e 2 minutos. Você está ouvindo aqui esse louvor deserto com Maria Marçal, a pedido do nosso amigo Lucas Daniel. Deus abençoe sua vida. E já está ligadinho conosco nosso amigo Diego Iachaque, da LT Car Auto Center. Ele está pedindo um louvor para nós tocar aqui para o Daniel também. Deus abençoe a vida do Diego. E nós queremos aqui, alô Kelly, nós queremos parabenizar a Kelly, que amanhã estará completando mais um ano de vida. Em nome aí do programa musical evangélico, receba o carinho nosso e queremos desejar para você tudo de bom para sua vida. Deus abençoe sua vida com muita saúde, muita paz, muita alegria, que vocês possam servir a Deus como tem servido, com muita alegria, com essa família linda, querida, que vocês têm. Deus abençoe, Kelly, sua vida, parabéns, receba o carinho nosso aqui da rádio. Vamos ouvir então o louvor Valor de Uma Alma, e queremos oferecer a todos aí, então, um dia que está oferecendo louvor para o Lucas Daniel.

Muito bem, eu quero aqui, eu tenho uma Bíblia bonita, uma Bíblia com harpa, e eu quero estar sorteando essa Bíblia hoje, mas olha o seguinte, eu vou fazer uma pergunta e você vai responder essa pergunta. Só quem responder certo é que vai participar. Se tiver só uma pessoa, essa pessoa ganhou. A pergunta é, o que Paulo tomou na cidade de Três Vendas? Preste atenção, a pergunta é, o que Paulo tomou na cidade de Três Vendas? Se você sabe, mande para nós a resposta e eu já estou com o caderno aqui na mão para me marcar quem acertou e quem não acertou vai tentar acertar para participar. Uma Bíblia bem bonita. Se você já tem Bíblia, você pode estar doando para alguém que não tenha.

É maravilha, o povo já tá participando aqui, irmão. Diácono irmão Josias Freitas, já acertou aí, irmão Josias. Benção de Deus, irmão Josias. Vamos ver aí quem que vai levar, irmão Josias. É, já acertou, o pessoal da Elite Car Auto Center também já acertou, que Paulo tomou, não vou falar o que, né? É, por enquanto tem duas, o irmão Geraldo também, Geraldo Ferreira. Irmão Geraldo Ferreira também já acertou também. É o que Paulo tomou na cidade de Três Vendas.

Muito bem, 21h08, chegamos ao momento maravilhoso. Eita Deus! Vamos segurar esse negócio aqui. Acontece, ao vivo acontece, mas já segurei já. Eita benção de Deus, que dia mais maravilhoso, dia de bênção. Irmão Geraldo, tá certo a sua resposta, irmão Diego, tá certo a sua resposta, Diácono irmão Josias, tá certo a sua resposta também. O que Paulo tomou na cidade de Três Vendas, ele tomou alguma coisa ali, eu quero saber o que ele tomou. Então eu vou marcar o seu nome e no final vou estar sorteando uma Bíblia com harpa, é uma Bíblia bem bonita, na verdade você pode, se você já tem, ou for mais simples da que você tem, você pode então estar doando para alguém, tá bom? Vamos mandando um abraço antes de nós participar aqui, começar aqui a pregar a palavra de Deus, antes, irmã Lu, irmão Luiz e irmã Céia, lá da Barra, Deus abençoe sua vida, minha amiga Lídia, é a Lídia Chiclisque, alô Lídia Chiclisque, Deus abençoe sua vida, Luciana Svirgikoski, ligadinha conosco também, nós queremos louvar a Deus pela sua vida. Deixa eu ver quem mais que está conosco. Vilmar e Adriana, lá de São João do Triunfo, mais precisamente do São Marcos. Alô, Guilherme, meu amigo pescador. Eu não peguei nada de peixe, o teu pai deu o teu peixe que você pegou para mim e eu já comi também. Não adianta você ficar bravo, Guilherme. Um abraço pro Guilherme, um abraço pra Elisa, um abraço pra irmã Adriana e pro Vilmar, que família querida que nós amamos demais. Também um abraço pra irmã Lourdes, irmão Joel, também a Luciana, o Rodrigo, eita povo querido, nós vamos voltar aí, tá bom? Vamos fazer mais uma pescaria e deixa esquentar um pouco aí, Guilherme, você vai ver, eu vou ganhar de você. Vou levar meus molinetes, vou pegar aquelas taraíras bonitas lá no teu, e aquelas tilápia bonitas lá no tanque do teu pai, tá bom? Um abraço, meu amigo Claudemir, também a irmã Mara, também o Emanuel, toda a família, ligadinho conosco, Deus abençoe a vida de vocês, obrigado pelo carinho, né, da audiência, de vocês que estão sempre, a irmã Cirlei, alô irmã Cirlei, Isaías, Deus abençoe a vida de vocês, aí de União da Vitória, pessoal de União da Vitória também ligadinho conosco, também João Moretti, alô João, quanto tempo meu amigo, eita João, pregador da palavra de Deus, quanto tempo que nós não se vemos, um abraço João Moretti, Deus abençoe sua vida, obrigado pelo carinho da audiência também, que estão sempre ligadinho conosco, nós louvamos a Deus pela vida de vocês, os demais depois da mensagem, eu vou estar mandando um abraço para vocês. José Souza, paz do Senhor, estamos assistindo em Inácio Martins, olha que maravilha, um abraço para todo o pessoal de Inácio Martins, alô José Souza e toda a sua família, um abraço, Deus abençoe, obrigado pelo carinho da audiência, vamos juntos, né, até as 21h40 nessa live, mas nós vamos aqui na rádio até as 22h. E a pergunta é, pessoal aí de Malé, vai mandando mensagem aí, né? E depois do final eu vou ver aqui quem que vai, quantas pessoas vai participar. Por enquanto temos 3 pessoas participando e a pergunta é o que Paulo tomou na cidade de Três Vendas. Irmão Geraldo mandou até que o versículo está escrito aí. Eita maravilha, depois nós vamos ler aqui para o povo, né? Mas então vamos falar um pouquinho da palavra de Deus, né? Vamos, nós estamos esperando um pouquinho até o povo entrar, né? Mais algumas pessoas entrar aí. E essa semana agora nós estivemos pregando a palavra de Deus, sábado à noite, lá nas Queimadas com meu amigo Gilson. Alô Gilson, Deus abençoe sua vida, sua família, também obrigado pelo carinho da audiência. Ó, irmã Cirlei, irmã Cirlei acertou aí, irmã Cirlei, pregadora, né, como que não vai acertar, né? Acertou também, teu nome já tá aqui para concorrer, se você ganhar a Bíblia, você vai vir buscar e já vai pregar para nós. Bênção de Deus, irmã Cirlei. Nós vamos pregar lá no, nas Queimadas. Foi uma bênção de Deus. Pensa num trabalho maravilhoso. A irmã Céia com o irmão Luiz aqui também já estão acertando, né? Já acertaram também, irmã Céia. Já está o nome de vocês aqui para vocês participar. E um congresso maravilhoso, irmãos. Deus falou conosco. Quero mandar um abraço ao Gilson e também o Arildo. São nossos amigos aí da Queimada, tem vários, né? Tem a irmã Sônia, eu não sei o nome do esposo da irmã Sônia, mas é uma benção de Deus, a irmã Sônia canta demais, a sua filha canta, toca teclado, o seu esposo, acabei esquecendo o nome dele, eu quero trazer eles para cantar, mas ser uma benção de Deus. Pensa uma família querida que nós amamos também aí das Queimadas. Dia 29, né, de setembro, nós vamos estar pregando um congresso ali em Palmeira, mais precisamente ali no Guaraúna dos Borges, se eu não me engano,
com o presbítero irmão Beto no congresso do Círculo de Oração. Eita, um abraço para todo o pessoal aí do Guaraúna, dos Borges, em Palmeira, sempre ligadinho quando ouve o mar. Você sabe também, rapaz? Não sabia que você sabia. Ou é a irmã Adriana, né, que tá mandando aí. Irmã Adriana, irmão Vilmar, Deus abençoe, tá certo? A resposta de você é para o Senhor Jesus, pastor Everaldo, bênção de Deus. Vocês também são bênção de Deus na nossa vida. Nós estamos muito gratos a Deus pela vida de vocês, que são pessoas maravilhosas que Deus colocou no nosso caminho e uma amizade maravilhosa que a gente faz também, né? Todo o pessoal aqui de Malé, eu quero falar de novo aqui, eu quero mandar um abraço para o nosso amigo... Samuel Paz Castilho, Deus abençoe sua vida, Samuel, sempre que eu encontro com ele, ô pastor, todas as terças estou ouvindo seu programa lá, manda um abraço para mim, um abraço para você, Deus abençoe a sua vida, ele mora aí no Faxinal dos Troia, eu imagino que é por ali, na verdade, né, Faxinal dos Troia, meu amigo Samuel, Deus abençoe, Samuel, a sua vida, muito obrigado pelo carinho, né, de vocês aí, tá sempre ligadinho conosco também. Quero louvar a Deus pela vida da irmã Rosângela, também tá, entrou aí na live. Deus abençoe a irmã Rosângela, a sua vida. Obrigado pelo carinho da audiência também. Nós temos aqui dois eventos grandes que vai acontecer. Eu não tenho datas aqui, mas daqui na terça-feira que vem eu vou trazer datas. É um congresso grande aí de jovens do Campo de Malé. Do campo aí onde o Jessé é o coordenador. Uma benção de Deus, Jessé. Eu sei que vai ser um trabalho maravilhoso. E nós queremos convidar vocês, jovens de Malé e de fora também, para vocês virem participar conosco aqui também. Alô, Lucas Roguski, tá ligadinho conosco todas as terças, o Lucas está comigo aqui. Muito obrigado, Lucas, Deus abençoe sua vida também, obrigado pelo carinho da audiência. Também, Jucinei Pereira, Deus abençoe, Jucinei, sua vida, obrigado pelo carinho também da audiência. O Ederson Crevelu, que é pai do Senhor, irmão, obrigado, Ederson, entrou também pela live. Boa noite, seu Everaldo, manda um abraço para nós, de Toledo, alô Toledo, Paraná, um abraço para todos vocês, meu amigo Lucas Roguski, Deus abençoe a vida de vocês, obrigado pelo carinho da audiência. Essa programação nossa vai longe, pessoal de São Paulo, esses dias estavam ouvindo nós, pessoal de Foz do Iguaçu, irmã Leni, também a Elisama, toda a família, todas as terça-feiras, agora diz que ia começar aí pro Círculo de Oração, ou no culto de terça-feira, quer dizer... Daí ela disse que ia atrasar um pouquinho, talvez ela, por isso que ela não entrou ainda, mas a Marlene sempre está ligadinha conosco lá em Foz do Iguaçu também, e nós queremos louvar a Deus pela vida de vocês. Então nós temos aqui um grande trabalho de jovem, que é do campo, e também temos 14 e 15 de novembro, que é o trabalho das irmãs do campo também, irmã Luciane, a esposa do pastor, que é a coordenadora geral, e nós queremos convidar vocês também para estar conosco 14 e 15, vai ser 14 sábado, 15 de noite, e 15 vai ser uma manhã missionária, e também vai ser a inauguração da nossa igreja, mas vai ser um final de semana top, pode ter certeza disso, que vai ser uma bênção de Deus, e você é o nosso convidado para estar conosco aí nesse trabalho lindo, maravilhoso, que vai acontecer dia 14 e 15 de novembro. Muito bem, vamos entrar aqui e falar um pouquinho da palavra de Deus, e o tema da mensagem que nós queremos falar hoje é segurança em meio às tempestades. Segurança em meio à tempestade. Quem não viveu um momento de tempestade na sua vida? Quem nunca teve um momento de dificuldade na sua vida? Quem nunca? Todos nós já passamos, e se você não passou, se prepare para você passar, porque com certeza você vai passar. Mas a Bíblia diz assim, ó: que diremos, pois, estas coisas? Se Deus é por nós, quem será contra nós? Aquele que nem mesmo o seu próprio filho poupou, antes o entregou por todos nós, como nos não dará também com ele todas as coisas? Uma pergunta: quem intentará acusação contra o escolhido de Deus? É outra pergunta. É Deus quem os justifica. Quem os condenará? É outra pergunta. Pois é Cristo quem morreu, ou antes, quem ressuscitou dentre os mortos, a qual está à direita de Deus e também intercede por nós. Quem nos separará do amor de Cristo? Outra pergunta. A tribulação, a angústia, Paulo, né, dizendo isso, ou a perseguição, ou a fome, a nudez, o perigo, a espada, como está escrito, por amor de ti somos entregue à morte todo dia, fomos reputados como ovelha para o matadouro, mas em todas estas coisas somos mais do que vencedor, aleluia, glória a Deus, louvado seja
o nome do Senhor Jesus. Que maravilha! Mas em todas estas coisas, nós somos mais do que vencedor. Por quê? Porque Ele nos amou, porque Ele está conosco, porque Ele nos dá vitória. Ele, o nosso Deus, o nosso Cristo, o nosso Senhor. Que maravilha, que bênção de Deus, que mensagem linda. É porque estou certo, diz Paulo, de que nem a morte, nem a vida, nem os anjos, nem os principados, nem a potestade, nem o presente, nem o porvir, nem a altura, nem a profundidade, nem alguma outra criatura nos poderá separar do amor de Deus em Cristo Jesus nosso Senhor. Romanos capítulo 8, versículo 31 ao 39. Todo ser humano sabe que a vida não se constitui somente de dias alegres, dias ensolarados, dias serenos. Também existirão, como eu falei aqui, se você ainda não passou, se prepare para você passar em momentos de angústia, em momentos de aflições, em momentos de necessidade, os quais representam esta tempestade que eu estou falando, que nós temos que atravessar. Aleluia! O tema da mensagem é segurança em meio a esta tempestade. Segurança em meio à tempestade. Então todos nós passamos, por isso é preciso nós encontrarmos, né, encontrar a motivação apropriada. Quem é que te dá segurança? Em quem está baseada a sua fé? Você está baseando a sua fé em homens, em pessoas, ou a tua fé está baseada em Cristo Jesus? Porque Cristo Jesus nunca nos decepcionará, mas os homens da terra podem ter certeza que eles vão nos decepcionar. Pode ter certeza disso. Então nós precisamos, a nossa fé deve estar a nossa fé deve estar arraigada, deve estar afirmada em Cristo Jesus. Por isso nós precisamos ter uma motivação, né, em quem nós estamos confiando, e nós estamos confiando em Deus. Por isso é preciso nós encararmos essas lutas, essas dificuldades com muita firmeza. Existe a tendência natural do ser humano, é verdade, você que está me ouvindo aí, ó, você que está na live aí, fala a verdade se não é. A tendência do ser humano é olhar para a dificuldade e já ver que não vou conseguir, não vai dar certo, o problema é grande, a luta é grande, as ondas estão muito grandes, acho que não vai dar certo, né? É nós olhar e ver, assim como aquele moço de Eliseu também, quando viu que estavam cercados pelo inimigo, ele disse, meu Deus, vamos morrer, e agora o que vai acontecer? Mas aí Eliseu disse, Senhor, abre os olhos do moço, e o Senhor abriu os olhos dele, quando ele viu, maior é o que estava com ele do que o que estava lá fora. Então, meus irmãos, não vamos olhar somente para as dificuldades, mas vamos olhar também para o nosso Deus. Em vez de mantermos os nossos olhos focados firmemente em Deus, nós começamos a olhar para as dificuldades. Então, essa tendência é cultivada, né? Por quê? Porque somos humanos, somos seres humanos, na verdade. E ela vem para contrariar a nossa fé, né? E ela pode trazer também muitas equitações, nós ficarmos quietos, acharmos que já fomos vencidos, não vai dar certo, é assim mesmo, vou aceitar a vida, não tem como. Não, Deus é um Deus do impossível. O nosso Deus é de repente o Senhor faz um milagre, de repente o Senhor fala, de repente o Senhor opera, de repente algo acontece na sua vida, e nós precisamos ter certeza absoluta, precisamos crer, precisamos ter esta motivação. Aprendemos aqui com o apóstolo Paulo que não devemos agir dessa forma. Ele não nega absolutamente a existência dos problemas, ao contrário, usou parte da sua epístola para advertir os cristãos que esses problemas viriam, que esses problemas teriam, que ele mesmo passou por... Nós estamos estudando a carta de Paulo, quanto este Paulo tem sofrido, quanto Paulo tem padecido por amor ao evangelho, mas ele não parou, não desistiu, e assim nós também não vamos parar. Mas ele colocou aqui tudo numa ordem apropriada, cuja observância é fundamental para nós sentirmos seguro mesmo em meio ao vendaval. O apóstolo fez uma pergunta, por si só, né, se constitui uma prova de fé para vencer. Que diremos, pois, estas coisas? Ele pergunta, se Deus é por nós, quem será contra nós? E eu pergunto para você, se Deus é por você, quem vai ser contra você?
Me diga se existe alguma coisa que é contra você, se Deus é por você. Nada. E é a pergunta que Paulo faz. Paulo declara de maneira aqui que Deus está conosco, Ele está conosco, e nada pode destruir a nossa vida, nada pode jogar nós para o chão. Por quê? Porque a nossa confiança está em Deus, não é homem, não é pessoas da terra, mas é Deus. Ele diz: não temas, Isaías 41, versículo 10, porque eu sou contigo. Que maravilha, que bênção, aleluia, glória a Deus. O profeta Jeremias também fez uma declaração tremenda, mesmo em meio à forte tribulação. Ele diz: ah, Senhor Jeová, eis que tu fizeste o céu, fizeste a terra com teu grande poder e com teu braço escondido, não te é maravilhoso coisa alguma? Jeremias 32, versículo 17. Sim, não há nada difícil demais que o Senhor não possa fazer. Oh glória a Deus. Aleluia. Nada existe que seja impossível aos olhos de Deus. Agora, nesse exato momento, pode estar acontecendo um milagre no mundo espiritual sobre a sua vida, e o Senhor entrar aí dentro da sua casa, restaurar a sua família, libertar a sua família e também curar você desta enfermidade que você está sofrendo, porque Ele é Deus. Quem é contra nós? Se Deus é por nós, quem será contra nós? Oh, glória a Deus. Quando Deus manda, as coisas acontecem. Quando Deus em que nós servimos, aleluia, Ele ordena, nada pode impedir. Nada pode impedir a vontade de Deus sobre a tua vida. E eu creio que nesta noite o Senhor está ordenando uma vitória, um milagre para a sua vida. O Senhor está enviando um anjo na sua casa, o Senhor está enviando uma vitória sobre a sua vida. Esta luta, este problema vai acabar em nome de Jesus, porque o Senhor está apanhando um ponto final. Como Ele falou com a igreja ali de Esmirna, Ele diz: ó, 10 dias de perseguições, 10 dias, por quê? Porque esta luta, este problema tem dias contado, mas a vitória que nós temos em Cristo é permanente, é para sempre. Glória a Jesus. Isso fica claro de que no início da Bíblia, o livro de Gênesis mostra que o mundo passou a existir por quê? Por causa da vontade de Deus. Ele disse: haja luz, e houve luz. Quando Ele manda, imediatamente as coisas acontecem. O salmista, Salmo 33, versículo 9, diz: porque falou e tudo se fez, mandou e logo tudo apareceu. E eu quero crer que Ele está mandando, eu quero crer que Ele está enviando, eu quero crer em nome de Jesus. Aleluia. Eu sinto a presença de Deus aqui na rádio. Eu sei que você está aí na sua casa também, adorando a Ele, sentindo Ele. Quem é por nós? Se Ele é por nós, quem será contra nós? Não há ninguém nessa doença, não tem nada contra você, porque Deus é maior. Porque Deus é maior, Deus é maior. E a sua vontade está sendo designada nesta noite. A vontade de Deus está acontecendo nesta noite. Aleluia. Nós vemos que Abraão, o mesmo que deixou tudo para trás para seguir a ordem divina, mais adiante ele viu-se novamente em uma dificuldade, né? Uma situação difícil, e ele recebeu a instrução do Senhor para que sacrificasse o seu filho. Olha que coisa, o Senhor provando a fé do Abraão. E ele, aquele mesmo cujo nascimento foi predito pelo Senhor, porque era uma promessa de Deus o filho. Era uma promessa de Deus, que Deus falou que ia dar um filho para ele. Agora Deus pede o seu filho. E ele se encontra
em um momento de dificuldade. Mas no exato momento em que ele iria cometer aquela imolação, o patriarca ouviu a voz de Deus. E eu quero que você agora, neste momento, você que está me ouvindo pela live, por favor, obedeça a voz do profeta, do homem de Deus que está aqui, por mais pequeno, mais simples que seja. Mas eu estou sentindo e estou recebendo uma ordem de Deus agora. Feche o teu olho, por favor. Pastor, mas se você está deitado, se você está sentado, eu não sei como você está. Feche o teu olho agora. Em nome de Jesus. Por quê, pastor? Porque você vai ouvir a voz de Deus agora. A voz de Deus vai entrar aí aonde você está, no seu quarto, na sala, na cozinha, não sei aonde. Mas esta voz de Deus forte, ela vai entrar aí dentro da sua casa. Eu não sei o que você precisa, mas ele pode fazer a cirurgia que você precisa, que talvez está marcada pela medicina. Ele pode curar você dessa enfermidade que a medicina diz que não tem jeito, mas para Deus tem jeito sim. Faça isso em nome de Jesus por um minuto. E você vai sentir o agir de Deus entrando em sua casa agora. Vai, querido Espírito Santo. Aonde tem uma vida agora, Pai, precisando de um milagre. Deus, em nome de Jesus, Pai, nós profetizamos, nós pregamos. E o Senhor é o nosso médico, do médico, Rei dos Reis, Senhor dos Senhores. Entra nesta casa agora, Pai. Esses negócios, Pai, aleluia, do teu filho que não está indo bem, Senhor. Essa porta de emprego que está complicada. Faz um milagre em nome de Jesus, Pai. Abre porta onde não tem porta. Eu sei que quando o Senhor fecha, porque o Senhor quer abrir uma melhor. Ó Deus, em nome de Jesus, Pai, eu estou orando agora neste momento. Estou clamando por vidas que estão doentes, por vidas que estão, Senhor, acamadas, por pessoas que estão desesperadas, por pessoas que estão achando que não tem mais jeito, porque o Senhor esqueceu de... Não, Pai, o Senhor não esqueceu. E eu estou aqui para lembrar esta pessoa que a tua palavra diz que pode uma mãe se esquecer de um filho que cria, mas todavia Deus jamais se esquece dos seus. Entra nesta casa agora. A paz, a alegria, onde talvez está reinando a briga, gritos, onde o inimigo tem entrado, tentado dividir família, dividir pessoas, onde o inimigo tem entrado, Senhor, e talvez, Senhor, está ganhando espaço dentro deste lar, desta casa. Pai, em nome de Jesus agora, Pai, quebra todas essas correntes agora, quebra essas correntes agora, em nome de Jesus. Em nome de Jesus, Pai, eu profetizo o milagre sobre estas vidas, no nome do Pai, do Filho e do Espírito Santo de Deus. Que maravilha, que bênção. Que bom que você está aí. Que bom que você está aí do outro lado, junto conosco. Deus abençoe Diego e a Chá, que está aí na live. Irmã Sirlei está dizendo amém, eu creio. Glória a Deus. Lourdes, Deus abençoe sua vida. Denilson Santos. Alô, Denilson, Deus abençoe. Cleverson, Marcos Soares, um abraço. Deus abençoe sua vida. Ele está pedindo um louvor aqui para nós tocar só um dos 10. Irmão Sebastião Alves. Alô, Sebastião, para o Senhor Jesus. Deus abençoe, irmão Valdemir. Meu amigo, grande pregador do Evangelho, Valdemir Lopes. Deus abençoe sua vida, irmão Valdemir. Obrigado pelo carinho da audiência. Que a bênção de Deus esteja presente sobre a tua vida, meu grande amigo, irmão Valdemir. Ederson Crevelu, que já falei, também o Lucas, já falei. Deus abençoe a vida de todos vocês, obrigado pelo carinho da audiência. E você, nós vamos estar ouvindo mais um louvor. Nós temos aqui, olá, o Josemar também já. Alô, Josemar, já está respondendo aqui, Josemar. É isso mesmo, Josemar, tá certo aí, ó. O Lucas também está respondendo aqui. Ô, Daniel, pensei que você não sabia. Homem. Lucas, Daniel, tá, um abraço. Olha, até escreveu aqui, ó. Paulo tomou, não vou falar o quê, para continuar a viagem como prisioneiro rumo a Roma. Eita, Daniel, véio. Um abraço, Daniel. Deus abençoe sua vida. Deus abençoe, obrigado pelo carinho da audiência. Também o Sérgio de Bosque está ligadinho com o... Alô, Sérgio, toque o hino Fidelidade.
de Wagner Roberto, Deus abençoe, um abraço para você. É, boa noite, Everaldo, para o Senhor podia tocar o louvor da ovelhinha, o Rogério da Vila Carolina, e peço que você ponha em nós, em suas orações, e se tocar eu agradeço, minha família, minha mãe, minha irmã, Deus abençoe, podia sortear os R$30 em vale, é verdade, vamos sortear 2 prêmios hoje aqui, Rogério, tá bom? 2 prêmios aqui, vamos sortear R$30 para você gastar na loja ali, do ladinho ali da papelaria Gêmeos, né? Então eu vou passar bem certinho o nome da loja aqui e eu quero estar aqui, deixa eu ver, aqui ó, loja Vitória Presentes, né? Isso mesmo, loja Vitória Presentes, R$30, mas a nossa irmã ganhou aqui, a irmã Leni ganhou. E não teve como não, porque é longe, né? Pra ela vir gastar e tal. Então ela mandou nós passar pra outro. Por isso nós estamos passando aqui os R$30 pra outra pessoa. E seria bom alguém de Malé ganhar. Porque senão daí fica ruim se for de longe. Não tem como você vir gastar aqui também. Beleza? Vou tocar esse louvor já pra você. Pode deixar conosco. Loja aqui, loja Vitória Presentes. Da Jacinta ao lado da papelaria Gêmeos. Um abraço para todo o pessoal aí da loja Vitória Presentes. Você já sabe, quer comprar um presente, o lugar certo é a loja Vitória Presentes aí do lado da papelaria Gêmeos. Um abraço ao nosso amigo Luiz, também a Armeia, são nossos amigos, Deus abençoe a vida de todos vocês. Obrigado pelo carinho da audiência. Deixa eu ver se tem mais alguém aqui. Deixa eu ver se tem mais alguém aqui. Fidelidade ou louvor? Deixa eu achar esse louvor aqui. Vamos tocar Fidelidade. E queremos oferecer a todos que estão na escuta. E aí nós já voltamos terminando aqui a live também. E dando um abraço aí pro pessoal e vamos embora. Vamos escutar esse louvor aí então. É do Wagner Roberto. Fidelidade.

Vamos mandando esse louvor também para a nossa amiga Vilma Santos aí da Barra. É bonita, Deus abençoe para o senhor, pastor, é irmã Vilma, Deus abençoe também a vida. Deixa eu ver quem mais que está conosco aqui, deixa eu ver quem mais. Ronaldo Ferreira e família, Deus abençoe sua vida. Anaí também, Deus abençoe Anaí também, a Rita de Cássia, obrigado pelo carinho da audiência. Cleverson Marcos Soares, Deus abençoe sua vida, obrigado também pelo carinho de vocês também. Tá aí, fidelidade.

Vamos mandando um abraço à nossa amiga irmã Salete aí de Rio Azul, ligadinha conosco. Victor Pérez, a paz do Senhor, pastor. Ele tá pedindo um louvor aqui, Victor. Vamos tocar sim, vamos achar aqui já já. E vamos tocar para vocês. Um abraço para todo o pessoal aí de Garapuava. Estou na escuta em Garapuava. Deus abençoe, tá pedindo louvor. Toca Escolhido de Deus com Rebeca e Gabriel.

oração. Sem a oração, Noé não teria construído a arca. Abraão não seria pai da fé. Isaac não teria recebido uma virtuosa esposa. Sem a oração, Jacó não seria Israel. José não teria vencido. Moisés não seria grande como líder se o seu lugar preferido não fosse o Monte Horeb, Monte da Oração. Sem a oração, Elias não seria o homem do fogo. Eliseu não seria movido pelo sobrenatural de tal forma que até nos seus ossos havia unção. Sem a oração, Ana não teria tido um filho. Salomão não seria o homem mais sábio da terra. Sem a oração de Josué, o sol não teria parado. Sem a oração, Neemias não seria o grande construtor do muro de Jerusalém. Os três jovens hebreus não seriam libertos da fornalha. Daniel não seria milagrosamente guardado ao ser lançado na cova dos leões, se não fosse homem de oração. Assim como os heróis da fé, sejamos também heróis da oração.

Muito bem, 21 horas e 42 minutos. Obrigado pelo carinho da audiência, meu amigo Victor Pérez. Eu procurei aqui, não achei o hino Escolhido de Deus com Rebeca e Gabriel. Eu encontrei aqui vários Escolhidos de Deus, mas com outros cantores. Se você tiver aí esse louvor aí no teu celular, quiser mandar para nós, é o zap aqui da rádio, é 3542-1832. Eu vou dizer de novo, 3542-1832. E você manda para nós aqui, eu toco. Ou manda no meu 429-9986-2830. E eu vou tocar para você, se você tiver aí. É, pode ser que no YouTube a gente vai achar, mas aqui nessa plataforma não estou achando. Vamos tocar aqui Unção Divina antes, né? Que a nossa amiga Rosângela. Unção Divina com Mara Lima. O Mara Lima está pedindo aqui esse louvor. Esse nós achamos, está aqui. É Unção Divina com a Mara Lima. Já achei. Então nós vamos tocar esse aqui. E daí depois nós vamos tocar o teu aí, que se tem pedido aí para nós. Tá bom, meu amigo? Um abraço. Deus abençoe a sua vida. Obrigado pelo carinho da audiência. É 21 horas e 44 minutos. Quero mandar um abraço, irmã Cecília, está ligadinha conosco, irmã Cecília Vulbresca, irmã Carmelina Vauru, que Deus abençoe sua vida. Obrigado pelo carinho da audiência, também ligadinha conosco, irmã Adriana Batista, está falando aqui, ó, a irmã Jair, a paz do Senhor, pastor, um forte abraço de Jair e Adriana, Abner e Albert, que estão em Corupá, Santa Catarina, também a irmã Sirene, aí de Irati, Marquinho, Deus abençoe sua vida, obrigado pelo carinho da audiência também.

Maravilha, Solange Rogusco, obrigado pelo carinho, Deus abençoe a vida de vocês também, obrigado nosso amigo, Deus abençoe também a vida do Jerônimo, Deus abençoe Jerônimo e Solange, obrigado pelo carinho.

Muito bem, tá aí 21h47, está ouvindo louvor com Mara Lima, unção divina. Quero mandar um abraço para todo o pessoal aí da Central Autopeças, Deus abençoe a vida de você, Leonardo Banhuque. 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Também quero mandar um abraço ao nosso amigo Diego e todo o pessoal da LTK Auto Center, Deus abençoe a vida de vocês, e da JDS Estrutura Metálica do nosso amigo Jairo. Yeah.

Vamos mandando um abraço para todo o pessoal aí que estão na live com nós. Deus abençoe a vida de vocês. Já pregamos, já oramos, já conversamos. Deus abençoe. 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Se inscreva no nosso canal também. 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Mande esse negócio aí para mais para frente. Para nós estarmos também conversando com mais gente. Irmã Sônia Marques, abraço. Deus abençoe. O pessoal aí da Queimada Palmeira. É, agora mesmo já mandei um abraço pra vocês, irmã Sônia, não sei, manda aí, irmã Sônia, o nome do teu marido, eu esqueci o nome dele, quero mandar um abraço pro meu grande amigo, né, a irmã Sônia vai vir cantar aí na Vila Carolina, a filha dela vai vir tocar teclado e vai cantar também, e ele vai vir tocar violão e vai ser uma bênção de Deus, vai ser uma noite inesquecível, e nós vamos marcar. Então eu ia terminar a live, mas não vou terminar já, vamos esperar mais um minuto. Muito bem, então vamos ouvir aí Ovelhinha com Isadora Pompeu. Quem pediu esse louvor, nosso amigo Ovelhinha, que é o Rogério da Vila Carolina. Alô, Rogério, Deus abençoe sua vida, obrigado pelo carinho.

Nós mandando um abraço também à nossa amiga Luciana. Deus abençoe sua vida, boa noite, a paz do Senhor Jesus Cristo. Toque o louvor, minha casa. Luciana, Deus abençoe sua vida e toda a sua família. Obrigado pelo carinho da audiência também.

Muito bem, nós vamos terminando aqui essa live agora, porque nós precisamos também depois, lá, meu esposo chama-se Arildo, Arildo também, irmão do Gilson Arildo, e o teu esposo é Arildo também, eu tenho Arildo aqui na Vila Carolina, meu Deus, que maravilha, quantos amigos Arildo eu tenho. Eita, um abraço pro meu amigo Arildo, tocador do violão, eita, mas toca um violão, uma benção de Deus, Arildo, né? Também a irmã Sônia também, que trabalho maravilhoso, né, irmã Sônia? Ficamos com saudade, muito obrigado aí pelo que vocês fizeram por nós aí, pra mim e pra minha esposa, nesse sábado aí, foi coisa maravilhosa. Nós agradecemos a Deus muito, que Deus continue abençoando a vida de vocês, tá bom? Deus abençoe a todos vocês. Se alguém da live ganhou, né? É que nós fizemos uma pergunta, o que que Paulo tomou na cidade de Três Vendas, tem algumas pessoas participando, se vocês ganharam, eu vou entrar em contato com vocês e vou mandar essa Bíblia para vocês, tá bom? Deus abençoe, fiquem todos com Deus e até a próxima terça-feira, se Deus quiser.

É, também está ligadinho conosco aqui agora que eu vi, que eu peguei o celular, estava na live, não podia ver, irmão Sérgio, por isso que eu não mandei antes. Um abraço, irmão Sérgio, Deus abençoe a irmã Raquel, Deus abençoe a Sarinha, Deus abençoe o Cauã e Deus abençoe a Bruna. Eita, famiagem, Deus abençoe a vida de vocês, obrigado pelo carinho da audiência, irmão Gerson, irmã Marlene e toda a família também, Deus abençoe. Tá certa a resposta de vocês, já marquei o nome de vocês aqui também. O Ederson Creveluc também já mandou aqui, a irmã Cristiane Freitas, a resposta tá certa também, já tá aqui o nome, o Geraldo também, a Elitecar também tá certo, é, Daniel também já mandou aqui também, irmão Josias também já mandou também, tá certo. Temos aqui 11 pessoas que estarão participando e nós vamos fazer o sorteio aqui, já volto dizendo quem ganhou esta Bíblia. Você...

Pastor Ataú. Mesmo assim, Jesus me abraçou. Oh, detalhe. Eu sou pequeno e ele grande. É. E tem mais. Põe na conta.

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1: Muito bem, 21 horas e 55 minutos. Então temos que fazer o sorteio aqui. Vamos sortear para nós ver quem que é o ganhador aqui. É, maravilha, benção de Deus. Jackson, irmão Josias ganhou a Bíblia aí, irmão Josias. Vai poder, com certeza, tem Bíblia melhores do que essa. Vai poder presentear alguém, fazer um presente para alguém.

né? Isso aqui, ó. Pra você gastar na loja Vitória Presentes, da Jacinta, ao lado da Papelaria Gêmeos, tá bom, meu amigo Ederson Creveluc? Eu acho que você sabe bem certinho onde que é. E você vai poder estar passando ali, gastando R$30 na loja, comprando um presente, né? Com certeza vai gastar mais, né? E mais R$30 você tem aí de presente aí da loja dos nossos amigos aí, nosso amigo Rogério, e também da Jacinta, da loja Vitória Presentes, ao lado da Papelaria Gêmeos. E o irmão, o diácono Josias, ganhou a Bíblia aí. Então é só retirar com nós ali na casa, quinta-feira nós já entregamos, ou antes, né? A hora que você quiser. Deus abençoe todos vocês. Já oramos também e queremos aqui desejar uma noite maravilhosa, uma noite de bênção para a sua vida, que as mais ricas bênçãos de Deus venham ser derramadas sobre a vida de cada um de vocês, em nome de Jesus. Um abraço, fui e até terça-feira que vem, se Deus quiser.

0: aí. Eu preciso que vocês digam assim: para-brisa. Não, diga forte, alto e grosso, diga para-brisa.
1: Para-brisa.
0: Agora diga retrovisor.
1: Retrovisor.
0: Qual que é maior dos dois?
1: Para-brisa.
0: Você sabe por que para-brisa é maior? Que é pra gente olhar mais pra frente do que pra trás. Mas não é toda hora. Não dá pra você usar só o para-brisa quando você tá dirigindo, por experiência própria que eu tenho. Tem momentos que a gente precisa dar uma olhada no retrovisor, sim ou não? Sabe o que é isso? Às vezes Deus nos chama pra gente olhar pro retrovisor, que é pra gente ver quantas batalhas vencemos, quantas guerras vencemos. Aí você sabe o que a gente aprende? Diga assim: misericórdia. Você sabe o que a misericórdia faz? A misericórdia é responsável para que eu não receba o mal que eu merecia receber. Mas diga, por favor: graça. A graça é responsável por tudo de bem que eu recebo, mesmo sem merecer. E é por isso que eu já decidi, e eu quero ver quem já decidiu a mesma coisa que eu.
2: Eu só quero adorar.
0: Oh, meu Deus.

0: isso é verdade, faça alguma coisa aqui.
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0: 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As notícias do governo federal que movimentaram o país no dia de hoje.
1: Olá, boa noite.
2: Boa noite para você que nos acompanha em todo o país.
1: Terça-feira, 1º de setembro de 2026.
2: E vamos aos destaques do dia.
1: Economia brasileira.
2: PIB cresce 0,5% no segundo trimestre do ano.
1: Aumento foi impulsionado pela agropecuária. Márcia Fernandes.
3: O principal crescimento foi impulsionado pelo desempenho da pecuária e da produção de alimentos como café e soja.
2: Mudança no calendário. Começa hoje a escolha do Simples Nacional para o ano que vem.
1: Pequenas empresas têm até 30 de setembro para escolher novo modelo da reforma tributária. Cleide Lopes.
4: Elas poderão optar como irão recolher o imposto sobre bens e serviços e a contribuição sobre bens e serviços.
2: Campanha alerta passageiros sobre consequências de atos de indisciplina em voos e aeroportos.
1: E vamos falar também dos direitos dos viajantes.
2: ANAC Passageiros recebe relatos contra empresas aéreas. Yuri Sherman, gerente da agência, destaca o serviço.
5: É muito importante a gente estimular a utilização da nossa plataforma como uma alternativa mais rápida, mais célere e mais resolutiva até do que o Poder Judiciário.
1: E hoje na apresentação da Voz do Brasil, Luciana Vasconcelos e Luciano Seixas.
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1: O governo reuniu especialistas e gestores para discutir os efeitos das apostas online, nas chamadas bets, na vida dos brasileiros.
2: A ideia é fornecer subsídios para novas medidas na regulamentação do setor.
1: Participaram da primeira reunião entidades ligadas à saúde, indústria, comércio, setor artístico e cultural e crianças e adolescentes.
6: Um dos tópicos foi o impacto das bets na saúde brasileira. A regulamentação da propaganda foi elencada como alternativa a este problema. O ministro da Saúde, Alexandre Padilha, classificou o vício em jogos online como um problema de saúde pública e destacou que o Sistema Único de Saúde oferece atendimento online para ludopatas.
7: Quando a pessoa entra no meu SUS digital, solicita a consulta e começar o plano terapêutico, tem um conjunto de psicólogos e psicólogas que vão atender essa pessoa, pelo menos 10 consultas. Depois você pode renovar esse plano para mais 10 consultas, pode continuar a consulta.
6: Leandro Domingos Teixeira, vice-presidente financeiro da Confederação de Bens, Serviços e Turismo, CNC, destacou o impacto das bets sobre o comércio brasileiro e defendeu tributação e limitação do número de plataformas no país.
8: Defendemos uma rigorosa fiscalização sobre os jogos online, ampliando a tributação incidente, já que a atividade que exerce são nocivas à saúde dos apostadores e também à economia popular.
6: Nem as crianças escapam dos riscos envolvendo as apostas online, como destaca Maria Melo, coordenadora do programa Criança e Consumo do Instituto Alana.
9: As plataformas de aposta replicam de forma ainda mais agressiva a mesma lógica de exploração comercial que a gente vê nas redes sociais hoje, que é baseada em desenho viciante, recompensa variável, gamificação e muitas vezes o uso de crianças como vetor de marketing. O uso de influenciadores mirim de até 6 anos de idade.
6: Os participantes da reunião também apresentaram como sugestão a proibição das plataformas de jogos online no país, a criação de programas de saúde mental nas empresas, implantação de estratégias de fiscalização e monitoramento dos sites de aposta, principalmente os ilegais. As propostas serão estudadas pelo governo e servirão de base para as políticas de regulamentação das bets no país. Reportagem Graziele Bezerra.
2: O produto interno bruto brasileiro cresceu 0,5%.
1: O indicador mede o valor de todos os bens e serviços produzidos pelo país.
3: O produto interno bruto, PIB, que mede a soma de todos os bens e serviços produzidos no país, cresceu 0,5% no segundo trimestre de 2026. Os dados são do Instituto Brasileiro de Geografia e Estatística, IBGE. Foram movimentados 3 trilhões e 400 bilhões de reais no segundo trimestre. O principal crescimento foi no setor agropecuário, impulsionado pelo desempenho da pecuária e da produção de alimentos como café e soja. O coordenador de contas nacionais do IBGE, Ricardo Moraes, detalha os setores que tiveram destaque.
10: O produto interno bruto cresceu 0,5% no segundo trimestre em relação ao primeiro trimestre de 2026.
11: Na série com ajuste sazonal, os maiores destaques foram a extrativa mineral, com crescimento de 3,4%, a agropecuária, com 2,8%, e os serviços de informação e comunicação, com crescimento de 2,1%.
3: Entre os demais setores que apresentaram resultados positivos, o setor de serviços cresceu 0,2% e a indústria avançou 0,1% na comparação com o trimestre anterior. A economista Maria de Lourdes Molo explica o que significa esse índice.
12: E é o valor total da produção de bens e serviços finais que são obtidos pelo país em território nacional em determinado período de tempo, geralmente um ano. Em geral, a produção é medida em unidades monetárias. Ele representa tudo que a economia produz, que para essa produção existem empregos, existem salários, existem lucros. As rendas das pessoas são geradas a partir da geração desse produto.
3: Também foi registrado o crescimento do PIB em relação ao ano passado. Na comparação com o segundo trimestre de 2025, o índice teve alta de 2%. Reportagem, Márcia Fernandes.
13: A implantação da reforma tributária está dando mais um passo.
1: A partir de hoje, pequenas empresas devem optar pelo Simples Nacional e a forma de recolhimento do IBS e da CBS em 2027.
13: O prazo vai até 30 de setembro.
4: Micro e pequenas empresas enquadradas no Simples Nacional terão uma nova decisão tributária para tomar ainda em 2026. Entre os dias 1º e 30 de setembro, elas poderão optar como irão recolher o imposto sobre bens e serviços e a contribuição sobre bens e serviços no primeiro semestre de 2027. Pela nova regulamentação, as empresas poderão continuar recolhendo o IBS e o CBS dentro da guia única do Simples Nacional, ou optar pelo chamado regime regular, no qual os dois tributos serão calculados e pagos separadamente. A escolha pelo regime regular não significa sair do Simples Nacional. A empresa continuará no regime simplificado para os demais tributos, mas seguirá regras próprias para calcular e pagar o IBS e CBS. A microempresária do ramo de alimentação do Rio Grande do Sul, Carolina Kader, disse que ainda não fez a opção, mas vai decidir com o seu contador a melhor opção.
14: Eu acho que para isso a gente tem que ter, enquanto empresário, orientação contábil, assim, né? Para poder fazer essa escolha e optar pela melhor forma de fazer essa declaração tributária.
4: O contador Reginaldo Moraes da Silva destaca a importância dessa opção.
15: O IBS, o CBS, ele vem com a reforma tributária, tá? Tá mudando dois impostos, o PIS e o COFINS. Eles deixarão de existir num processo de transição a partir do ano que vem. E aí, o que acontece? Com essa mudança, o IBS e o CBS, que é o IBS, que é o de serviço, e o CBS, que é o de comércio, basicamente, né? A gente vai conseguir aproveitar crédito dos nossos fornecedores.
4: As empresas que fazem parte do Simples Nacional continuarão enquadradas automaticamente. Reportagem Cleide Lopes.
13: Para o empresário individual, não mudou o prazo. O período de solicitação de opção para se tornar ou permanecer sendo MEI permanece em janeiro.
1: E se você tem dúvidas, acesse ainda o site gov.br/Receita Federal.
13: E uma dica, no YouTube da Receita tem um vídeo que pode ajudar o pequeno empresário na hora da escolha.
1: Empresas brasileiras que tiveram as exportações afetadas pelas novas tarifas dos Estados Unidos podem ter mais tempo para cumprir compromissos tributários.
13: O Ministério do Desenvolvimento, Indústria, Comércio e Serviços regulamentou a prorrogação por mais um ano do chamado drawback suspensão.
1: O regime suspende o pagamento de tributos na compra ou importação de insumos usados na produção de bens destinados à exportação.
13: Na prática, a empresa assume o compromisso de exportar o produto dentro de um prazo determinado. E é justamente esse prazo que poderá ser ampliado.
1: Só no mês de julho, a aviação civil brasileira registrou quase 12 milhões de viajantes em voos nacionais e internacionais.
13: Desse total, cerca de 9 milhões e 100 mil foram em voos domésticos, um crescimento de 1,9% em relação ao mesmo período do ano passado.
1: E é nesse cenário, com tanta gente viajando para dentro e fora do país, que foi lançada a campanha para alertar passageiros sobre consequências de atos de indisciplina em voos e aeroportos.
13: Para se ter uma ideia, o Brasil registrou 881 casos de indisciplina no transporte aéreo entre janeiro e junho deste ano.
1: 154 episódios estão inseridos em categoria 3 de resolução da ANAC, Agência Nacional de Aviação Civil. Isso significa que a ocorrência pode comprometer a segurança operacional.
13: Para conhecer melhor a resolução da ANAC, que cria regras para atos de indisciplina nos aeroportos e a bordo, vá em pareceexagero.com.br.
1: Agora a gente vai falar sobre os direitos dos passageiros. E a ferramenta ANAC Passageiros, que ajuda a orientar usuários e mediar reclamações contra companhias aéreas.
13: Sobre o assunto, conversamos com Yuri Sherman, gerente de regulação das relações de consumo da ANAC. Acompanhe. Olá, nós estamos com Yuri Sherman, gerente de regulação das relações de consumo da ANAC. Boa noite, muito obrigada pela sua presença aqui na Voz do Brasil.
16: Boa noite, Luciana.
13: Yuri, vamos começar falando qual é o papel da ANAC na proteção dos passageiros.
16: Obrigado pela oportunidade de esclarecer, Luciana. Essa nossa atuação, ela se dá por duas frentes, tá? Uma frente voltada a garantir um ambiente econômico favorável à vinda de novas empresas, para que a gente tenha mais concorrência no nosso setor. E no fim do dia, mais concorrência é bom para o consumidor, né? Gera mais oferta de serviços, mais oferta de produtos, mais opções de tarifas para os passageiros. E a gente tem uma segunda frente, que é diretamente voltada à garantia de direitos essenciais aos passageiros. Isso se dá não só por meio da nossa norma, mas pela nossa atuação fiscalizatória, né? Onde a gente tem ali uma atuação nos aeroportos, a gente acompanha remotamente também o cumprimento dos deveres das empresas. A gente tem também uma atuação de educação para o consumo, né? Para que os passageiros conheçam seus direitos, conheçam seus deveres. E ainda nessa linha de garantir direitos, a gente cria um ambiente propício a resolução de conflitos de consumo.
1: Como é que a agência tem atuado para prevenir problemas e estimular a solução desses possíveis conflitos?
16: Num primeiro momento, Luciano, por meio da fiscalização, né? Por meio da fiscalização que a gente vai ali a campo, né? Que as empresas veem que a gente está atuante, né? Que a gente está ali acompanhando o que elas estão fazendo. As empresas veem que cumprir as regras é fundamental, né? É necessário. Agora, o transporte aéreo, ele é muito complexo, né? Tem várias complexidades no transporte aéreo e, por isso, intercorrências podem acontecer. No caso de intercorrências, você só fiscalizar, você só punir, não resolve os problemas individuais, né? E é daí que vem a nossa atuação voltada à resolução de conflitos. E a gente faz isso tanto pelo monitoramento do saque das empresas, né, vendo como que as empresas estão respondendo ali no saque, como que os atendentes das empresas estão preparados para responder às demandas dos passageiros. E a gente faz isso também por meio de uma plataforma de resolução de conflitos, que é o ANAC Passageiro.
13: Bem, Yuri, falando em conflitos, nós ouvimos alguns passageiros que tiveram problemas durante a viagem. Uma delas foi a Amanda Evangelista, que teve problema com a bagagem. Vamos ouvir?
17: Oi, meu nome é Amanda, eu tenho 35 anos, sou residente de Brasília. Recentemente, voltando de Foz do Iguaçu, no Paraná, eu despachei a minha mala pela companhia aérea e, chegando no destino, chegando em Brasília, eu verifiquei que itens da minha mala, como perfume, tinham sido roubados, furtados de dentro da minha mala, enquanto a mala estava sob responsabilidade da companhia aérea e do aeroporto, já que ela não estava comigo. Eu queria saber o que fazer nesses casos.
13: Yuri, o que a gente pode falar para a Amanda?
16: Bom, em primeiro lugar, a gente está diante de um cometimento de um crime, né? Então é imprescindível que a Amanda registre a ocorrência policial, né, para que tenha a devida apuração policial, e registrada a ocorrência, ela precisa fazer um protesto junto à empresa aérea na primeira oportunidade, né? Então, assim que ela verificou que tinha algum item faltando na sua bagagem, ela faz o protesto junto à empresa aérea e aguarda a resolução. Caso a empresa não resolva o problema, né, considerando que a empresa tem a obrigação de reembolsar por esses itens surrupiados, né, pela violação da bagagem, aí a Amanda pode registrar uma reclamação na plataforma ANAC Passageiro e lá a empresa vai responder e a ANAC também vai monitorar toda essa situação em âmbito coletivo, né?
1: Tá certo. Tem também aqui a reclamação da Ana Cláudia Ferraz sobre atrasos de voos. Vamos ouvir.
18: Oi, meu nome é Ana Cláudia Ferraz, moro em Rio Branco, no Acre. Recentemente tive um problema num voo que a gente teria que embarcar meia-noite, né, no horário Acre, e embarcamos, só que permanecemos 3 horas dentro da aeronave, porque a aeronave apresentou problemas. Depois de 3 horas, eles cancelaram o voo, e no cancelamento do voo eles não ofereceram hotel, nem lanche, nem alimentação, e só conseguimos chegar em casa 6 horas da manhã. E nesse caso, como que a gente procede?
16: No caso de atraso de voo, a partir de 1 hora, a empresa é obrigada a fornecer facilidades de comunicação, a partir de 2 horas é obrigada a fornecer alimentação, e a partir de 4 horas a empresa é obrigada a fornecer hotel, hospedagem, para quem não for residente naquela localidade do atraso. Né? Então, ainda que nessa situação a passageira estivesse dentro da aeronave, né, e permanecido lá durante 3 horas, depois de 2 horas, a empresa deveria ter fornecido essa assistência material de alimentação e, resolvida ali a questão da reacomodação em outro voo, deveria encaminhar os passageiros ou para o hotel, né, para que aguardasse ali, né, como, pelo que eu entendi, houve pernoite, ou encaminhar os passageiros para sua residência e depois também custear o retorno do passageiro até o aeroporto.
13: E agora ela pode fazer uma reclamação no ANAC Passageiros?
16: É imprescindível que ela faça uma reclamação no ANAC Passageiro, tá, Luciana? A nossa plataforma é uma plataforma que propicia a resolução de conflitos individuais. Então ela vai registrar uma reclamação, a empresa vai ter até 10 dias para responder e depois disso o passageiro vai avaliar como que foi essa resposta da empresa. E a ANAC está ali nos bastidores acompanhando tudo, né, vendo como que em âmbito coletivo se dá essa atuação das empresas, onde que as empresas estão pecando, como que a gente vai utilizar aquilo para direcionar nossos esforços fiscalizatórios. E a gente tem tido resultados positivos com a plataforma, né, resultados que a gente precisa compartilhar, né, coisa de 80% de resolutividade, um tempo médio de resposta pelas empresas na casa de 4 dias. Então é muito importante a gente estimular a utilização da nossa plataforma como uma alternativa, né, mais rápida, mais célere e mais resolutiva até do que o Poder Judiciário.
1: É um aplicativo ou um endereço na internet?
16: A gente tem a versão web, né, do ANAC Passageiro, e a gente tem a opção de acesso também por meio do super app da ANAC. Os dois são possíveis. Então, entrando ANAC Passageiro, gov.br/ANAC Passageiro, o passageiro entra lá na nossa plataforma, consegue se informar sobre seus direitos e consegue registrar a sua reclamação.
13: E é mais fácil, fica mais rápido resolver os problemas?
16: Muito mais rápido. A gente tem informação clara, com linguagem simples. As empresas, como eu disse, né, têm respondido num tempo muito ágil, né, com um índice de resolutividade que a gente tem considerado satisfatório. Então, agradeço aí pela oportunidade de compartilhar a nossa plataforma.
1: Muito bem, nós conversamos com Yuri Sherman, gerente de regulação das relações de consumo da ANAC, aqui na Voz do Brasil. Muito obrigado por sua presença.
16: Obrigado a vocês pela oportunidade.
13: Será realizado o dia C de capacitação destinado a profissionais de segurança pública que atuam na prevenção e enfrentamento da violência contra a mulher.
1: A formação será realizada presencialmente nas 27 capitais do país, com transmissão simultânea para 80 municípios.
13: A medida integra um pacote de medidas anunciadas nessa semana, ainda dentro do Agosto Lilás, que teve como objetivo conscientizar a população sobre a importância da proteção de mulheres e meninas no país.
1: Além da qualificação, foram assinadas 2 portarias. É o que vamos ouvir agora na reportagem de Luciana Colares de Holanda.
19: A primeira portaria contou com a adesão de todos os estados e do Distrito Federal e estabelece a Secretaria Nacional de Segurança Pública como responsável pela avaliação dos planos estaduais e distrital de combate à violência contra a mulher. A elaboração caberá aos entes federativos. Para Michele Gonçalves dos Santos, diretora de ensino e pesquisa da Senasp, a medida contribui para a execução das políticas públicas na área.
20: Reforça a objetividade e a transparência da avaliação desses planos estaduais e distrital, planos esses que são instrumentos bastante efetivos e fundamentais para o planejamento e para a execução das políticas de enfrentamento da violência contra mulheres e meninas em todo o país. Assegura também uma aplicação mais transparente, mais célere e eficaz dos recursos do Fundo Nacional de Segurança Pública para esse fim.
19: A segunda portaria institui um grupo de trabalho para a elaboração de um protocolo nacional de atendimento às vítimas de violência sexual. A ideia é um atendimento mais qualificado em todas as delegacias do país. Além disso, foi anunciado um dia de capacitação em 2 de setembro, chamado de Dia C, destinado a profissionais de segurança pública nas 27 capitais do país. O ministro da Justiça e Segurança Pública, Wellington Lima, falou sobre a importância dessa articulação institucional.
21: A violência contra as mulheres não pode ser enfrentada por uma instituição isoladamente. Portanto, estabelecemos os parâmetros, produzimos conhecimento, capacitamos os profissionais e integramos as instituições.
19: Também foi lançada uma publicação da Escola Nacional de Segurança Pública sobre o tema, que reúne evidências para o enfrentamento às violências de gênero, ainda em celebração às 2 décadas da Lei Maria da Penha. Reportagem Luciana Colares de Holanda.
22: Dicas do Enem. Meu nome é Caroline Santos e a minha dúvida é: como melhorar o meu repertório para a redação?
13: Quem responde pra gente é Juliana Bessa, professora de Sociologia. Vamos ouvir.
23: Galera, para a prova do Enem, é importante a gente pensar que a gente tem 3 sociólogos importantes, o Durkheim, o Max Weber, o Karl Marx. Mas é importante que você consiga aplicar as ideias deles aos outros temas que são importantes, assim, como cidadania, movimentos sociais, desigualdade social e também política, poder e Estado. São mais ou menos esses temas que você vai ver na prova do Enem. E é importante também pensar que esses temas dentro, por exemplo, de movimento social, você vai encontrar também na redação. Na redação, nos últimos anos do Enem, a gente teve temas como a questão dos desafios para a população negra, para os povos indígenas, a questão das mulheres também, a invisibilidade do trabalho feminino. Então, essas são grandes áreas, mas a gente pode pensar vários temas aí dentro.
13: A prova de redação do Enem será realizada no dia 8 de novembro. 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
1: A Companhia Nacional de Abastecimento, a Conab, recebe até amanhã propostas para o fornecimento de 5.368 cestas de alimentos.
13: Elas serão destinadas a famílias indígenas do Rio Grande do Sul e Santa Catarina em situação de insegurança alimentar e nutricional.
1: A adesão pode ser feita de forma 100% digital, como explica Everton Santos, diretor de Normas e Sistemas de Logísticas do Ministério da Gestão e da Inovação em Serviços Públicos.
24: Agricultores familiares, cooperativas e associações já podem acessar o site do Contrata Mais Brasil, conferir o edital e participar. Basta fazer o cadastro na plataforma, informar quais alimentos pode fornecer, escolher a oportunidade e enviar a proposta. Tudo em um só lugar.
13: E atenção, os interessados na venda de alimentos devem acessar o site contratamaisbrasil.sistema.gov.br. Vamos repetir? contratamaisbrasil.sistema.gov.br.
1: E essas foram as notícias do Governo Federal.
13: Uma realização da Secretaria de Comunicação Social da Presidência da República.
1: Com produção da empresa Brasil de Comunicação.
13: Fique agora com as notícias do Poder Judiciário e do Congresso Nacional. Uma boa noite.
1: Boa noite para você e até amanhã.

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1: Você vai ouvir agora notícias do Poder Judiciário.
2: Presidente do STF abre seminário internacional que discute desafios do uso da inteligência artificial no judiciário.
3: Relator no STJ mantém prisão preventiva de tenente-coronel da Polícia Militar de São Paulo, acusado de matar esposa.
2: TSE lança plataforma para combater a desinformação durante o processo eleitoral.
3: Boa noite, eu sou Leandro Bezerra.
2: Eu sou Walter Lima.
3: Supremo Tribunal Federal abre segundo seminário Brasil-Itália da Rede Internacional sobre Sistemas de Justiça e Democracia.
2: O encontro discutiu os impactos da inteligência artificial no judiciário. Marta Ferreira.
4: Na abertura do evento, o presidente do Supremo Tribunal Federal e do Conselho Nacional de Justiça, ministro Edson Fachin, citou riscos concretos do uso da inteligência artificial que desafiam a magistratura, como citações jurisprudenciais inexistentes, vieses discriminatórios reproduzidos a partir de base de dados históricos e a opacidade dos modelos. Na avaliação do ministro, porém, a resposta a esses riscos não pode paralisar a inovação.
5: O caminho parece no ser o da experimentação supervisionada, ambientes controlados, registro de ferramentas certificadas, formação obrigatória da magistratura, comitês técnicos e éticos permanentes.
4: A agenda internacional continua amanhã e quinta-feira, com a 17ª Jornada Ítalo-Hispano-Brasileira de Direito Público. O encontro reúne no STF pesquisadores e especialistas dos três países para o intercâmbio acadêmico e a análise comparada de questões relacionadas ao direito constitucional e ao direito público.
3: O ministro do STJ, Reinaldo Soares da Fonseca, manteve a prisão preventiva do tenente-coronel da Reserva da Polícia Militar de São Paulo, Geraldo Leite Rosa Neto.
2: O PM é acusado de matar a esposa, também policial militar. Fátima Uchoa.
6: Pela investigação, em 18 de fevereiro deste ano, na capital paulista, Geraldo teria atirado na cabeça da companheira após discutirem. Depois, teria deitado o corpo dela no chão e alterado a cena do crime para simular suicídio, colocando a arma do crime na mão da vítima. Em abril, o ministro Reinaldo Soares da Fonseca definiu a competência do Tribunal do Júri para julgar a ação penal. E agora, ao negar a liminar, que é uma decisão provisória, o relator no STJ destacou que a prisão cautelar é necessária diante do risco de interferência na produção das provas e dos indícios de que o militar teria tentado alterar a cena do crime. O julgamento definitivo do habeas corpus caberá à quinta turma do STJ.
3: TSE lança plataforma para combater a desinformação durante as eleições.
2: A iniciativa reúne orientações para auxiliar no enfrentamento de conteúdos falsos. Guilherme Firmino.
7: O TSE lançou nesta terça-feira a plataforma TSE Facilita, Plataformas Digitais em Ação. A ferramenta facilita o acesso a informações e orientações sobre a atuação da Justiça Eleitoral e das empresas de tecnologia no combate à desinformação. Para o presidente do TSE, ministro Cássio Nunes Marques, o tribunal e as plataformas têm atribuições e capacidades que se complementam no enfraquecimento aos desafios do ambiente digital. A expectativa é que a ampla divulgação dos materiais contribua para dar mais efetividade às decisões da Justiça Eleitoral.
3: Justiça Federal condena homem que compartilhava na internet imagens de abuso sexual infantil.
2: A denúncia foi apresentada pelo Ministério Público Federal. Sabrine Menezes.
8: Segundo as investigações, o homem armazenava no celular e no computador 237 vídeos e imagens com cenas de conteúdo sexual envolvendo crianças e adolescentes. O material foi disponibilizado na nuvem em três ocasiões durante o ano de 2021. O homem foi condenado a 4 anos e 9 meses de prisão em regime semiaberto, além de multa. A sentença da Justiça Federal em São José dos Campos destacou ainda que o acusado tentou esconder a própria identidade com o uso de dados fictícios nos sites e e-mails para não ser incriminado. Ele foi condenado pelos crimes de distribuição e compartilhamento e posse e armazenamento de conteúdo sexual envolvendo crianças e adolescentes, mas poderá recorrer em liberdade.
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3: A você uma boa noite.
2: E até amanhã.
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10: Eu sou Paula Groba.
11: E eu sou Humberto Pinheiro.
10: E estes são os destaques de hoje do Jornal do Senado, que começa agora.
11: Vacina contra herpes zóster poderá ser oferecida gratuitamente pelo SUS.
10: Novo piso salarial de médicos e dentistas avança e segue para o plenário.
11: Senado aprova indicação de Rodrigo Pacheco para vaga de ministro do Tribunal de Contas da União.
10: Boa noite.
11: Boa noite.
10: Avançou no Senado a proposta que define a implementação gradual do novo piso salarial de médicos e cirurgiões dentistas ao longo de 3 anos.
11: A proposta foi aprovada pela Comissão de Assuntos Sociais e agora segue em regime de urgência para votação no plenário do Senado. As informações com o repórter Márcio Maturana.
12: O novo piso salarial de R$13.662 para médicos e cirurgiões dentistas com jornada de 20 horas semanais vai ser aplicado gradualmente ao longo de 3 anos. 40% do valor a partir de 1º de janeiro de 2027, 70% em 2028 e 100% em 2029. Esse é o conteúdo de uma emenda da senadora Tereza Leitão, do PT de Pernambuco, aprovada nesta terça-feira pela Comissão de Assuntos Sociais. O relator foi Fernando Dueire, do PSD de Pernambuco.
13: A implementação gradual do piso assegura que esses empregadores se adaptem de forma planejada, sem demissões e sem interrupção de serviços essenciais.
12: O projeto já tinha sido aprovado nas comissões, mas recebeu emendas no plenário do Senado e por isso voltou aos colegiados. Na rede privada, o piso vai ser atualizado todo ano com base no IPCA, em vez de seguir o aumento do salário mínimo geral, como é atualmente. Na rede pública, o reajuste vai seguir leis específicas de cada unidade da federação, sendo que estados e municípios não vão precisar arcar com o aumento, porque o custeio será do Fundo Nacional de Saúde. O texto estabelece também que o trabalho noturno e as horas extras vão valer 50% a mais que o piso, em vez dos 20% para trabalho noturno e 25% para horas extras. Além disso, o projeto mantém o direito a 10 minutos de repouso para cada 90 minutos de trabalho e reforça que a chefia de serviços médicos ou odontológicos deve ser feita por profissionais habilitados nessas áreas.
10: E a comissão mista que analisa a chamada MP da taxa das blusinhas adiou para esta quarta-feira a reunião para a votação da proposta. O colegiado volta a se reunir nesta quarta-feira às 10 da manhã.
11: O presidente deputado Reginaldo Lopes e a relatora senadora Leila Barros ainda buscam um acordo sobre o texto. A medida zera o imposto de importação para compras internacionais de até US$50. A MP perde a validade no dia 8 de setembro.
10: O Senado aprovou a indicação do senador Rodrigo Pacheco para o cargo de ministro do Tribunal de Contas da União, o TCU. A votação ocorreu em regime de urgência após articulação de lideranças partidárias.
11: Pacheco vai ocupar a vaga deixada por Bruno Dantas. Ele renunciou ao cargo nesta segunda-feira. Os detalhes com o repórter Douglas Castilho.
14: Com um rito especial, a indicação foi direto ao plenário, onde parlamentares exaltaram a atuação de Rodrigo Pacheco como presidente do Congresso em momentos delicados da história recente do país, como na CPI da Covid-19 e nos atos de 8 de janeiro. Após o resultado da votação, que se deu por 63 votos a favor e 4 contra, Rodrigo Pacheco agradeceu ao autor da indicação, o presidente Davi Alcolumbre, aos companheiros de parlamento e falou da importância do papel a ser desempenhado.
15: Eu sei o que representa um tribunal de contas num país em que os recursos são escassos. Quando se fala de recursos públicos e de gastos públicos, todo cidadão tem o dever de cuidar e de zelar pela aplicação do recurso público e tem o dever de se permitir fiscalizar por um controle externo que é desempenhado pelo Congresso Nacional com auxílio do Tribunal de Contas da União.
14: O projeto de decreto legislativo de indicação do senador agora será encaminhado à Câmara dos Deputados, onde o nome de Pacheco também passará por análise e votação.
10: E nesta quarta-feira, a Comissão de Constituição e Justiça pode votar a proposta que reduz a jornada de trabalho para 40 horas semanais e acaba com a escala 6x1. Um dos favoráveis ao texto é o senador Paulo Paim, do PT do Rio Grande do Sul.
11: O parlamentar citou experiências no Brasil e em outros países que, segundo ele, mostram que a redução da jornada pode melhorar a qualidade de vida dos trabalhadores sem reduzir a produção. Paim fez um apelo para que a proposta seja votada pelos senadores e enfatizou que o fim da escala 6x1 deve ser visto como uma pauta nacional e não partidária. O texto já foi aprovado pela Câmara dos Deputados.
16: Alguns tentam embaralhar esse debate e dizem que o fim da escala 6x1 é uma questão eleitoral. Não é. Eleição passa, a vida da nossa gente fica. Essa é uma causa maior, é uma causa do país, é uma causa humanitária. E por isso, repito, a PEC 221 não tem dono. Não é de partido nenhum, ela é do povo brasileiro.
10: Já o senador Hermes Klan, do PL de Santa Catarina, defendeu responsabilidade e negociação coletiva no debate sobre o fim da escala 6x1. Ele disse que uma regra única pode não atender a todos os setores.
11: Segundo o Klan, a redução da jornada com manutenção dos salários pode elevar o custo da hora trabalhada, afetando contratações, investimentos e preços. O senador também alertou para o risco de o trabalhador precisar de uma segunda renda.
17: É preciso também ter coragem para dizer que uma pauta legítima não pode ser transformada em bandeira eleitoral. É muito fácil anunciar, vamos reduzir a jornada, vamos dar mais descanso. Isso rende aplausos. O difícil é responder, quem vai pagar a conta? Quantos empregos serão afetados? Quanto vai aumentar os custos das empresas? Qual será o impacto sobre os preços?
10: Incitar ou induzir a prática de crimes em locais como escolas, universidades e centros de compras poderá render penas mais duras.
11: A Comissão de Segurança Pública aprovou o projeto que amplia a punição para esse tipo de conduta. A proposta agora segue para a Comissão de Constituição e Justiça. Repórter Bruno Lourenço.
18: O Senado aprovou o projeto de lei que tipifica o crime de massacre. A Comissão de Segurança Pública do Senado aprovou a proposta com normas gerais sobre segurança escolar. E agora a CSP votou a iniciativa que pune a incitação ou o induzimento a crimes contra a paz pública. A relatora, senadora professora Dorinha Seabra, do União do Tocantins, diz que as propostas têm como objetivo reprimir e prevenir atentados, principalmente a instituições de ensino.
19: Os projetos em questão têm como objetivo reprimir e prevenir atentados a instituições de ensino, como os que ocorreram em um passado recente, podendo ser citados aqueles na Escola Estadual Tomásia Montoro, em São Paulo, e na creche Bom Pastor, no município de Blumenau, onde crianças e professores foram covardemente feridos e mortos.
18: O texto, que vai à Comissão de Constituição e Justiça, prevê que se da incitação pública resultar a efetiva prática do crime, a pena será aumentada de 3 a 6 meses e multa para 6 meses a 2 anos e multa. Se o chamamento ao crime for feito por meio da internet, a punição pode aumentar para até o dobro.
10: E a vacina contra o herpes zóster poderá ser oferecida gratuitamente pelo SUS a pessoas com mais de 50 anos.
11: O esquema a ser oferecido é de 2 doses. A proposta segue agora para a Câmara dos Deputados. Repórter Márcio Maturana.
12: A proposta recebeu parecer favorável da senadora Damaris Alves, do Republicanos do Distrito Federal.
20: A vacina Comirnaty já possui registro sanitário no Brasil e a indicação para adultos a partir de 50 anos para indivíduos imunocomprometidos.
12: A vacinação também vai ficar disponível para maiores de 18 anos com imunossupressão ou outra condição clínica que comprometa o sistema imunológico. O herpes zóster provoca lesões na pele, dor nos nervos, ardor, coceira e febre. É causado pelo mesmo vírus da catapora, que pode ficar adormecido durante toda a vida e ser reativado em adultos ou em pessoas com sistema imunológico comprometido, como no caso de doenças crônicas, câncer ou transplante.
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11: O edição de Paula Groba e trabalhos técnicos de Eliseu Caires, o Jornal do Senado fica por aqui. Acompanhe agora as notícias da Câmara dos Deputados. Boa noite.
10: Boa noite e até amanhã.
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5: Câmara aprova financiamento para motoristas de aplicativo e taxistas.
22: Deputados prorrogam incentivos para doações de combate ao câncer.
5: Parlamentares apoiam discussão sobre o fim da escala de trabalho 6x1.
23: Boa noite. Jandira Fegali, do PCdoB do Rio de Janeiro, enumera as principais pautas em discussão no Congresso. Entre elas, o fim da escala de trabalho 6x1 e a proposta que amplia a participação da União na política de segurança pública. Ela cita ainda projetos sobre terras raras e minerais críticos.
5: Jandira Fegali também defende a isenção de impostos para compras internacionais de até $50. De acordo com a deputada, essas matérias estão entre as prioridades do Congresso no trabalho de esforço concentrado antes das eleições de outubro.
23: Alencar Santana, do PT de São Paulo, defende a redução da jornada de trabalho para 40 horas semanais, sem redução de salário, e o fim da escala 6x1. A proposta deve ser analisada pelo Senado e, segundo o deputado, representa uma medida de proteção aos trabalhadores.
5: Alencar Santana sustenta que a mudança pode melhorar a qualidade de vida dos trabalhadores com mais tempo para descanso, convivência familiar e cuidados com a saúde. O parlamentar também destaca a importância de avançar na votação da proposta no Congresso.
23: De acordo com Maria do Rosário, do PT do Rio Grande do Sul, o fim da escala 6x1 é uma pauta histórica para os trabalhadores brasileiros. Segundo a deputada, a medida garante mais tempo de descanso, estudo e convívio familiar, especialmente para as mulheres.
5: Maria do Rosário também critica o empenho da oposição contra uma medida que, segundo ela, beneficia a classe trabalhadora. Na visão da parlamentar, ao tentar derrotar o fim da jornada 6x1, a oposição não atinge apenas o governo, mas impõe um retrocesso à classe trabalhadora.
23: Tadeu Venere, do PT do Paraná, acredita que a aprovação do fim da escala 6x1 é uma conquista histórica para os trabalhadores. Ao rebater a oposição à proposta, o deputado sustenta que a medida representa apenas o exercício do direito ao descanso, ao estudo e ao convívio familiar.
5: No entendimento de Tadeu Venere, os congressistas que tentam adiar o debate sobre a redução da jornada de trabalho demonstram menosprezo pela qualidade de vida da população mais vulnerável.
23: Márcio Gerri, do PCdoB do Maranhão, classifica o fim da escala 6x1 como um avanço no mundo do trabalho. O congressista ressalta o grande suporte popular ao tema e afirma que posicionamentos em contrário no Congresso não serão capazes de alterar esse apoio.
5: Para Márcio Gerri, a mudança em análise no Senado trará mais qualidade de vida com tempo para o convívio familiar, o lazer e a formação profissional. Ele recomenda acompanhar cada voto dos senadores para conhecer quem defende os direitos dos trabalhadores.
0: Trabalho.
23: A Câmara aprovou um projeto que regulamenta o exercício da profissão de psicopedagogo. O repórter Antônio Vital explica o que ficou definido na medida.
24: O plenário da Câmara aprovou o projeto já aprovado pelo Senado que regulamenta a profissão de psicopedagogo ou psicopedagoga. O texto aprovado recebeu parecer favorável da deputada Franciane Baier, do Republicanos do Rio Grande do Sul. Entre outras medidas, estabelece os requisitos para o exercício da atividade, como a exigência de diploma de graduação em psicopedagogia com estágio prático obrigatório. Mas cria regras de transição que permite que profissionais graduados em psicologia, pedagogia, licenciatura ou fonoaudiologia também exerçam a profissão, desde que tenham concluído curso de especialização na área com duração mínima de 600 horas. A proposta também prevê que quem já exerce ou tenha exercido a atividade poderá continuar a atuar na área. O projeto define a psicopedagogia como uma atividade que envolve avaliação e a intervenção em processos de aprendizagem. Quem exerce a profissão trabalha com crianças, adolescentes e outras pessoas que apresentem dificuldade para aprender. A relatora explicou que a atuação não se limita ao desempenho escolar. Dificuldades de aprendizagem podem decorrer de outros fatores, inclusive cognitivos, emocionais,

0: crianças. Como presidente da Comissão de Defesa dos Direitos das Pessoas com Deficiência, eu entendo que esse projeto é absolutamente indispensável para garantir que pessoas com dificuldade de aprendizado possam garantir um aprendizado adequado a partir desse apoio promovido pelos psicopedagogos ou pelas psicopedagogas.
1: Por ser uma atividade interdisciplinar, o projeto deixa claro que o exercício da psicopedagogia não pode ser confundido com dos profissionais de saúde e educação. O projeto obriga ainda o sigilo profissional e, ao contrário de outros projetos que tratam do exercício de profissões, dispensa a necessidade de um conselho profissional. O projeto que regulamenta a profissão de psicopedagogo ou psicopedagoga seguiu para a sanção presidencial e pode virar lei. Da Rádio Câmara de Brasília, Antônio Vital.
2: Economia. De acordo com Cobalcini, do MDB de Santa Catarina, as sobretaxas de até 37,5% impostas pelos Estados Unidos prejudicam a economia catarinense. O deputado destaca o impacto direto em cidades como Caçador, que, segundo ele, correm o risco de perder postos de trabalho.
3: Cobalcini, que preside a Comissão de Meio Ambiente, enfatiza que a produção brasileira é sustentável e baseada no manejo de florestas plantadas. Para ele, as sanções norte-americanas foram aplicadas sem critérios técnicos.
2: Heitor Xu, do PSD do Rio Grande do Sul, defende reduzir a carga tributária sobre o tabaco e combater o contrabando. Segundo ele, o setor gera empregos a milhares de agricultores e a centenas de milhares de trabalhadores, sendo fonte de emprego, renda e arrecadação.
3: Heitor Xu pede também regras para dispositivos eletrônicos para fumar e a produção nacional. Para ele, legalizar a cadeia produtiva nacional e ampliar a fiscalização podem atrair novas fábricas para o país, gerar mais empregos e elevar a arrecadação, especialmente para seu estado.
2: Transportes. A Câmara aprovou uma medida provisória que permite o uso de 30 bilhões de reais para financiar carros novos para motoristas de aplicativo e taxistas. O repórter Antônio Vital acompanhou a votação.
1: A Câmara dos Deputados aprovou medida provisória que autoriza o governo federal a destinar até 30 bilhões de reais para financiar veículos novos para motoristas de carros de aplicativo, taxistas, cooperativas de taxistas e empresas de transporte escolar. A medida provisória faz parte do programa Move Brasil. Além de ampliar o crédito e permitir a renovação da frota, o texto final aprovado, apresentado pela relatora, deputada Amanda Gentil, do PP do Maranhão, permite o uso do Fundo de Investimento em Infraestrutura Social, gerido pela Casa Civil da Presidência da República. O fundo poderá financiar a troca de veículos que contribua para reduzir custos ambientais, sociais ou econômicos do transporte urbano. Pode arcar ainda com recursos para financiar o seguro do veículo, itens de segurança destinados a profissionais mulheres e até mesmo custos de cartório. Um dos objetivos é estimular a substituição de veículos antigos por outros menos poluentes e permitir linhas de crédito para profissionais que não conseguem obter financiamento com juros menores no mercado. Para motoristas de aplicativo e taxistas, o acesso fica limitado a um veículo por beneficiário. Para cooperativas de táxi, o limite é de um veículo por cooperado. Já para o transporte escolar, não existe um limite definido. As profissionais mulheres beneficiadas pelo programa poderão ainda ter direito a condições diferenciadas de taxas, prazos e carência, o que será definido pelo Conselho Monetário Nacional. Os benefícios a motoristas particulares e empresas de transporte escolar foram defendidos pela relatora, deputada Amanda Gentil, do PP do Maranhão.
4: Porque às vezes, muitos desses motoristas de aplicativo, muitos desses motoristas de táxi, eles usufruem de carros alugados, que muitas vezes o valor do aluguel é duas vezes o valor de uma parcela, e que aquele bem, que se você pagar a parcela, vai ser seu. Então a importância que é nós trazermos um projeto que vai entregar um bem para o trabalhador brasileiro, para que ele tenha mais segurança e renda dentro da sua casa.
1: A medida provisória, que já está em vigor, foi justificada por deputados da base do governo como necessária para incentivar o transporte urbano e a atividade dos condutores. Foi o que disse o deputado Bongás, do PT do Rio Grande do Sul.
5: Precisavam também esses trabalhadores terem financiamento específico para poderem comprar o seu veículo e, ao mesmo tempo, poder usar este recurso para outros utensílios, cartoriais, por exemplo, de seguro. Tudo isso foi incorporado no debate para beneficiar os motoristas de aplicativos desse país que estavam reivindicando.
1: O texto final aprovado também altera o Código de Trânsito Brasileiro para autorizar que motoristas habilitados na categoria B conduzam caminhões leves, elétricos ou híbridos. Outra mudança inclui a produção de baterias no programa.

0: Programa de Apoio ao Desenvolvimento Tecnológico da Indústria de Semicondutores, conhecido como PADIS. A medida provisória que autoriza o governo federal a destinar até 30 bilhões de reais para financiar veículos novos para motoristas de carros de aplicativo, taxistas, cooperativas de taxistas e empresas de transporte escolar, seguiu para análise do Senado. Da Rádio Câmara de Brasília, Antônio Vital.
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2: Justiça.
3: Júlia Zanatta, do PL de Santa Catarina, cobra explicações do ministro Alexandre de Moraes sobre denúncias divulgadas pela imprensa envolvendo o ministro e o empresário Daniel Vorcaro. A deputada também pediu o afastamento de Moraes e defendeu o impeachment do ministro.
4: Júlia Zanatta acredita que o Supremo Tribunal Federal e o Senado não podem ignorar as denúncias e pede que o ministro se explique em até 48 horas. Para a deputada, os fatos divulgados colocam em dúvida a atuação das instituições e exigem investigação.
3: Hildo Rocha, do MDB do Maranhão, vai apresentar uma proposta para mudar as regras de escolha e permanência de ministros do Supremo Tribunal Federal. Em seu entendimento, pessoas que tenham ocupado cargos comissionados ou mandatos eletivos não poderiam ser indicadas ao STF.
4: Hildo Rocha também defende que os ministros tenham mandato de 5 anos, renovável por mais 5 anos, mediante consulta à população. Ao fim do período, segundo o deputado, eles poderiam atuar como advogados ou professores, mas não poderiam voltar à vida política.
3: Eli Borges, do Republicanos do Tocantins, considera que as eleições para o Senado serão decisivas para o futuro do país. O deputado lembra que caberá aos novos senadores a responsabilidade de sabatinar ministros do STF e de conter o que considera excessos da corte.
4: Eli Borges também pede mais moralização na política e combate à corrupção. Na avaliação do parlamentar, o cidadão deve estar atento aos políticos que defendem o devido processo legal e a soberania popular.
3: Kim Kataguiri, do Missão de São Paulo, classifica como graves as suspeitas de possíveis relações entre ministros da Suprema Corte e envolvidos do escândalo do Banco Master. Ele questiona a inércia das instituições e da sociedade frente às situações divulgadas pela imprensa.
4: Kim Kataguiri critica também decisões da Justiça Eleitoral, alegando supostas diferenças de tratamento entre candidaturas. Ele reclama da suspensão de campanhas por atrasos em declarações eleitorais nacionais, alegando configurar restrição a direitos políticos.
2: Saúde.
3: A Câmara aprovou projeto que prorroga incentivos para doações a instituições de combate ao câncer e assistência a pessoas com deficiência. As informações com a repórter Cibele Comanetti.
5: O plenário da Câmara aprovou o projeto que prorroga até 2031 o prazo para empresas deduzirem do pagamento do imposto de renda doações a instituições sem fins lucrativos, como as Santas Casas, que atuam na prevenção e combate ao câncer ou na reabilitação de pessoas com deficiência. O incentivo acabaria neste ano. A proposta foi apresentada pelo deputado Sérgio Souza, do MDB do Paraná, e recebeu parecer favorável do relator, deputado Antônio Brito, do PSD da Bahia. Os incentivos às doações estão previstos em 2 programas criados em 2012. O Programa Nacional de Apoio à Atenção Oncológica, conhecido como PRONON, e o Programa Nacional de Apoio à Atenção de Saúde da Pessoa com Deficiência, o PRONAS. Os dois permitem o emprego de recursos privados para financiar projetos desenvolvidos por entidades especializadas e sem fins lucrativos. Segundo o relator Antônio Brito, o Pronom amplia a capacidade de atendimento do Sistema Único de Saúde, o SUS, para a prevenção, o diagnóstico precoce, o tratamento, a reabilitação e os cuidados paliativos de pessoas com câncer. Já o Pronas aumenta a oferta de assistência às pessoas com deficiência, especialmente no que diz respeito a projetos destinados à reabilitação, diagnóstico, tratamento, desenvolvimento de novas tecnologias e capacitação de profissionais. Antônio Brito comemorou a aprovação da proposta.
2: Quero parabenizar a todos que participaram da elaboração da prorrogação até 2031 do prazo do PRONO e do PRONAS, tão importante na articulação da sociedade civil, do terceiro setor, do governo federal e também das iniciativas privadas no atendimento às instituições filantrópicas, seja ela na área da saúde, no tratamento do câncer, como também nas entidades que atuam com a pessoa com deficiência.
5: O projeto que prorroga até 2031 prazo para empresas deduzirem do pagamento do imposto de renda doações a instituições sem fins lucrativos que atuam na prevenção e combate ao câncer ou na reabilitação de pessoas com deficiência seguiu para análise do Senado. Da Rádio Câmara de Brasília, com informações de Antônio Vital, Cibele Colmanete.
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4: Esporte. A Câmara aprovou um projeto que acaba com a obrigatoriedade de férias escolares durante o período da Copa do Mundo Feminina em 2027. O repórter Antônio Vital acompanhou a votação.
0: O plenário da Câmara aprovou o projeto que desobriga as redes de ensino pública e privada de todo o país a concederem férias escolares para todos os alunos durante a realização da Copa do Mundo Feminina de Futebol no ano que vem. Lei de autoria do governo, aprovada no início do ano pelo Congresso, obriga que as férias dos estudantes coincidam com o período do torneio, entre 24 de junho e 25 de julho de 2027. Projeto apresentado pela deputada Anne Ortiz, do PP do Rio Grande do Sul, permite que os sistemas de ensino dos estados e municípios decidam sobre o período de férias escolares, em vez de obedecer ao calendário oficial da competição. Entidades como a Federação Nacional das Escolas Particulares criticaram a obrigatoriedade prevista em lei e alegaram que a alteração do período de férias do meio do ano coloca em risco o calendário escolar exigido pela Lei de Diretrizes e Bases da Educação, que obriga pelo menos 200 dias letivos no ano. A proposta recebeu parecer favorável do relator, deputado Alex Manente, do Cidadania de São Paulo. Para ele, do ponto de vista educacional, não é adequado impor solução uniforme a todos os sistemas de ensino, sem considerar as necessidades regionais. O projeto foi aprovado de maneira simbólica pelo plenário, sem votos contrários. O deputado Chico Alencar, do PSOL do Rio de Janeiro, defendeu a medida.
8: O reconhecimento da importância da Copa do Mundo de Futebol está nesse projeto de lei, só que não subordinando os interesses da Copa do Mundo aos sistemas educacionais. Os jogos ocorrem em apenas algumas cidades e, na maior parte das vezes, com um número reduzido de partidas, não se justificando como férias todo o período em todo o território nacional.
0: Os jogos da Copa do Mundo de Futebol Feminino serão realizados em 8 cidades. Belo Horizonte, Brasília, Fortaleza, Porto Alegre, Recife, Rio de Janeiro, Salvador e São Paulo. O projeto que desobriga as redes de ensino pública e privada de todo o país a concederem férias escolares para todos os alunos durante a realização da Copa do Mundo Feminina seguiu para análise do Senado. Da Rádio Câmara de Brasília, Antônio Vital.
4: Educação.
3: Ranieri Paulino, do Republicanos da Paraíba, propõe diversificar a educação profissional e tecnológica, ampliando a oferta em pequenos municípios, áreas rurais e regiões, conforme as demandas e as vocações específicas.
4: Para tanto, Ranieri Paulino apresentou um projeto que altera o Estatuto da Juventude e o Pronatec, articulando formação, trabalho, emprego e renda às características econômicas, sociais e culturais de cada território nacional e local.
3: Termina agora o Jornal Câmara dos Deputados, produzido pela Rádio Câmara, com trabalhos técnicos de Everson Urani e apresentação de José Carlos Andrade e Márcio Aquilissardi. Uma boa noite para você.
4: Uma ótima noite. A Voz do Brasil volta amanhã.
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2: 11 e 12.
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2: Fala, turma! Beleza? Tudo bem? Tô chegando por aqui com mais uma edição do nosso Hora Sertaneja nesta terça-feira. Paulinho tá na área e pra começar o programa de hoje tem Maiara e Maraísa e o Coração Infectado.

0: fechando pra gente Cleiton e Romário na Minha Terra, Fé no Amor, Paula Fernandes e mais o César Menotti Fabiano, Entre a Serpente e a Estrela. Tem mais, já já, depois do break.
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3: 11:24.
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0: No ar em todo lugar tem Israel e Rodolfo. Depende a revolução.

Benuto. Quarto 67, teve moça do cabelo preto com Léo e Rafael e mais João Neto e Frederico, revelação aqui na melhor rádio do Brasil. A gente volta já. Hora sertaneja. 11:36.

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4: No ar, em todo lugar, Hora Sertaneja. Fred Gustavo, desliga aí.

0: Fechando pra gente, Eduardo Costa, linda, linda, teve Bocadinho com Vanessa Camargo, Paula Matos, também a Laura Prado, em todo lugar, participação do Nando Reis, eu volto já. Hora sertaneja. 11:51.
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0: No ar em todo lugar, trem bom, tem Rio Negro e Solimões.

0: Divisão de Bens é o som do Gabriel Gava pra gente. Rolou ainda Jazz e Jadson, Correndo Risco e Migalhas, com João Bosco e Vinícius. A gente volta já com a segunda hora de programa. Hora Sertaneja.
1: Meia-noite e quatro.

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4: No ar em todo lugar, alimentando vontades, Zé Neto e Cristiano.

0: Thiago Dorme Bem. Teve Michel Teló, Metamorfose Ambulante, uma regravação que ficou sensacional, e mais o Luan Santana, Chuva de Arroz. A gente volta daqui a pouco.
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2: Meia-noite 16.

0: Sol de toda ex, Hugo e Vitor, rolou de Paulo e Paulino, acordei na madrugada e do copo eu vim com Diego e Vitor Hugo. Bom demais ter a sua audiência, já já tem mais sequência, já já tem mais música boa e pode rolar a sua por aqui. É só mandar no pedidomusical.com.br. 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
1: Meia-noite e 27.
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4: No ar em todo lugar, nosso quadro Ana Castela.

0: aqui a mesmice da Simone Mendes, rolou João Bosco e Vinícius 300 celular e Thiago Carvalho da noite pro dia. A gente volta já com as saideiras. 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
1: Meia-noite e 39.
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0: No ar em todo lugar. Se pegar, você chora. Felipe Araújo.

0: Fechado por aqui, Bruno Marrone, Coração de Isca. Teve também Solange Almeida, Saudade no Mudo. E Dailara, Bebo e Choro. Fechou? Um abraço, fiquem todos com Deus e até amanhã.
1: Meia-noite e 50.

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1: Meia-noite 51. Meia-noite 52. Meia-noite 52. Meia-noite 52.

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estamos online. Esse é o nosso Songs of Love para todo o Brasil. Que prazer, hein? Estar com vocês a partir de agora, trazendo os grandes hits, os grandes sucessos e convidando você para viajar comigo no planeta chamado amor. Hoje, terça-feira, a gente começa mais um mês, setembro, só com as músicas lindonas aqui na nossa rádio, pra gente começar muito bem e fazer aquele esquenta nesta noite, não é mesmo? Vamos viajar então e começando bem com Backstreet Boys, Incomplete.

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1: Encerrando muito bem o primeiro bloco, Lady Gaga, I Never Love It Again. Esse aí foi do filme, hein? É, gostou muito. Sucessaço aqui na programação, hein? Tivemos também o som de Rihanna, Take Your Bow, Avril Lavigne, e tem muito mais sucesso ainda. Estamos apenas começando aqui com Songs of Love. Já já estamos de volta.
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1: Voltamos aqui no nosso Songs of Love nesta noite de terça-feira. E você, como é que você está por aí? Tudo bem? Vamos começando bem aqui nesse bloco com Passenger. Aumentei.

0: called Someone You Love It, aqui no nosso Songs of Love para todo o Brasil. Bom demais, hein? Sucessaço aqui na nossa programação. E eu fico feliz de estar aqui com vocês. Obrigado mesmo pelo seu carinho, pela sua audiência. Já já a gente tá de volta.
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3: Muito bem, voltamos e agora tem Antel aqui na programação mais gostosa. I Drink Wine. Bentay Baby.

0: Encerrando muito bem, Great Big World aqui no nosso Songs of Love, nesta primeira hora desta terça-feira, hoje dia 1º de setembro de 2026. Você tudo bem? Obrigado pelo seu carinho, muito obrigado pela sua audiência. Continue mandando aquele alusão bem especial aqui na nossa rádio. Eu fico muito feliz em estar aqui com vocês. Obrigado mesmo pelo seu carinho, muito obrigado pela sua audiência. Bom, a gente vai fazer o seguinte, uma paradinha, tá bom? Já já eu estou de volta.
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0: Olá, voltamos. Debbie Dawson, aqui no Songs of

0: Fechando muito bem, Siren Harnett, The Must, aqui no nosso Songs of Love para todo o Brasil. E você curtiu? Vamos fazer o seguinte, acessa lá o nosso site, pedidomusical.com.br, manda lá seu alô, eu vou ficar felizão de mandar aquele abraço pra você que tá curtindo a gente, curtindo os grandes sucessos românticos, hein? Uma paradinha, já já tem muito mais, não sai
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2: Muito bem, eu não falei que ia voltar rapidinho. Lauf, hein? Got this.

0: Dire Straits e Last Set Trick. Fechando muito bem esse bloco aqui no nosso Songs of Love para todo o Brasil. Eu fico muito feliz de estar aqui com vocês. Obrigado mesmo pelo seu carinho, obrigado pela sua audiência. Continue mandando aquele alusão bem especial aqui na nossa rádio. Eu sou o Júnior Pinheiro. Enquanto isso, vai lá pelo nosso site pedidomusical.com.br, tá bom? Fico felizão de estar aqui com vocês. Sua música é lindona, só sucesso. Muito romantismo por aí.
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0: Encerrando por aqui mais uma edição, Alison Krauss, Union Station, aqui no nosso Songs of Love. Valeu, obrigado pelo seu carinho. A gente se encontra amanhã com muito mais sucesso. Combinado? Beijo e até lá. Tchau, tchau.
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2: 3 e 5.

0: Calma, calma. Não posso me estressar, não posso ficar nervoso. Ai, que bom assim, tem que relaxar. Fica bem à vontade, assim. 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

0: 3:48.
1: Agora é o seguinte, eu vou tentar contar um pouquinho da nossa história e da nossa vida. Eu vou tentar, tá? 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Tudo pra te deixar orgulhosa da gente.

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prepara o coração, porque o Sertão Caboclo tá chegando no ar, levando você por um mundo da música sertaneja caipira, pelo mundo do modão de viola. Muito obrigado pelo carinho, pela companhia de todo mundo. A partir de agora, as clássicas do Sertão Caboclo, as modas que a gente ama, o sucesso que a gente adora. Muito obrigado, edição de quarta-feira hoje. Dia 2 de setembro de 2026, a gente já chegando, trazendo para você moda de qualidade, moda bonita com Raul Torres e Florencio, Campo Grande.

0: Flor da Serra e Santiago, Paraná do Norte, modão bonito demais. Teve ainda João Paulo e Daniel Raiz e Suline Marroeiro, Chão Caboclo e Campo Grande, Raul Torres e Florencio. Moda boa, modão bonito, modão do interiorzão, né? Modão com cheiro de mato, é o que eu sempre chamo aqui. Daqui a pouquinho a gente já volta e já tem Mococa e Paraíso na ponta da agulha.
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1: Já voltamos, com o melhor do modão de viola, com o melhor do modão sertanejo. Quarta-feira hoje, dia 2 de setembro, o Sertão Caboclo tá no ar com a segunda hora de programação e a gente já começa destruindo tudo aqui, né? Já começa tacando fogo no parquinho com um dos grandes sucessos da carreira de Zé Mulato e Cassiano. Minha Prisão.

0: Deus!
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0: dobrado, Matão e Monteiro, teve Zilo e Zalo, Língua Grande, Riozinho, Lourenço e Lorival e ainda Minha Prisão, Zé Mulato e Cassiano. Um sucesso melhor que o outro, uma moda mais jeitosa que a outra, aqui dentro da programação do nosso Sertão Caboclo. E já já tem mais.
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0: 5:16. 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
3: Pega carona com o seu programão de viola, o seu programa de moda sertaneja. O Sertão Caboclo já está de volta por aqui. Eu te convido para curtir, para cantar, né, para participar com a gente também das próximas edições do programa através do pedidomusical.com.br. Alô, grande abraço pra Cida, Cidinha, que tá curtindo a gente aqui, um grande abraço pra toda a família, tá mandando aí pra Rita, de Cássia, pro Claudenir, quem mais? O Alexander, o Davidson também, a Regina, Vera Lúcia, o Antônio Sérgio, todo mundo aí na audiência com a gente, todo mundo aqui curtindo e acompanhando a nossa programação. Vamos lá! Chegando mais uma moda bonita, chegando mais um modão jeitado, tem Douglas Seal, História de um Prego.
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0: Os brutos também amam Vieira e Verinha. Passou por aqui Barreirito, Você É Minha Razão, Camargo e Odilon, Caboclo Magoado, História de um Prego, do Glacial. São as emoções do sertão caboclo aqui na sua rádio preferida, as emoções da viola.
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2: 5:30.
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4: Sertão Caboclo, seu programa de modão já tá de volta por aqui, sempre com a moda que a gente ama, com o sucesso de ouro que faz parte da nossa vida, né? Quem é que tá aí ligado junto com a gente, da cidade, do campo, na audiência, aumentando o volume do rádio? Quem é que tá aí curtindo a nossa programação das estradas, dos tapetões, né? Das rodovias que circundam a nossa região? Quem é que tá aí no volante do caminhão, do ônibus, do carro de aplicativo na audiência com a gente? É, o melhor é que tá todo mundo na audiência, né? Todo mundo sintonizado em uma só voz. Sertão Caboclo. E por aqui tem mais Manão Bonito. O Caçador agora tem Delay e Dorivan.

0: Parede do Destino, Gilberto e Gilmar, Teviseta, Pere e Teodoro, Me Deixe Mulher, Estrela Dalva, Leôncio e Leonel e ainda Delei Dorivan, O Caçador. Fechando mais um bloco do nosso Sertão Caboclo, penúltimo daqui a pouquinho, já tem sucesso pra gente encher o nosso coração de alegria. Tem as Apaixonadas do Sertão.
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0: Já voltamos com o Sertão Caboclo. E por aqui já passaram hoje muita moda de viola, sucessos de música sertaneja mais tradicional, guarâneas, né? Teve música para todo gosto. E agora a gente traz também para fechar o programa, como acontece todos os dias, aquele cantinho romântico, aquele cantinho sertanejo para tocar o seu coração. Começando com Jura, Edson e Hudson.

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2: 5:49.
3: Bom dia, irmãos e irmãs em Cristo. Iniciamos um novo dia nesta quarta-feira, dia 2, e temos a oportunidade novamente de ouvirmos a reflexão da palavra de Deus, sobretudo neste mês de setembro, onde somos convidados a enfatizar as nossas reflexões sobre a palavra tornada concreta, materializada de nosso Deus. E para hoje nós temos o Evangelho de nosso Senhor Jesus Cristo, segundo São Mateus, capítulo 22, versículo 1 ao 12, onde nós ouvimos a seguinte mensagem. Jesus tornou a falar-lhes em parábolas, dizendo: o reino dos céus é como um rei que preparou a festa do casamento de seu filho. Mandou seus servos chamarem os convidados para a festa, mas eles não quiseram vir. Mandou então outros servos com esta ordem: dizei aos convidados: já preparei o banquete, os bois e os animais cevados já foram abatidos, tudo está preparado, vinde para a festa. Os convidados, porém, não se importaram. Um foi para o seu campo, outro para seus negócios, e outros agarraram os servos, bateram neles e os mataram. O rei ficou irado e mandou suas tropas matarem aqueles assassinos e incendiar a cidade deles. Em seguida disse aos servos: a festa do casamento está pronta, mas os convidados não foram dignos dela. Portanto, ide às encruzilhadas dos caminhos e convidai para o casamento todos os que encontrardes. Os servos saíram pelos caminhos e reuniram todos os que encontraram, maus e bons, e a sala do casamento ficou cheia de convidados. Quando o rei entrou para ver os convidados, observou um homem que não estava trajado para o casamento e perguntou-lhe: amigo, como entrastes aqui sem o traje para casamento? Ele, porém, calou-se. Então o rei disse aos que serviam: amarrai-lhe os pés e as mãos e lançai-o fora nas trevas. Ali haverá choro e ranger de dentes. Com efeito, muitos são chamados, mas poucos os escolhidos. Palavra do Senhor, graças a Deus. Irmãos e irmãs em Cristo, ouvintes do programa Homens do Campo, acabamos de ouvir a mensagem de nosso Senhor que fala a respeito do banquete de casamento e também a questão do traje da festa. Olhando então para este evangelho, Cristo realiza uma comparação com o intuito de orientar as pessoas a respeito do reino dos céus e compara este reino a um banquete de casamento preparado pelo rei. A festa está pronta, mas os convidados recusaram um convite. Então o rei manda chamar todos, maus e bons, que encontram pelo caminho. Lembrando, irmãos e irmãs, todos são chamados, mas é preciso preparar-se para participar deste banquete. E ali compreendemos o porquê aquela pessoa que não estava trajada devidamente foi lançada fora. Esta parábola mostra que Deus oferece a todos a oportunidade de participar do seu reino, lembrando também que, com ou sem a nossa presença, a festa, o banquete irá acontecer. Por isso o convite é gratuito, mas não é sem compromisso, pois aceitar este convite de Deus significa permitir que a sua palavra transforme a vida das pessoas, ou seja, as nossas vidas. Irmãos e irmãs, o homem que entra na festa sem a veste nupcial representa aquele que aceita exteriormente o chamado, mas não muda o coração e a maneira de viver. Ou seja, nós, pelo batismo, recebemos a veste limpa da mancha do pecado original. E ao longo das nossas vidas, quando caímos no pecado, temos a oportunidade de limpar a nossa veste nupcial, a nossa veste festiva, através do sacramento da confissão. Não basta, irmãos e irmãs, dizer que somos cristãos. É necessário vestir-nos do amor e da misericórdia, da justiça, do perdão e da fraternidade, pois assim seremos coerentes com o chamado do Senhor. Também nos chama a atenção o fato de que muitos dos primeiros convidados recusaram o convite, pois colocaram acima de Deus outras coisas inferiores. Isso nos leva a um questionamento. Quantas vezes Deus nos chama e nós estamos ocupados demais com os nossos próprios interesses, ou até mesmo não damos a devida atenção ao chamado que Deus realiza? Podemos estar próximos da igreja, participar das liturgias e mesmo assim termos um coração fechado aos chamados que Deus nos faz. Lembremos, o banquete continua preparado, Deus continua chamando. A questão é, como nós respondemos a este convite? Se é sim, temos que ter consciência que vai gerar certas responsabilidades. Se é não, também haverá responsabilidades e consequências. Por fim, irmãos e irmãs, que não sejamos apenas ouvintes da palavra do chamado do Senhor, mas pessoas dispostas à conversão, à transformação da vida. Que a nossa veste nupcial seja uma veste marcada por uma vida de amor a Deus e ao próximo, demonstrando a alegria de sentar-se ao redor da mesa do Senhor. Que a bênção de Deus Todo-Poderoso desça sobre nós e permaneça conosco. Em nome do Pai, do Filho e do Espírito Santo. Amém. Louvado seja o nosso Senhor Jesus Cristo, para sempre lhe seja louvado. Um ótimo e abençoado dia a todos e até a nossa próxima reflexão diária.

Muito bom dia, bom dia, bom dia, bom dia, bom dia, bom dia, bom dia, Malé, bom dia, região, bom dia, meu povo, bom dia, minha pova, bom dia, meu povo querido, bom dia, levanta, desperta, acorda, Malé, acorda, meu Paraná, acorda, Brasil, bom dia. Tamo aí, manhã de quarta-feira, dia 2 de setembro, quarta-feira, 2 de setembro, veio friozinho junto, né? É, deu uma esfriadinha, né? Deu uma esfriadinha, minha gente, né? Tava tão bom aqueles calorzão, né? Agora já esfriou tudo de volta, mas que barbaridade. O tempo velho tá bem louco. Mas nós só temos a agradecer, né? Nós aí de Malé, né, minha gente? A princípio, somente agradecer. Ontem tivemos fortes chuvas de granizo na região, mas em Malé passou tranquilo, né? Passou tranquilo, mas na tarde de ontem, ali na região da Mafra, Lapa, né? É, foi aí as cidades.

Obrigado, Padre Michel, Deus abençoe a todos nós. Deus, obrigado por tudo, pelo dia, pela vida e por mais um dia que se inicia. Me guarda e me guia em cada momento. Amém, amém. Quarta-feira, 2 de setembro, pensamento do dia. Obrigado, dona Ednés Tempos, que Deus abençoe, um ótimo dia para você. Deus abençoe seu divino e toda a família. Alô, dona Lídia Ferençobit, bom dia, bom dia, bom dia. O Sérgio Giboschi, lá na Vila Caroline, bom dia. Tudo certo? Bom dia, Graia Toque. Obrigado, porca véia, que Deus dê um bom dia abençoado para tudo nós. É o Polaco Maesque, é o homem do calcário. Bom dia, alô. Alô, dona Marta, bom dia, dona Marta Nhania, que bom dia. Bom dia, tudo bem? Toque a música, Neta da Viúva, só para curtir. É a Elizabeth lá de Rio Azul. Uma ótima e abençoada quarta-feira para todos nós. Alô, seu Ezequias, bom dia para o senhor também. Bom dia para o senhor também. A Marta Banhuque, bom dia. O Reginaldo Leal já tá por aqui. Cedinho, mateando ao pé do borraio, toque a música, Tordilho Negro. Alô, seu Reginaldo, bom dia, Daniel Misga. Bom dia, Daniel Misga, como é que você tá, pia velho? Bem bom, firme na paçoca. Então tá louco de bom, minha gente. Acorda, meu povo, se mexe, levanta e vamos lá, que começou a quarta-feira, né, minha gente? Começou a quarta-feira, bora que bora, bora que bora, bora que bora, minha gente. Bom dia e bom dia.

Tordilho Negro. É, Tordilho Negro, o pessoal vai pedindo, vai ouvindo. Bom dia, nosso amigo Paeiro. Bom dia, bom dia, bom dia, bom dia, Paeiro. Você tá bom, firme? Bom dia, nosso amigo Lauro. Nosso amigo Lauro, o Galo tá por aí, o Galo tá por aí. Bom dia, minha gente, acorda, meu povo, desperta, mas é o povo que acorda cedo. Bom dia, Márcia, Edson, Pedro Henrique, bom dia pra vocês aí, um abraço pra toda a família, Deus abençoe. Seu Geraldo Borrum, Dona Lucy, bom dia, bom chimarrão pra vocês. Alô, Dona Estela, Travinsky, Skutniski, bom dia, Dona Estela. Dona Vera, como é que você tá, Dona Vera? Um ótimo dia pra todos nós, amém, amém. Bom dia, meu amigo, gostaria de ouvir a música Lembranças com Porca Véia. Um abraço e abençoada seja a nossa semana, amém, amém, amém. Bom dia com as bênçãos de Deus, nosso amigo Isaías Karvoski, alô Isaías Karvoski, alô pessoal do Santa Cruz, é seu Amarildo Pires, aquele abraço, Deus abençoe o senhor grandemente, bom dia minha gente, desperta meu povo.

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4: Eita, mundo velho, está chegando agora, mas que tal você chegar mais e fica bem à vontade que nós estamos por aí, né, minha gente? Já estamos por aí, daí das seis, hoje nós, com verdade, começamos antes das seis hoje, né? Não sei o que que deu, mas começamos antes das seis hoje. Barbaridade, tchê, barbaridade, tchê. Alô, você acordando agora, friozinho, friozinho, friozinho, friozinho no Malé, velho de guerra, né? É, minha gente, o tempo velho é só pra pestear a gente mesmo, né? Barbaridade, não sei decido o que que vai fazer, né? Achei que já tinha embalado. Achei que já tinha embalado aí os nossos calor, né? E quando vê, voltou pra trás, né? Voltou pra trás. Bom dia, seu Heraldo Lima. Bom dia, seu Heraldo Lima. Bom dia, bom dia, bom dia. Proteção divina sempre. Amém. Simão, escuturista. Alô, meu amigo Simão. Simãozinho que está no teu aniversário ontem, né? Um abraço, meu amigo. Deus abençoe grandemente você, Simão, aí. Tá bom? Super abraço pro senhor aí. Alô, alô, alô, alô. Rosa Nhania, que bom dia. Abençoada quarta-feira para todos nós. Bom dia, dona Rosa Nhania, que lá da Vila Mariana. Bom dia. Bom dia, bom dia, bom dia. Alô, P1, como é que você tá, P1, velho? Tudo bem aí, P1? Tudo certo? Um abraço pra família aí, P1. Deus abençoe, um ótimo dia pra você aí. Bora que bora, bora que bora pra mais um dia de peleia sem medo de ser feliz, né? Eita, mundo, velho, para não. Quarta-feira, minha gente, vai acordando e o pessoal pediu. Obrigado, porca, velha. Vai rodando. E simbora.

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0: Mas que barbaridade, che! Como é que vocês estão por aí? Tudo em volta do fogão a lenha de novo, né? Tudo em volta do fogão a lenha de novo, né? Que bom que vocês têm o fogão a lenha aí, né? Pra acender cedo. Aqui não instalemos ainda, né? Mas não sei. Não sei não, se não temos que... Vamos ter que instalar, né? Vamos ter que instalar, minha gente. Não dá, né? A gente sai do calor pro frio, aí já se acostuma com o calor, daí já fica... É, já não se acostuma com o frio e assim por diante, né? Alô, Leio Marte, você tá bom, Leio? Como é que tá, pia velho? Firme, forte na batida? É, aquele abraço e tudo de bom. Bom dia, Marcos Ivanisca. Alô, Marcão. Bom dia. Como é que tá os Iguaçu aí, Marco? Como é que tá os Iguaçu aí subindo muito, homem do céu? Bom dia, dona Maristela Leal, já tá por aí com a gente. Alô, Maristela. Bom dia, bom dia, bom dia. Tudo bem? Dona Ivone. Bom dia, dona Ivone Kalicheski, ligadinha conosco, tá com Deus, né? Alô, seu Hélio Ferreira, bom dia, seu Hélio, bom dia, seu Hélio, bom dia, seu Hélio, e toda a família, o Mário, a Marlene, estão por aí com nós, bom dia, bom dia, bom dia, bom dia, Greia, Deus abençoe seu dia, sua família, a nossa família, né? Toque no fundo da grota pra mim e pro Severino, que estamos na escuta, com certeza tomando um chimarrão. Bom dia, seu Alberto, toque lembranças com porca véia, é quem pede é o seu Alberto. Bom dia, dona Maria, bom dia, família Maieski, bom dia pra vocês aí, tudo de bom. Melhor coisa da vida é um fogão a lenha, é a Laura Tisca quem mandou, né? Quartou, toca a música Amado Batista, ofereça pros filhos, o neto, nora, pais, irmãos, cunhada, pra toda a família. Bom dia, dona Laura Tisca, tudo certo por aí? E a Hilda, bom dia, Hilda, bom dia, João, vocês estão bom? Tudo certo aí? Tudo em ordem, tranquilo? Então tá louco de bom, então tá louco de bom, né? Numa quarta-feira, com frio, faz parte, é assim mesmo, né, minha gente? É assim mesmo, né? Tudo no tempo de Deus, tá bom, minha gente? Como é que tá aí? Como é que tá aí? É, a chuvarada, será que foi embora? É, vamos ver daqui a pouquinho, minha gente. Lembrando que 7h40, nós temos os avisos e os recados do Graia. É, 6h40, melhor dizendo, 6h40, nós temos os avisos e os recados do Graia. Porque daí às 7 horas em ponto nós temos a propaganda eleitoral gratuita e obrigatória. Bom dia!
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Pela lembranças, porca véia, vai rodando a original pra vocês. 6h37, minha gente. Depois dessa, eu já volto com os avisos e os recados do Grai, tá? Porque 7 horas tem a propaganda eleitoral. Bom dia, dona Sueli Tchashla, como é que tá? Tudo bem? Tudo certo por aí? Tudo em ordem, tranquilo? A Solange Lela, que também deu ar da graça por aí, ainda deu tempo de receber o bom dia. Tá bom, minha gente? Então, 6h40, avisos e recados do Graia. E 7 horas a propaganda eleitoral obrigatória. Tá bom, minha gente? É assim mesmo, não tem o que fazer. Não tem o que fazer. Bom dia, bom dia, bom dia. Bom dia, Malé. Bom dia, região. Não sai daí, não, né? Eu já volto. É VaptVupt.

Muito bem, minha gente, muito bem, meu povo, já vamos iniciando os avisos e recados do GRAE, isso mesmo, já vamos iniciando os avisos e recados do GRAE, minha gente, nesta manhã, já iniciando por aqui, alô, você que tá chegando agora, chega mais e fica bem à vontade, avisos e recados do GRAE, porque às 7 horas tem a propaganda eleitoral obrigatória. Hoje é quarta-feira aqui, é dia 2 de setembro de 2026, 245 dias do ano se passaram, 120 dias para findar o mesmo, 22ª semana comum, estamos no período da lua cheia, Só pode ser feliz um estado edificado sobre a honestidade, Aristóteles, quem escreveu este belíssimo pensamento do dia. Santos do dia, Santo Apolinário Morel, Santo Severino Giraldi e São João Francisco Burté, são os santos do dia de hoje para suas orações, agradecimentos e pedidos de bênção, os santos do dia, rogai por nós. Hoje é dia do florista, tá aí esta manhã de quarta-feira, dia 2 de setembro, bom dia. 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Cotação agrícola, preços fechados no dia de ontem: feijão preto a saca, R$ 185, milho amarelo, R$ 58, saca da soja, R$ 139 a saca da soja, a saca do trigo, R$ 75, arroba do boi, R$ 355, arroba da vaca, R$ 315, suíno em pé tipo carne, o quilo, R$ 4,80, e a erva mate em folha posta lá na indústria, lá na ervateira, R$ 18, a arroba da erva mate. Esta foi a cotação agrícola. 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
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Previsão do tempo, temos aqui hoje... Dia de sol com algumas nuvens, névoa ao amanhecer, e tem mesmo, tá? Aí tá a cerração aí fora, né? Máximas de 20, mínimas de 10 graus é a previsão para hoje, era para cair a temperatura mesmo. Amanhã temos tempo ensolarado com nevoeiro ao amanhecer e à noite máximas de 23, mínimas de 9 graus para amanhã, quinta-feira. Já na sexta, já tá marcando sol com muitas nuvens e chuva forte à tarde e noite com pancadas de chuva, uma previsão de 10,7 milímetros, máximas de 24, mínimas de 10. No sábado, sol e aumento de nuvens, pancadas de chuva no fim da manhã e à tarde, noite temporal, previsão de 34 milímetros, máximas de 18, mínimas de 12 graus. No domingo, sol com muitas nuvens, passando a chuvoso à tarde, 4,1 milímetros de chuva para domingo também, máximas de 15, mínimas de 10 graus. Esta foi a previsão do tempo, marcando chuva novamente para o final de semana. Previsão do tempo foi também. 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Atenção, a agrônoma Ingrid Pschebsklen avisa os proprietários de imóveis rurais que já está realizando o ITR, né, o INCRA e o CCR. 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Olha, atenção, minha gente, um aviso ao brechó. O brechó que fica ao lado da Câmara Municipal de Vereadores aqui de Malé comunica que recebeu muitas novidades em roupas masculinas e femininas. Calça jeans, sociais, calça de sarja com elástico própria para serviço, calças de tactel, camisas
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Atenção, vende-se uma F1000 ano 90, caminhonete forte e confiável, motor MWM, carroceria de madeira, ótima para trabalho, documentação em dia. Interessados, tratar no 999-239770, chama no zap 999-239770. Atenção, vende-se um terreno, área rural de Paulo Frontin, 2 alqueires. Atenção, vende-se um terreno, área rural em Paulo Frontin, 2 alqueires. Interessados, tratar no 999-23-9770. 999-23-9770. Atenção, a Junta de Serviço Militar avisa aos jovens alistados que a inspeção de saúde será realizada no dia 10 de setembro, quinta-feira que vem, às 7 horas da manhã, lá no Centro Dia, na rua 15 de novembro. Favor, levar carteira de identidade. E aí o RG e CPF. Maiores informações, fala com o secretário Rodrigo, lá na Junta de Serviço Militar de Malé. Aviso das igrejas, Matriz São Pedro, hoje, quarta-feira, às 19 horas, na Matriz, tem novena e culto. Atenção, no dia 20 de setembro, haverá um encontro de formação para todas as catequistas das comunidades, capelas e matriz e também das cidades vizinhas. O encontro terá início às 8 horas da manhã até às 4 horas da tarde no pavilhão da Matriz São Pedro. A presença de todas as catequistas é indispensável e pedimos para deixar seus nomes na Secretaria Paroquial até o dia 10 de setembro. Olha, a reunião mensal do apostolado de oração da Igreja Matriz São Pedro será no domingo, agora, dia 6, às 2 horas da tarde, informou aqui a Igreja Matriz São Pedro. Aviso da Paróquia Sagrado Coração de Jesus, Padre Daniel. Amanhã, quinta-feira, a partir das 8 horas da manhã, visita aos idosos enfermos do interior de Malé. A sexta-feira, a partir das 8 horas, visita aos idosos enfermos da cidade de Malé. E às 19 horas na sexta-feira, tem Divina Liturgia na Matriz. É a primeira sexta-feira do mês. Divina Liturgia às 19 horas na sexta-feira. Aviso da Paróquia Sagrado Coração de Jesus. Aviso aqui da Paróquia Nossa Senhora do Rosário de Rio Claro do Sul. Lembramos que hoje não, calma lá, dia 4, né? Então vai ser na sexta-feira, às 19 horas, tem missa do apostolado de oração na Matriz, dia 4, lá na Paróquia Nossa Senhora do Rosário em Rio Claro do Sul. Certo, minha gente, avisos aqui, atenção, foi perdido um escapamento de moto na Serra do Tigre, um pouco antes do bar do Procheira. Quem encontrou será gratificado ao devolver. Recompensa garantida para quem devolver é objeto perdido em escapamento de moto local lá na Serra do Tigre, próximo ao bar do Procheira. Informações 998-12-7868, 998-12-7868. Grandiosas festas, tarde festivas e muito mais. Vem aí torneio de truco e bingo lá na Capela São Pedro, no Palmital, no dia 6 de setembro, neste domingo, com início às 13 horas. Torneio de truco no Barracão Novo, com ótima premiação. Bingo no pavilhão, com valiosos prêmios. Então não esquece, dia 6, Capela São Pedro, no Palmital, torneio de truco e bingo. Tarde festiva na Capela São Sebastião, na Vila Carolina, e também no dia 6 de setembro, agora domingo, com início às 13 horas, com bingo e leilão. Haverá completo serviço de bar e cozinha. 16 horas, início da tarde dançante animada pelo grupo Compasso do Sul. 17 horas, sorteio do Bingão do Milão. Haverá segurança no local, não serão aceitos som de terceiros, não será aceito bebidas de fora. Nos dias 4 e 5, sexta e sábado, haverá venda dos produtos da cozinha o dia todo lá na Capela São Sebastião, na Vila Carolina. Marca na sua agenda também, dia 27 de setembro, Festa da Costela na Paróquia São José em Dorizon. Dia 27 de setembro, Festa da Costela na Capela São José, né, minha gente? Na Paróquia São José em Dorizon. Então tá aí. Lembrando que na Divina Liturgia teremos o coral da Catedral e na Imaculada Conceição, animação do Crioulo Batista e Portal da História. Buffet livre com Costela. Festa da Costela em Dorizon, na Paróquia São José, 27 de setembro.
Olha, bombeiros comunitários de Malé nos informam, minha gente, aqui, bombeiros comunitários de Malé nos informam ocorrências das últimas 24 horas. Ontem, às 10:30 da manhã, atendimento a um caso clínico na rua 15 de novembro. Ocorrência sem alterações, vítima havia sido transportada por terceiros. Às 18:40, serviço não emergencial de risco no bairro Bela Vista. Às 19:39, atendimento a uma queda de bicicleta na colônia Vera Cruz, vítima masculino de 50 anos, atendido e encaminhado ao Hospital de Caridade São Pedro. Ocorrência contando com o apoio da ambulância da Secretaria de Saúde. Essas foram as ocorrências, os atendimentos realizados pelos bombeiros comunitários de Malé nas últimas 24 horas. Nosso muito obrigado pelas informações repassadas. Avisos do Hospital de Caridade São Pedro. Nelson Pichebes, da Colônia Marcela, está melhor. Júlia Porochinhac, loteamento Eldorado, está na mesma. Tadeus Kshunskevich, da Vila São Pedro, passa bem. Geraldina Pinto da Luz de Dorizão está um pouco melhor. E os demais internos não querem seus nomes divulgados. A todos boas melhoras, uma ótima recuperação para voltarem o mais breve possível a seus lares. A toda a equipe do hospital, um ótimo dia. Muito obrigado pelas informações repassadas aqui. Fica com nossos agradecimentos a toda a equipe do Hospital de Caridade São Pedro. Certo, minha gente, aniversariantes do dia, então. Olha, hoje, dia 2 de setembro, dia 2 de setembro, tem anotado aqui na nossa agenda. Dona Lídia Ferençovic está de aniversário hoje, não falou nada, né, Dona Lídia? Ficou bem quietinha, então parabéns. Dona Lídia Ferençovic está de aniversário no dia de hoje. Tatiana Ramos Faria, a Jefferson Soares de Lima, Lenice Terezinha Miranda, Celso Stefanski, Darcida Tchikoski, João Maria Gonçalves Batista, Sidney Wiesbiski, Larissa Lanieski, Everton Bach, Renata Jaciele Inaniak, Gabriel Vernoski, Cleiton Roico e Silvestre Migeski de aniversário hoje. Parabéns, felicidade, saúde, paz e muita alegria. Sucesso aos aniversariantes do dia. Parabéns, felicidade, saúde, paz e alegria aos aniversariantes do dia. Parabéns e tudo de bom. Vamos conferindo aqui bem ligeirinho que vai dar tempo. Principais destaques, notícias da região. Vamos lá, minha gente, o que temos por aqui? Atenção, atenção, atenção. É, cadê? Olha, achei. Olha, carro é levado pela correnteza e mulher precisa ser resgatada em área alagada no interior de Paulo Frontin, né, minha gente? Muito cuidado aí, né? Quando tem os alagamentos, minha gente, não, você bota a tua aí, né, que dá problema. Ontem a mulher tentou passar um alagamento lá no interior de Paulo Frontin, a correnteza acabou carregando o carro e precisou ser resgatada. Aqui em Malé tivemos vários pontos de alagamento no dia de ontem. Santa Cruz, tivemos ali no, lá no bairro dos Limas, lá Rio Claro, tivemos ali aonde mais, deixa eu lembrar aqui, né, minha gente, aqui na ponte, aqui é, aqui próximo ali, o seu Sérgio Franco ali, a ponte dos fundos ali no Charqueada, é, pontos de alagamento lá em Dorizon, acesso Serra do Tigre, o Barra Linda começou a alagar a BR também lá na divisa com Paulo Frontin e assim por diante, né, minha gente. Paulo Frontin não, antes aqui, né, minha gente. Então são aí pontos de alagamentos. Olha, granizo toma conta nas ruas de Mafra e assusta moradores durante forte chuva na tarde dessa sexta-feira, dessa terça-feira, né? Uma forte chuva de granizo acabou atingindo ali a região de Mafra. Em Irati também temos ali graves estragos ali, né? Inclusive a prefeitura de Irati decretou estado de emergência devido aos estragos do granizo. Olha, a água invade BR-153 após chuva intensa e deixa trecho em meia pista na região de Malé, isso que falei lá no Barra Linda lá, né? É ali depois de Dorizon. Homem com mais de 11 anos é preso pela polícia em Antônio Linto. Homem morre após ser atingido por raio no interior de Imbituva. É a segunda morte, minha gente, nesses dias por raio, né? Aconteceu numa praia onde uma mulher foi atingida por um raio e agora esse agricultor em Imbituva também atingido por um raio e acabou entrando em óbito. Muito cuidado, né, minha gente? Muito cuidado aí com essas trovoadas, né? Com esses chuvarados que se forma de uma hora para outra, esses temporal aí, tá bom, minha gente? Vamos ficar ligadinho, tá? Olha o que mais aqui, motorista
morre em acidente na BR-476 em Paula Freitas. Lembrando que este motorista, que chamou a atenção, ele era vítima, ele era viúvo da sua mulher, era caminhoneira, que morreu na mesma rodovia no começo do ano passado, né, minha gente? Então tá aí a coincidência, mas infelizmente veio a óbito em mais um acidente. Certo, minha gente? Deixa eu dar uma conferida aqui, notícias do Brasil. O nosso careca lá do STF tá cada vez mais complicado, né? Envolvimento total com o Vorcaro, né? O tar do Xandão aí tá bem se complicando bastante. Polícia Federal em cima, né? Aí, olha, contratos de luxo, viagens, o que Vorcaro ofereceu a Moraes, segundo a Polícia Federal. Vorcaro e Moraes, veja as conversas, entenda o contexto, né? A Polícia Federal aponta 8 encontros entre Vorcaro e Alexandre de Moraes. Um dia a casa cai, não adianta. 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Eu volto depois para dizer um tchau para vocês. Bom dia, Malé.

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6: 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Muito bem, mais uma concluída com sucesso, tudo ok. Demorou um pouquinho pra começar, depois começou e embalou, né, minha gente? Sim mesmo. E por aqui, né, como se diz, eu só volto e é só pra dizer o tchau, tá, minha gente? Bem ligeirinho aqui, bom dia, dona Tereza Orne, já tá na escuta aqui conosco. Bom dia, seu Ismael Kulish, seu Miguel Cordeiro lá nos Dulce, o Joel, seu Miranda e toda a família, a Polônia tá por aí, Maria Madalena Dovaradsky, a Ana Ivone e o José também estavam por aí com nós, tá bom? Tchau pra vocês, minha gente, uma ótima quarta-feira, que Deus abençoe a todos nós, proteção divina sempre e até amanhã, se Deus assim nos permitir, estaremos juntamente com vocês aí. Combinado, minha gente? Então até amanhã, tchau, obrigado, bom dia, Malé, bom dia, região, boa quarta-feira, tchau, obrigado.

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1: Ah, tinha aquela costela. 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
4: Muito bom dia pra você, excelente manhã de quarta-feirosa, 2 de setembro de 2026, por aqui, Gil Godot dando um tapa de luva de pelica na sua cara pra ver se você acorda pra cuspir, porque o setembro já chegou e você ainda tá parado no mês de agosto, do desgosto. Vira essa chave, viu? Gil Godot chegou! Eu cheguei, quero ficar bem à vontade. Não, nem tanto. Bom, bora participar, porque o bom dia tá no ar, viu? Bora mandar sua mensagem, @Gil Godot, locutora, meu Instagram, a gente tá

Que ideia, você fala diretamente com a minha pessoa, viu? Porque eu respondo todo mundo. Eu posso até demorar, mas eu respondo todo mundo, fechado? Bora começar nossa quarta-feira, meiuca da semana, hein, meu povo? Vamos dar graças a Deus, tomar esse cafezão, jogar uma água no rosto que seja, um lenço umedecido na subaca e vamos nessa. Bora começar o nosso dia com alegria, com esse programa mais abilolado do seu rádio, limpa remelo no canto do olho, a babinha aí no cantinho dessa boca, passa a maquiagem e vamos embora. Zezé de Camargo, irmão da lua, amigo das estrelas, pra começar super bem o bom dia.

0: por aqui, já tá rolando um bom dia, my friend. Sim, já começamos os trabalhos por aqui, viu? Depois de Simone Mendes, direitos iguais. A gente segue o bom dia com spoiler de A Nobreza do Amor, amor. Por aqui, seguindo dia 2 de setembro, quarta-feira, no nosso resumo de novelas em A Nobreza do Amor, te conto que Manuel aconselha Mirinho a esquecer Lúcia Lica a fim de não perder Virgínia. Marta afirma que Diógenes deve reconhecer a paternidade de Ritinha. Adonis ameaça contar a Fortunato sobre a presença de Carrapato, caso Geralda não se afaste do cangaceiro. Bartô anuncia um suposto milagre de Veneranda e Viriato se irrita. Um beijo, meus amores, daqui a pouquinho eu volto na novela Por Você.
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0: Fechando assim, mais um bloquinho, aliás, o primeiro, né, aqui do Bom Dia com Felipe Rodrigo. Ignora, ignora nada, ignorar coisa feia, falta de educação, viu? Ai, meu Deus do céu, esse é o Bom Dia, o programa mais abilolado das suas manhãs, rolando por aqui, comigo de boa noite, fazendo companhia até logo mais. Bora começar a participar, interagir, daqui a pouquinho começa a falar das participações, a galera super classe A que já tá batendo cartão por aqui e não deixa o Gil Godoy na mão do calango. Fica aí que eu volto já.
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1: 8:22.
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4: Bom dia! Temos notícia, temos sim, senhor. Setembro começa com ciclone na costa do sul e frio que ganha. Ah, meu Deus do céu, frio que ganha força. Pra você que tava feliz, né, ficando com a borda de pizza debaixo da subaqueira, pois é, né, o frio vai voltar. Setembro começou aí com a formação de um novo ciclone extratropical no oceano na costa da região sul. O sistema ajuda a organizar uma frente fria que espalha chuva pelo sul, sudeste, parte do centro-oeste. Já começou aí, inclusive ontem, né? Na sequência, as temperaturas caem e o frio ganha força nos próximos dias, principalmente no sul e em áreas do sudeste. Tava tão bom calorzinho, né? A mudança ocorre depois de um fim de agosto marcado por calor intenso em várias partes do país. Agora, a combinação de chuva, uma maior presença de nuvens e a entrada de ar frio derruba as temperaturas no centro-sul. Bora tirar os bobojáculas, as blusas de lã, as blusas de gola rolê de dentro do guarda-roupa de novo. Ao mesmo tempo em que as áreas do norte e do nordeste continuam sob calor e tempo mais seco. Ei, galera que vai ficar aí com o nariz ressecado. Haja um umidificador de ar e soro nasal. O mês marca a transição do período mais seco para o começo da estação chuvosa em boa parte do Brasil. A primavera começa no dia 22, mas setembro ainda pode ter características típicas do inverno, como novas entradas de ar frio, quedas acentuadas de temperatura e até episódios de geada no sul. Sem falar na ventania, né, gente? Meu Deus do céu, haja presilha no cabelo. Então se prepara, porque sim, pode ocorrer chuvas e a temperatura pode cair um pouco. Fechado? Se informe, se cuide, beba água, porque sim, o tempo... Gente, se a gente tá doido, se o tempo tá doido, quiçá nós, não é mesmo? Não sabe se faz frio, se faz calor, se chove, se venta, tudo num dia só, né? São todas as estações do mesmo dia. Então tenta manter um pouco da sua sanidade mental, se for possível, fechado? A gente segue o bom dia, com a do Costa de Costa. Imagina aí!

0: Tá rolando por aqui o Bom Dia, excelente manhã pra você de quarta-feira, que tá no busão, que tá no metrô, que tá de carona, cara dura, já é a terceira vez que pega essa carona aí, meu Deus do céu, dá seu jeito, amiga sua louca. Fechando com Humberto e Ronaldo, romance, mas tem também horóscopo do dia.
1: Oi, gente, hoje é quarta-feira, dia 2 de setembro de 2026. Eu sou a Suzy Luiz e as previsões astrais para essa quarta-feira estão chegando. Vida longa para quem dá mais um giro em torno do sol. Quem nasce dia 2 de setembro é do signo de Virgem, com a personalidade do signo de Escorpião. São pessoas que têm um raciocínio rápido, uma inteligência afiada e uma grande capacidade intelectual. Tudo de bom para você que faz aniversário hoje, 2 de setembro, Áries, Touro e Gêmeos. Previsões astrais para hoje, Áries, nascidos de 21 de março a 20 de abril. Áries, hoje o seu horóscopo destaca que a sua saúde física e mental exige que você tome uma decisão importante. Fique atento aos sinais do universo. A cor para hoje é o branco e os números da sorte 13, 31 e 33. Touro, nascidos de 21 de abril a 20 de maio. Touro, a energia solar potencializa o seu desenvolvimento pessoal e isso vai fazer com que você passe por uma grande transformação. Dedique um tempo para quem você ama. Touro, a cor para você é o verde e os números da sorte 03, 13 e 44. Gêmeos, nascidos de 21 de maio a 20 de junho. Gêmeos, o alinhamento estelar sugere que a sua criatividade precisa de mais cautela e planejamento. Um pequeno gesto pode mudar tudo. A cor para você hoje é o vermelho, números da sorte 11, 27 e 46. Eu já volto e falo com Câncer, Leão e Virgem, mais um bloco de previsões.

0: Encerrando mais um bloco aqui do Bom Dia pra você que tá aí parecendo japonês, com esses olhinhos ainda meio apertadinho, não abriu ainda. Ferrugem, sorriso maroto, apaguei pra todos, hora de acordar, de despertar, de acelerar o carango. Começo mandando meu alôzão aqui pra Camila de Souza. Beijoca pra você, Camilinha. Oi, estou sempre ligada aqui no seu programa. Muito obrigada, viu? Aquele abraço especial pra você. Também para o Raimundo de Balsas, Maranhão, vendendo sua água de coco delícia, né, Raimundo? Boas vendas pra você, viu? E você que já mandou mensagem aí no arroba jogador locutora, beijo para a Vânia, Vânia Aparecida Lopes, que mandou mensagem aqui pra jogador. E beijo pra você, viu, Vânia? Uma quarta-feira abençoada, meu querido fiel escudeiro José Manuel Inocêncio Nascimento, ligadinho sempre, né, em Goiás. Muito obrigada sempre pelas suas mensagens, pelo seu carinho, pela sua presença aqui no nosso programa, viu, José Manuel? Valeu demais, tá? Henrique Pereira e sua mamãe Sueli, a nossa querida maravilhosa gata cowgirl da internet, a Lu, a Luciene Miranda, aquele beijo pra você, Lu. Rosine Terezinha Santos Silva, mais uma semana que se inicia com as bênçãos de Deus. Simbora pra cima, né, Rosine? Sem desanimar, sem deixar a peteca cair no meio do caminho. Simone de Bengo, aquela beijoca pra você, boa quarta. Paula Cordeiro também já marcou presença por aqui. E o meu café que não chegou, que eu vou ter que ali buscar. Enquanto isso, continue participando, que eu volto já. Ah, irmão.
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3: 8h45.
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2: Aqui nas nossas notícias, Paulo Oliveira mostra sufoco para vestir looks e diverte web, problemas de uma grande gostosa. Paulo Oliveira, de 44 anos, mostrou que nem todo look vem sem perrengue nos bastidores. A atriz compartilhou nas redes sociais essa semana uma sequência de momentos em que aparece tentando colocar e tirar diferentes roupas, mas algumas delas acabam ficando presas. Sempre inventando moda por aqui, escreveu ela na legenda. Ei, meu Deus do céu, viu? Prende no popô, não sobe, né? Eita, fica apertada na barriga, é assim mesmo. Durante a narração do vídeo publicado, a atriz explicou que as roupas sempre travam na região do quadril. Vestir roupa é praticamente uma humilhação. As roupas travam no quadril, pontuou Paola, que aparece rindo e fazendo graça da situação em diversos momentos de bastidores de trabalhos. Nos comentários, seguidores se impressionaram e exaltaram Paola, né? O tipo de problema que eu queria ter, deusa, exclamou uma internauta. Problemas de grandes gostosas, brincou outra. Manda um pouco desse problema aqui pra mim, por favor, pediu uma terceira seguidora. Quem que não teria ter um problema desse na vida, dona Paola Oliveira? Ah, meu Deus do céu, se todo mundo tivesse problemas como esse, a vida seria muito mais feliz, muito mais leve, muito mais alegre, muito mais, né? Pois é, meu filho, mas enfim, confira você aí nas redes sociais pra você que hoje pegou aquela calça que faz tempo que você não vestia, chegou no quadril, ela nem passou. Acontece com qualquer um, é só você diminuir a quantidade de pão, parar de atacar a geladeira e não comer aquele bolo de chocolate, fechado? Por aqui seguimos de música, é pra você que tá aí, né, mandando esse pão com salame pra dentro em plena quarta-feirosa. Guilherme Benuto, Maiara e Maraíza, Corpo Sexy. Corpo Sexy, gente, mesmo que tá na cima do peso, é sexy.
3: Aquele corpo sexy ainda me traz muitas lembranças. Saudades, amiga.

0: assim, sempre nessa frequência, nessa vibe pra te dar uma energizada, uma despertada pra vida, meu chuchu. Fernanda e Sorocaba com Delegada aqui no Bom Dia. E a gente segue por aqui com spoiler, tipo, você, sua nova beleza até boa, né? Ou você que segue nesta quarta-feira, 2 de setembro, onde Peixe, Glorinha, Ítalo e Samuca sofrem debaixo do viaduto. Juarez se culpa pelo sumiço dos filhos de Júlia e Beta o apoia. Ítalo aproveita a distração de Peixe e envia uma foto de sua localização para Bela. Bela encontra as crianças e anuncia que conseguiu a guarda provisória dos irmãos. Um beijo, lindezas. Daqui a pouquinho tem mais em Quem Ama, Cuida.
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0: lacrando, mais um bloquinho enquanto te faço companhia por aqui. O Bom Dia continua rolando solto. The Police, Every Breath You Take. Ai, uma pedrada no seu teto de vidro, aí sim eu gosto, viu? Desse tipo de pedrada eu gosto, curto demais, camisas pretas de plantão, um passo à frente, quem curtiu, levanta a mão. Manda mensagem aí pra Gil Godoy, curtiu esse sonsaço, esse rock de responsa, né, aqui no Bom Dia? Aí sim, eu gostei, viu? Deixa eu mandar mais alôs por aqui pra essa galera que super bacana que participa, que manda mensagem pra Gil Godoy, Edmar Rodrigues da Silva. Bom dia, locutora nota 1000 do rádio, ótima semana pra você e sua família. Edmar, valeu demais, muito obrigada sempre, viu? Você é um querido, manda sempre belas mensagens aqui pra Gil Godoy, deixa essa locutora muito alegre, com o coração quentinho, obrigada. Tá? Angélica Lemes, adoro o seu programa, estamos ligadinhos, eu e meus filhos, Júlio César, Lady Anne e Juliano, ó, meu xará, hein? E meu marido Paulo César, os amores da minha vida, você é linda demais. Ô, Angélica, você que é, que palavras lindas, né? Muito obrigada, viu, pela sua gentileza maravilhosa, sinto-se abraçada, você e toda a sua família, ela mandou áudio, viu?
1: Dia, Gil, manda um oi aí pra nós, Angélica aqui de Itacambira, Minas Gerais.
0: Ô, Angélica, manda agora, galera toda de Itacambira, sempre na escuta aqui do Bom Dia, meu povo. Muito obrigada, viu? Boa quarta-feira pra todo mundo, em especial pra Angélica e toda a sua família. Angélica, é Ju. Ju Godoy, Angélica, não Gil. É Ju de Juliana, tá? Só corrigindo. Aquele beijo pra você, maravilhosa.
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4: Acerta os ponteiros aí. 9:05 agora.
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6: Dando sequência por aqui no Bom Dia, falando de Luísa Sonza, que pode participar dos shows de Demi Lovato no Brasil. Ah, Luísa Sonza tá com tudo e não está prosa, meu chuchu. Demi Lovato está a caminho do Brasil, né? Com a It's Not That Deep Tour, que terá um show no Rock in Rio e dois shows em São Paulo. Luísa Sonza, com quem a norte-americana gravou o Penhasco 2, pode participar de algumas das apresentações. Ela foi questionada sobre a possibilidade em uma entrevista e desconversou, é claro, né? Tirou dela da reta, porque não pode dar spoiler, acredito eu, né? Mas vamos aguardar, quem sabe o dueto de Luísa Sonza e Demi Lovato em Penhasco 2 volta a subir ao palco do Rock and Rio. Vamos acompanhar e tendo novidades, a gente se conta aqui no nosso programinha que continua quentinho, queimando a pontinha dos cascos, como esse Todd, que você tá... Adora um Todd, né? Adora um Nescau de manhã. Ai, credo! Vamos de música, cada um com seu gosto peculiar e estranho. Jorge Henrique Rodrigo Guilherme Benudo, beijo equivocado!

0: Hoje não.
1: É sonzeira atrás de sonzeira pra você que tá aqui ligadinho no Bom Dia, tomando aquele banho de gato rápido pra dar tempo ainda de chegar no trampo. Depois de Henrique e Juliano, última saudade, a gente tem mais horóscopo do dia.
2: Previsões astrais de volta por aqui, Câncer, Leão e Virgem. Previsões para essa quarta, Câncer, nascidos de 21 de junho a 22 de julho. Câncer, hoje as estrelas iluminam um caminho onde a sua casa e o seu ambiente doméstico pedem mais cautela e planejamento. Perdoe aquilo que passou e siga leve. Cor para você azul, números da sorte 42, 43 e 56. Leão, nascidos de 22 de julho a 22 de agosto. Leão, hoje os astros revelam que as suas finanças vão inspirar outras pessoas ao seu redor. Não tenha medo de expressar seus sentimentos. Cor para você branco, números da sorte 09, 14 e 45. Virgem, nascidos de 23 de agosto a 22 de setembro. Virgem com Marte em evidência, os seus estudos e aprendizados pedem que você deixe o passado para trás e dedique um tempo para quem você ama. Cor para hoje violeta, números da sorte 05, 39 e 51. Eu já volto e falo com Libra, Escorpião e Sagitário em mais um bloco de previsões.
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0: você mais um super sucesso na voz de Sandra e Leonardo. Me esquece. Sandra e Leonardo, novidade aqui na programação, viu? Não me esquece, não. Fica comigo até o final desse programa, você faz favor. Senão o bicho pega pro seu lado, viu? Mandando mais beijocas por aqui, Ione Fagundes, maravilhosa. Bom dia, Ju. Beijo. Beijo pra você, queridona. Tá sempre na escuta, né? Em Portugal, ouvindo, comendo pastelzinho de Belém. Pô, fala só de pastelzinho de Belém, né, Ione? Mas a gente sabe que tem vários pratos típicos aí em Portugal, com bacalhau, dentre outros pratos aí. Conta pra gente depois, fechado? Aquela beijoca pra você e pra toda a sua família, viu? Boa quarta-feira pra você. E também para Janete Gonzaga. Janete maravilhosa. Troquei uma ideia com ela aqui no Instagram. Pessoa mais do que especial nesse planeta, viu? Ela é motorista de ônibus da saúde. Oh, meu Deus, que Deus abençoe muito o seu trabalho, a sua profissão, a sua rotina diária, que dê a você sempre aí. Você já demonstrou que tem, mas um coração muito paciente, bondoso e amoroso, viu? Bom trabalho pra você aí, repleto de bênçãos nesse seu dia. Mandar aquela beijoca mais que especial também para Vânia Sandra Figueiredo Afonso, Elimar do bairro Quelém, Matipó, Joelma Morim, maravilhosa em Marataízes. Ufa, vou ali tomar mais um cafezinho pra dar aquela turbinada, assim, bora.
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4: Conferindo a hora certa aqui na Cidadão FM 922.

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2: Dando sequência por aqui, falando de Pedro Scooby e Cynthia Dicker. Ih, confirma o fim de casamento. Gente, que tem gente separando ultimamente, hein? Pedro Scooby, de 30, será que foi zica da Lourdes, meu amor? Pedro Scooby, de 38 anos, e Cynthia Dicker, de 39, confirmaram o fim do casamento. O surfista revelou que os dois estão separados há 2 meses e que já não moram mais juntos. Apesar do fim da relação, ele afirmou que os dois continuam próximos e mantêm uma boa convivência em família. Sim, estamos separados há 2 meses. Viajamos juntos em família nesse tempo e vamos seguir juntos, como bons amigos que somos e pais da Aurora, declarou a coluna de Lucas Pazin, do Metrópolis. Cynthia, por sua vez, confirmou a separação para a quem? Scooby também falou sobre a forma como pretende conduzir a relação com Cynthia daqui pra frente. Nunca imaginei que pudesse ter uma relação assim após o casamento e acredito que isso seja o verdadeiro amor. Ela vai poder contar sempre comigo e eu sempre com ela, afirmou Pedro Scooby, diferentemente do que rola com Luana Piovani, sua ex também, né, ex-esposa. Ele ainda fez questão de esclarecer que o término não aconteceu por causa de uma traição. Antes que fiquem especulando, não houve traição nem desrespeito, muito pelo contrário. Espero que todos respeitem esse momento. É, gente, tudo acaba, tudo tem um fim, não tem isso que, ai, tudo é prazer. Não, não, não vem aqui com esses contos da carochinha, porque sabemos que não, né? Pedro e Cynthia começaram a se relacionar no fim de 2019 e oficializaram a união no ano seguinte. Os dois são pais de Aurora, de 3 aninhos apenas. O surfista também é pai de Dom, de 14 anos, e dos gêmeos Liz e Ben, de 10, do relacionamento anterior com Luana Piovani. Bom, vamos aguardar aí, né, se vai rolar mais alguma informação a respeito disso, desse término. Mas que ambos sigam aí, né, com muito respeito, né, porque afinal de contas tem filho envolvido. E quando tem filho envolvido, o pensamento tem que ser diferente, né? Cada um seja feliz aí com a sua escolha, com a sua decisão. Vamos de música por aqui. Pra você que acha que a tempestade que tá caindo sobre a sua cabeça, ela não vai ter fim nunca, acredite que uma hora passa, tá? Vamos de som, bora jogar pra cima, é quarta-feira, você tá vencendo a semana mesmo aos trancos e barrancos. Traia véia, Gustavo Lima, equivocada!

0: Seguimos por aqui com um bom dia, sim, sempre nessa pegada, nessa alegria, né? Independente das dificuldades aí, dos pedregulhos no caminho, a gente tenta jogar pra cima porque a gente não dá mão pra densidade. Depois do som de César Menotti e Fabiano, os mineirinhos tão queridos do sertanejo, como um anjo, você perdeu as asas no caminho. Brincadeira, a gente segue por aqui com quem ama, cuida de Godói.
1: Quem ama, cuida por aqui. Dia 2 de setembro, nosso último resumo de hoje. Eu vou te contar o seguinte. Kleber afasta Bruna do seu escritório. Nancy fecha negócios com Ulisses. Ulisses e Liris trocam os elogios e acabam se beijando. Ingrid orienta Yuri a justificar que houve entre eles. Para Pilar, Otoniel pensa no que pode ter ficado mal resolvido para Francesca em vida. Um beijo, amores. Amanhã eu volto com mais resumos de novelas. Tchau.
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0: Esse é o Bom Dia Comigo de Godói, a locutora mais desprovida de noção do seu rádio. Me matando saudade por aqui, né, cara? Gabriel Diniz, o nome dela é Jennifer. Eu encontrei ela no Tinder. É, gente, assim que a gente espanta a negatividade, a densidade. Você acha que é como? Dando a mão pra ela e só reclamando da vida? Pelo amor de Deus, meu filho. Cola com o Jugodói que você brilha. Claro que tem dias que a gente acorda mesmo meio borocochô, né? Meio choramingando, meio lamuriando. Mas não se permita ficar assim o dia todo, fechado? Dá um jeito de virar a sua chave, dá um jeito de mudar seus pensamentos. Tente pensar no que realmente te faz feliz. Nem que seja uma coisa só. Tá tudo degringolando aí, mas tem uma coisa que te faz feliz, se agarre nessa coisa, tá? E nunca se esqueça que Deus tá no barco, cara. O barco pode estar furado, pode estar entrando água, mas algum motivo dessa água tá entrando, tem, e Deus tá sempre nele. Fechado? Vira a chave. Vamos tirar.
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3: 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Cidadão FM, 20 para as 10.
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3: Dando sequência nas notícias, porque eu sei que você gosta, né? Então vamos lá, Pabllo Vittar vai abrir show das Pusquetons em São Paulo. Que poderosa, hein, Pabllo Vittar? Tirou onda, viu? Pabllo Vittar é oficial, viu? Pabllo Vittar será o ato de abertura da Pusquetons Forever Tour das Pusquetons, né, em São Paulo. O show está marcado para o dia 30 de outubro no estádio Nubank Park, em São Paulo. E Pabllo fará uma apresentação no Clube Vittar, seu set de DJ que já até para os Estados Unidos e a Europa já foi, né? Tá tirando onda. A relação das Pusquetons com a Pabllo Vittar é antiga. O grupo quase lançou um remix da música Richter com a drag queen brasileira em 2020. A versão alternativa chegou a ser gravada. Ela seria usada para promover a turnê brasileira que a girl band faria naquele ano. Mas os shows foram cancelados por conta da pandemia do coronavírus. E o remix engavetado. Mas agora tá aí, né? Vai abrir em São Paulo pra você de Sampa. Aproveita pra assistir que com certeza, meu bem, vai ser babado, viu? Babado também esse programa, vou te dizer. Matheus e Cauã, não recomendo.
4: Eu não me arrependo, mas eu não recomendo, viu, gente?

0: Por aqui a gente segue correndo, igual você tá aí correndo pra não perder o busão, que se você perder, acabou, você chega atrasado no trabalho. Meu filho, isso é a hora de você chegar no trabalho, toma vergonha na sua cara, viu? Cleber e Cauã, levanta o copo, só se for de café, pra você acordar pra vida, né? Porque tá aí só arrastando, parecendo o Gary do Bob Esponja. Bora acordar pra cuspir e conferir mais dicas do horóscopo pra você.
1: Oi, eu sou a Suzy Luiz e tô de volta com umas previsões astrais por aqui. Agora eu falo com Libra, Escorpião e Sagitário. Libra, nascidos de 23 de setembro a 22 de outubro. Com a influência de Vênus, Libra, sua criatividade inspira outras pessoas ao seu redor. Cuide da sua energia e descanse o necessário. A cor para hoje é o violeta. Números da sorte 02, 35 e 26. Escorpião, nascidos de 23 de outubro a 21 de novembro. Escorpião, Saturno traz lições importantes e a sua intuição pede mais cautela e planejamento. A paciência vai ser a maior virtude. Cor para hoje vermelho, números da sorte 25, 42 e 47. Sagitário, nascidos de 22 de novembro a 21 de dezembro. Sagitário, a energia solar potencializa suas amizades mais próximas, que estarão alinhadas com seu propósito de vida. O sucesso vem para quem persiste. A cor para hoje é o lilás, números da sorte 05, 51 e 54. Eu já volto com o último bloco e falo com Capricórnio, Aquário e Peixes.
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0: Fechando assim mais um bloquinho aqui do Bom Dia com Raça Negra. Tarde demais com participação de Leonardo. Aquele pagodinho super esperto, maroto pra você que gosta, né? Excelente quarta-feira para o Nailton Almeida. Aquele abraço aí para a Zena Souza, maravilhosa, minha querida. Beijo pra você, Zeninha. Tá sempre aqui na escuta, né? Não me larga de jeito nenhum, meu. Muito obrigada, viu? Aquele beijo mais que especial também para os meus queridos Brutões da Oba de Jequeri, com todo o meu respeito, sempre claro. José Antônio, nosso querido ouvinte aqui do programa, nosso parça. Jesus Rosa, sua bênção, Jesus. E Elton César, são trio Parada Dura, são meus três fiéis escudeiros de todas as manhãs ligadinhos aqui no Bom Dia.
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3: Hora certa aqui na Cidadão FM, um minutinho faltando pras 10. 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
7: Hora de falar de Ana Castela, dá conselho polêmico para sobreviver à rotina de Barretos e recebe críticas. Não é possível. É, gente, ela tá vivendo a vida doidada, né? Ana Castela, de 23 anos, foi alvo de críticas após dar um conselho polêmico durante uma entrevista sobre como se preparar para a rotina de festa do peão de Barretos. Na ocasião, a cantora citou o medicamento utilizado principalmente no tratamento do transtorno do déficit de atenção e hiperatividade, o TDAH, né? E do transtorno de compulsão alimentar em adultos, mas logo em seguida afirmou que estava brincando e que não fazia uso do remédio. Ana Castela no Barretão 2026. Uma dica para quem tá vindo pro Barretão e um conselho para não errar. Ana pediu à entrevistadora Dani Andrade. Como resposta, a boiadeira disse: vem, vance. Brincadeira! E riu, e nem tomo isso. Será que não toma, né, gente? Deu uma dica ali sobre um medicamento e depois veio falar que não toma. Na sequência, a cantora respondeu a pergunta com sinceridade. Sei lá, acho que se preparem financeiramente, porque realmente aqui tudo você precisa pagar. De vez em quando você precisa pagar para comer, você precisa pagar. Acho que isso é uma delas, e se programar, afirmou ela. Porém, Ana não passou despercebida com a possível brincadeira e levantou alguns apontamentos dos seguidores sobre o uso do remédio. O mais triste desses comentários é perceber o quanto de gente acha legal, divertido, engraçado, até leve e normal tomar certas coisas. Que doideira, disse um internauta, ao rebater comentários de pessoas dizendo que a cantora não estava falando sério com a recomendação. Como que vocês querem normalizar isso? Tá de sacanagem? Indagou outra. Quanta gente fanática por aqui, eu adoro as músicas da Ana Castela, mas a gente tem que reconhecer que foi uma fala totalmente irresponsável. O fanatismo cega, analisou uma terceira. É, gente, é a menina nova, tá curtindo as pampas, tá doida, tá enlouquecida lá, então...
8: Eu não entendo esses jovens.
7: Então é isso, né? Infelizmente não tem freio, não tem, né? Não tem quem fique ali pegando no pé, né? Então é isso aí mesmo, gente, é isso aí mesmo. Mas não é porque a artista, a celebridade pode sair falando que dá na telha, tem que tomar muito cuidado com o que diz, tá? Vamos de música antes que eu leve uma sapatada na cabeça. Agora tem o bonitão do Murilo Ruf com ela, né? Ana Castela, Peça Íntima.

0: nesse bloco, Gustavo Miojo voltando pra mim. É, pra você que adora um miojinho, aproveite, aproveite, meu chuchu. Gostou, né? Gostou. Jogou dói sempre zoando o povo, uma hora me zoam aqui também, eu vou me lascar. Aquele abraço especial aqui para o Frank Souza, parceiro de microfone, né? Também é locutor, aquele abraço pra você. Sidney, Luciano e toda a sua família, boa quarta pra você, viu? Sidney, valeu sempre pela companhia e pelas mensagens. Danilo Ribeiro, Antônio Marcos, o Marquinhos, sempre na escuta. Boa quarta, bom dia pra você, viu, Antônio? Sérgio Henrique dos Santos, também sempre na escuta, né? Escondido Rio Branco. Te manda aquela beijoca pro Rudy. Rudney Ribeiro Silva, aquela beijoca pra você, viu, Rudy? Boa quarta, feirosa. Mira Nilda Venâncio, também minha fiel escudeira. Francisca Casquinha de Bala, aquela beijoca pra você e pra toda a sua família. Também pra Rayane, maravilhosa. Rayane e Olga, né? Na cidade de Catubaía. Tá sempre ligadinha aqui na nossa programação. A Ravena, Ravena, beijo pra você. Tá ouvindo, Ravena? Aquela beijoca pra você. Boa quarta, já já eu...
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2: 5 artistas que vêm ao Brasil pela primeira vez graças ao Rock in Rio. Já tá sabendo, não? A nova edição do Rock in Rio começou na última sexta. Aliás, começa, né? Na próxima sexta. Tô mais do que o Batman. Começa na próxima sexta com 7 dias de shows na cidade do rock. Das várias atrações confirmadas no line-up do festival, 5 particularmente chamam a atenção pelo ineditismo. São artistas que estão vindo ao Brasil pela primeira vez, tá? Pra você que não sabe, o rapper norte-americano fez muito sucesso nos anos 2000. Quem? O incrível Nelly. Eu gostava do Nelly, cara, quando eu era novo. É Godoy com gosto peculiar, meio duvidoso. Não, brincadeira, duvidoso não. O som do cara era bacana, né? O cara vai pisar em solo brasileiro, viu? Além dele, a Boy Band. É a Boy Band Soul Fiat. Também vai estar em solo brasileiro, vai passar pelo Rock in Rio. Quem mais está curioso, quem que vai estar no Rock in Rio? Tá cheio de oinho puxado, gente. Tem um monte de galera do Yakisoba. Tem também a maravilhosa, eu gosto demais do som dela, cara, Lola Young, revelação do pop britânico, né? A Lola ganhou um Grammy em 2026 esse ano pela música Messi, muito tocada nas principais rádios do planeta e principais plataformas de áudio, é claro, que acumula mais de 1 bilhão de reproduções só no Spotify. Ela tem 3 álbuns lançados, o mais recente, I'm Only Fucking Myself, alcançou o 3º lugar na parada do Reino Unido e emplacou o single One Thing no top 20 britânico. Ela vai estar por aqui. Que ela beba muita água, se alimente pra não despencar no palco, né, gente? Vamos torcer aqui. E outros nomes também vão estar no Rock in Rio, viu? Dá uma conferida depois, com certeza vai ser bacana demais. O Di Ferreiro vai estar por lá, Capital Inicial, Zara Larsson, dentre outros nomes. Eu nunca fui no Rock in Rio, vou continuar sem ir, né? E vou morrer, vou levar essa vontade para dentro do cachorro. Enfim, vamos de música por aqui, né? Quem pode ir pro Rock in Rio, aproveite. Se possível, leva o jogador, tá? Laura Prado, Cristinas, Fetiche, último bloco do Bom Dia. Último bloco.

0: Depois dessa sonzeira que você conferiu na voz de Jorge Mateus, cantada boba, tem os últimos horóscopos.
1: Último bloco das previsões astrais para hoje, gente, quarta-feira. Capricórnio, Aquário e Peixes. Capricórnio, nascidos de 22 de dezembro a 20 de janeiro. Capricórnio, Mercúrio em trânsito avisa que as suas finanças pedem oportunidades de inovação. A paciência vai ser a sua maior aliada. Cor para hoje, prata, números da sorte 16, 47 e 51. Aquário, nascidos de 21 de janeiro a 19 de fevereiro. Aquário, com uma influência de Vênus, as suas relações familiares estarão protegidas pela energia de superior. Perdoe o que passou e siga leve. A cor para hoje é o prata, números da sorte 02, 07 e 23. E para fechar as previsões, peixes, nascidos de 20 de fevereiro a 20 de março. Peixes, hoje, a força do seu signo indica que as suas relações familiares vão estar alinhadas com seu propósito de vida. Aproveite para agir com coragem. Cor para hoje, branco, números da sorte 11, 16 e 33. Amanhã tem mais previsões. Boa quarta-feira. Até lá.
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0: assim chegamos ao final de mais uma super edição do Bom Dia com Felipe Araújo, Japinha, Conde, Conde do Forró. Você não vale, vale, vale muito aqui pra Jogodói, porque sem você esse programa não existe. Finalizando, mandando aquele alôzão aqui para o Beto Alves, também locutor, né, parceiro de microfone, Monte Azul Paulista, aquele abraço pra você aí, sucesso, viu, meu caro? Boa quarta, viu? Aline Nikini maravilhosa, o Joe Assir, que tá sempre na escuta também, o Cici Gomes, Paulino, aquele abração pra você, viu? Isabel Soares maravilhosa e toda a sua família, queridona. Camila de Souza, Paulo Moura, o tal do Iaguinho também de Sabinópolis, aquela beijoca pra você, viu, Iago? E também para o Nandinho, galera que trabalha aí nas obras, né? Sempre ouvindo o Gil Godoy, a locutora mais doida do rádio. Adilson Moretti, toda a galera de Guariba. Tô indo nessa, mandando aquela beijoca na sua bochecha pra você. Mas amanhã tem mais Bom Dia, se Deus quiser e assim me permitir, por favor, acorde cedo. Não vá se atrasar, porque por aqui, meu bem, a gente abre o manicômio cedo pra gente começar o nosso dia sem os nossos parafusos, porque se a gente mantém todos na cabeça, não dá muito certo, não. Tem que ter um pouco de loucura na vida. Aquele beijo instalado, até amanhã. Fui.
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0: Manda mensagem para mim, 3542-1832. Manda o seu recado, manda o seu alô. Já estou por aqui, fico por aqui até uma hora da tarde lhe fazendo companhia. Deixa eu já dar bom dia aqui. Deixa eu já dar bom dia aqui pra Janina Cloda, já deu o ar da graça por aqui, também Sérgio Bosque da Vila Caroline, bom dia Sérgio, fala Janina, bom dia.
1: Bom dia Loriane, bom dia Carel, bom dia Juliano, bom dia Eliane, bom dia Giovanni, bom dia Graia, bom dia Antônio Sumer, bom dia Hilda Gaiteira. Manda um abraço pra José Facheco, manda um abraço pra todas as minhas amigas, manda um abraço pra todos os meus amigos.
0: Tá mandado abraço pra todo mundo.

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0: Um minutinho voltando para as 11 da manhã. Bom dia. Deixa eu dar mais bom dia para a galera ligadinha conosco por aqui. Lisete, bom dia. Lisete César Schmick, bom dia. Elisete pediu casa de caboclo, aquele abraço, Elisete. Também por aqui a Elisabete. A Elisabete é lá de Rio Azul, né? Eu não lembro a localidade lá do Rio Azul que ela é, mas bom, enfim. Bom dia, tudo bem? Toca a música Deu Ocupado de novo com Zezé e Luciano. Só pra curtir, Elisabete de Rio Azul. Quartou, Elisabete. Verdade. Alô, Edmilson, Marli Stefanyak, bom dia também. Obrigado pela audiência. Miguel Cordeiro, Colônia Dúcio. Bom dia, Miguel.
1: E aí, muito Paula Fernandes, tá bom? Estamos na escuta. Beleza? Até na hora das três, beleza?
0: Eita, mundo, até na hora das três, então, que tal isso, né? Deixa eu ver quem mais tá conosco por aqui na manhã de quinta-feira, quinta ou quarta hoje? Hoje é quarta-feira, 2 de setembro já. Alô, Célia, bom dia, Célia Klenk do Eldorado, aquele abraço, obrigado pela audiência. Tá na Cidadão, claro que tá numa boa. Bora de Paula Fernandes, então, pra matar a saudade com Pássaro de Fogo. Vai se entregar.

Terezinha Ivanchuk. Ô, Terezinha! Tudo bem, Terezinha? Ontem que eu ouvi teu áudio, viu, Terezinha? Que coisa, hein? Que história que a Terezinha contou. E posso contar no ar, Terezinha? Me confirme se eu posso, eu conto. Quero ver quem mais aqui. Anderson Surma, bom dia. Bom dia, família Surma, marcando audiência. Ótimo dia para todos. Que Deus abençoe. Amém, Jesus. Família Surma, bom dia. Obrigado pela audiência. Bom dia também para Tereza Orne, ligada por aqui. Bom dia para Tereza. Opa! Tereza Orne, tudo certinho, graças a Deus, então tá bom, desquetando mais ou menos, tá louco, de bom. 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

0: Então deixa eu contar a história da Terezinha rapidão aqui. Gente, sabe aquele golpe que dizem que você ganhou um prêmio e tal, e daí te ligam por vídeo e tudo? Então a Terezinha Vantiu que caiu nesse golpe. Limparam a conta da Terezinha. Ô, Terezinha, meus pêsames pra você, Terezinha. E eu sei que não adianta dizer, ah, nunca vou cair no golpe, porque caiu, já caiu, paguei um boleto uma vez achando que era real, que era do banco mesmo, e bem no fim perdi acho que R$1.500 na época, porque daí começaram a ligar atrás, e o problema ainda é que o boleto era no nome da Loriane, e ela ficava dizendo, você não pagou, assim, mas eu paguei, quando eu fui ver eu tinha caído num golpe. Então todo mundo cai, né, Terezinha? Mas a gente fica triste quando acontece com a gente essas coisas, né? E com os outros também. Manda um alô pra Manadete, que está na escuta, em Malé, e toque pra ela, Eu Duvido, com o Eduardo Costa. É a Elizabeth. Valeu, Elizabeth. Bom dia, obrigado pela audiência. Tá na Cidadão, tá numa boa. 11:07. Vamos, Eduardo Costa, então, cantando por aqui, Eu Duvido. Assim que o sistema colaborar comigo, eu boto a música do Eduardo Costa aqui. Vamos, sistema, funciona. Cadê meu sistema aqui? Travou tudo aqui. Eu volto em um minuto. 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

0: dia, tá na Cidadão, tá numa boa. Intervalinho rápido, eu já volto, sai daí não.
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5: 11:13.
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1: 11:20. 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

Bora de música por aqui, vamos conhecer as três opções, o melhor de três da sua quarta-feira. Opção número um, Barreirito, Amaremos. Opção dois por aqui, Macaco Já Foi Gente com o grupo Cordiona. E a opção três, Meu Abrigo com Melim. Vai participando aí, 3542-1832. Quando você vai mandando sua mensagem, vamos com a opção um, Barreirito. Eu tenho...

Amaremos, lá de 1980 e alguma coisa, mas o musicão, hein? Será que alguém regravou essa música? Porque deveria, muito bonita. Opção 2, vamos ouvir então, Macaco Já Foi Gente, Grupo Cordiona.

Caco já foi, gente. Opção número 2 de hoje. Lembrando que sexta-feira tem sorteio de caixinha de cerveja da Barão Distribuidora. 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Vamos de opção 3 de hoje? Meu abrigo, Melim.

0: Melim, aqui é o número 3, meu abrigo. Só recapitulando então, opção número 1, Amaremos. Barrito 2, Macaco Já Foi Gente, Grupo Cordiona. E a 3, meu abrigo, Melim. Intervalinho é de 2 minutos, eu volto já com a contabilidade dos votos. Keep
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3: 11:35.

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1: 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Fala, meus consagrados. Tá na hora de apurar os votos aqui do melhor de três da sua quarta-feira, dia 2 de setembro de 2026. É uma quarta-feira ensolarada até que enfim, né, promoção? Bom dia.
2: Até que enfim, um solzinho. Bom dia, Juliano. Bom dia, pessoal. Ótima quarta-feira.
1: Ótima quarta-feira, promoção.
2: Quarta-feira, promoção, Juliano.
1: Ué, não lembra?
2: Se eu sou a promoção, você é o quê?
1: Eu sou a super oferta.
2: Ele é o...
1: O quê?
2: Calma aí.
1: Ah, lá vem. Ela não lembra que ela...
2: Sim, eu sei, mas você só... Mas se alguém tivesse me chamado de alguma coisa maravilhosa, você não ia lembrar, né? Uma promoção, ele lembra.
1: De uma coisa maravilhosa, não tem como eu esquecer, você tá aqui na minha frente? Estou me vendo, ó.
2: Sim.
1: Nossa, agora sim ganhei o almoço hoje, né?
2: Não.
1: Não, por quê?
2: O que prevalece é a primeira palavra, promoção. Ah. Promoção.
1: A primeira palavra que
2: eu
1: fica.
2: Sou a promoção e ele é o... O brinde. Ele é o grátis, gente.
1: Amostra.
2: Ele é o brinde, ele é o brinde que ganha na promoção, gente.
1: Vai lá, vamos lá, vamos lá. Lídia Branzovic, bom dia, Lídia.
2: Lídia ligadinha por aqui, bom dia, Juliano. Hoje estou ficando mais nova.
1: Ah, então tá, quem faz aniversário fica mais novo, que bom, então eu tô tão novinho.
2: E eu tô...
1: Parabéns, felicidades, muitos anos de vida, Lídia. Que Deus abençoe sempre o seu caminho.
2: Parabéns. É realmente o aniversário dela?
1: Você tá ficando mais nova? Eu acredito que sim. Lídia, confirme, é seu
2: Parabéns.
1: Aniversário hoje.
2: Desculpa, Lídia, que eu tenho dificuldade de entender...
1: Ironias.
2: Ironias, sim, aniversário. Parabéns, Lídia.
1: Ô, Lídia,
2: parabéns.
1: Você só esqueceu de votar. Josi, bom dia. Josi vai na número 2, number 2. A propósito, quais as opções hoje?
2: Opção 1... Amaremos, Barreirito. Número 2, Macaco Já Foi Gente, Cordiona. E a número 3, Meu Abrigo. Eu confesso que a número 3 é a minha favorita. Eu amo essa música, gente. Só que, depois que você tem filho, você não, quando você ouve essa música, você não pensa mais em namorados. Você pensa tudo, qualquer música assim.
1: Como namorados no plural?
2: Porque tem várias pessoas aqui que tem namorados.
1: Ah.
2: Namorado. Ah. Por isso que eu falei no plural.
1: Ah, entendi. Edmilson, bom dia.
2: Eu ia falar um negócio, mas não vou.
1: Fale.
2: Nada, vai, continua.
1: Edmilson, bom dia.
3: Bom dia, nossos grandes amigos. Tudo beleza, tudo tranquilo. Hoje o meu voto vai na número 3. E a mãe vai na número 1. Beleza, um forte abraço pra vocês e tudo de bom.
2: Tudo de bom.
1: 3 e 1, um voto na 1, um na 3. Fale aí, o que você ia falar?
2: É que esses dias eu escutei um ditado que fala assim, ó, antes eu namorava escondido do meu pai, agora eu namoro escondido do meu marido, eu achei engraçado. Anderson Surma. Ah. Anderson Surma, ligadinho por aqui, bom dia. Bom dia novamente, hoje vamos de 1, são 3 votos. Anderson, Irene, Ludovico, Surma, abraço pra todos, Deus abençoe, abraço pra vocês. Sejam bem-vindos.
1: Sérgio Gibosque da Vila Caroline, votou na número 1, bom dia, Sérgio. Marta Banhuque, número 2, bom dia pra Marta. Paula Cordeiro, número 2, bom dia, Paula. Elizabeth, lá de Rio Azul, se eu não me engano, é Lajeado. Eu acho que é. Valeu, Elizabeth, ela votou na number 1.
4: Adilson Alves, bom dia, Juliano e Loriane, meu voto é na 3. Na 1, barre. Como é que é? Juliano, eu voto na 3. Deixa eu ver se o Barreirito é a 3.
2: Não é, Ju. Ele disse assim, ó. Vai 3 lá. Votos na número 1, Barreirito. Ó, 3 na 1, Barreirito.
4: E quem tanto, então?
2: Adilson Alves. Esqueci o nome do restante do povo lá.
4: Ah, mas tem. Você conhece, então?
2: Conheço.
4: Mas essa promoção aí é demais, né?
2: Juliano, quê? Você tem 5 segundos pra você parar de fazer
4: promoção,
2: isso.
4: Promoção, promoção, promoção. Deu 3 segundos, ó. Agora acabou.
2: Você não me facilita, que hoje eu acordei bem e você não começa a me tirar fora do juízo.
4: Voto na 1 é a
2: remédio,
4: Célia.
2: Remédio pra um louco é 2 louco e meio. Vamos lá.
4: Célia votou na número 1. Bom dia, Célia. Chile Roguski, bom dia, Juliano, bom dia, Lori. Hoje eu e o Severino, Anderson, Natiele, Alicia, Indy, Nicolas e Alicia, todos na número 2. Quantos votos deu aí? Vamos lá. Bom dia, Lori. Então a Shirley, Severino, Anderson, Natiele, Alicia, Ingrid, Nicolas e Alicia. Gente, quase que eles conseguem competir com o Luiz lá de Florianópolis.
2: Verdade.
4: Lá é 10, eles têm 8. Caramba! Joelson Miranda, pessoal lá da Pet Shop Tia Lê, bom dia, obrigado pela audiência. Diz eles, estamos na escuta, que beleza. Vota na número 3.
2: Luiz
4: Robaskevichs, bom dia, hoje opção número 2, está votado.
2: Um abraço, Luiz, bom dia, Juliano, tudo bem? Milena Sokolowski aqui. A Tati pediu para votar na 3. Então tá votado na número 3. Abraço, Tati e Milena, sejam bem-vindos.
4: Então é 2 votos, a Milena e a Tati. Milena, valeu, obrigado pela audiência. Quero ver quem mais aqui. Lorecila Chovics. Opa, não, é o Silvio Kinesh. Votou na número 2. Agora sim, Lorecila Chovics, número 2.
2: 2 votos.
4: É verdade. Lorecila Chovics, bom dia, 2 votos na 2. Então,
2: Lorecinho e o seu Isidoro, abraço então, tá pra votado. Vocês.
4: E o Silvio Kinesh na 2.
2: Já coloquei. Terezinha Juboski votou na número 1. Abraço, Terezinha.
4: Valeu, acho que vou ter que fazer que nem Ana Castela, tomar aquele remédio que ela falou que tá tomando. Falou ontem no show, disse que criou polêmica.
2: Ai, Juliano, você só sabe cuidar da vida dos outros. O Juliano, gente, ele fala assim, ó, você não conversa comigo, você não conversa, você só fica nas redes sociais conversando com pessoas de longe. Mas a gente vai conversar com a pessoa. A Maria Fifi só sabe falar mal da vida dos outros, só sabe falar. Pergunta se ele sabe alguma coisa boa que aconteceu, não sabe?
4: Ah, sim.
2: Uma coisa ruim é com ele mesmo, falar da vida dos outros é com ele mesmo.
4: A cantora Ana Castela gerou polêmica em agosto de 2026 a citar o medicamento controlado Vivance como uma dica de energia para encarar a maratona de shows na festa do Peão de Barretos.
2: E não façam isso, pessoal, tá? Esse remédio aqui, ó, tem que ser... Não é assim, ó, qualquer um chega lá e vai tomar.
4: Mas não pode mesmo, tem que ter carteira, não, como chama? Receita amarela?
2: Tem que ter receita e tem que ter o diagnóstico, tá, pessoal? Esse ali é aquele do lá? É aquele, viu?
4: É o Vivance. É uma Ritalina mais forte.
2: Sim, pessoal, tem que ter, ó, pra comprar você precisa da receita com um negócio lá que eu esqueci o nome e também do diagnóstico junto, tá? Sem isso você não consegue comprar.
4: Terezinha Vantuc, bom dia, Terezinha. Ela tá contando aqui do...
2: Tá, mas então por que gerou polêmica? Não faz sentido.
4: Do quê?
2: Porque gerou polêmica se ela comprar.
4: Porque ela falou, porque ela falou pros caras que fossem no show dela tomar pra aguentar o show. Lá no Peão de Barretos.
2: Então, daí é bola fora, né? Daí as eu não sei o que dá nas pessoas. No começo elas são tão legais, depois começa com a famosa, com meio abobado, sei lá. Começa a falar com vai, vamos lá.
4: A Terezinha, ela não votou, mas ela mandou boletim de ocorrência aqui, porque a Terezinha caiu num golpe, coitada. Perdeu o salário inteiro aí na mão dos golpistas. Claro que ela tinha ganhado num jogo lá, gente. Só que assim, você não jogou e você ganhou, de que jeito? Já aconteceu isso com você? Já, né?
2: O quê?
4: Você atender golpista?
2: Já aconteceu deu cair em golpe, tá?
4: Caiu em golpe também?
2: Ah. Não, mas já aconteceu deu cair em golpe. Não assim de jogos e coisa errada assim. Mas já... Infelizmente, esses golpistas, eles são muito... Como é que eu posso falar? Muito profissionais, né? Muito profissionais. Aí até o Juliano já caiu, que ele já contou aqui pra vocês. É bem fácil de cair, gente. Só que tem que tomar cuidado, né?
4: Alô, Ed Miskovics, bom dia, votou na número 3, bom dia, Ed. Andréa Toucax votou na número 1. Jucemar Fernandes. Bom dia, Juliano e Loriane. Eu voto na 3. Jucemar Fernandes, valeu, obrigado. Deixa eu ver uma coisa aqui. Veja quantas vezes a Estrela Natália me ligou. Ah, quase infartei. Pensei que ela tinha infartado. Não, quase. Graças a Deus. Foi quase, né, Terezinha? É, Lina Cláudia, bom dia.
5: Bom dia, eu voto na número 3.
4: Daiane Aparecida dos Santos, Vila Maria. Meu voto do meu filho Natan Henrique e do meu esposo Jackson de Souza e da minha sogra Lucimar é na 3. Quantos votos deu aí?
2: 4 votos.
4: Janina Cloda, bom dia, Janina.
6: Oi, como eu já falei, bom dia para todos e abraço para todos. Então, não escutei bem a número 3, mas então eu voto na número 3.
4: Tá bom, só bem caloriane, né? Ah, puxa, puxa.
2: Vamos comigo, gente.
4: Alô, Alfredo votou na número 3. Amarildo Pires, bom dia, voto na 3, beleza? Abraço e ótimo trabalho a vocês. Valeu, seu Amarildo. A Sueli disse, bom dia, os nossos votos vão na 3. Sofia, Luana e Apoliana. E o meu. Sofia, Luana, Apoliana e o meu. 4 votos, então, na número 3. Hélio Ferreira votou na número 1. Bom dia, Hélio. Obrigado pela audiência. Você vai participando aí, 3542-1832, para concorrer à caixinha de cerveja da Barão Distribuidora. 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E 2 quilos de costela do mercado Eldorado. Lídia Franzovic votou na número 1. Rinati, bom dia, Rinati.
7: Bom dia, Juliana. Bom dia, Loriane. Tudo bem? Hoje eu e meu marido Irina vamos ficar com a número 1. E uma ótima tarde para vocês e tudo de bom. Tchau, tchau.
2: Tchau, tchau. Um abraço para vocês.
4: Tudo de bom. Alô, Eliseia votou na número 1. Bom dia, Eliseia. Dilson Alves foi de número 1 também. Então tá bom, né? Eu já tinha marcado dele, né?
2: Já tinha marcado.
4: Cleia e Mário votaram na número 2. Rosa Janiak, bom dia. Hoje 3 votos na número 1. Alain, Bruna e a Rosa. Valeu, Rosa. Quem mais tá por aí?
2: Seu Luiz, dona Neiva, bom dia pra vocês. Nossos votos é na número 2. Vai contando lá enquanto eu falo, Ju. Seu Luiz, dona Neiva, Alisson, Alice, Alain, Amanda, Agatha, Enio, Gabriel, Guilherme.
4: Família reunida hoje.
2: 10 votos?
4: 10 votos.
2: Na número 2.
4: Todo mundo em casa hoje. Eliseu, não, todo mundo em casa não, porque o Luiz não mandou áudio.
2: Calma aí que eu tô colocando os votos aqui, cara.
4: Se ele tivesse em casa, ele teria mandado áudio. Bom dia, hoje eu vou na número 3, beleza? Obrigado e tudo de bom. É o Eliseu, tudo de bom, Eliseu. Elizabeth de Rio Azul votou na número 1. Valeu, obrigado pela audiência. Quem mais, quem mais? Márcia votou na número 1. Inês, bom dia, Inês.
8: Bom dia, Juliana, bom dia, Loriane. Voto número 2.
4: Number 2, tá votado. Clemente, bom dia.
9: Bom dia, Juliano. Tudo jóia, tudo beleza, tudo bom? Daí, bom dia, Loriane. Tudo beleza, tudo em paz?
2: Hello.
9: Daí, meu, hoje na promoção 3, viu? Daí, nem me coloquei no sorteio, viu? Daí, fique com Deus e Deus que abençoe a rádio. Tchau, tchau.
4: Amém, Jesus. Eu não posso falar mais essa palavra, então não vou nem repetir aqui. Alô, Damiano, bom dia. Bom dia, eu e minha esposa votamos na número 2. Sueli Moreira votou na número 2. Bom dia, Sueli. Tem áudio aqui, quem será que mandou áudio pra nós? Vamos ouvir.
10: Bom dia, meu voto hoje é pra 3. Cecília Yankoski.
2: Um abraço, Cecília, seja bem-vinda.
4: Um abraço, Cecília, obrigado pela audiência. Quem mais aqui? Laura Zavadsky por aí. Bom dia, Juliano e Lori. Meu voto é na 3, Isidoro na 1. Tá votado, então.
2: Um abraço, dona Laura. Deixa eu ver aqui. Sueli Prunhuki. Bom dia, voto número 3. Abraço, Sueli. Seja bem-vinda. Josefa.
11: Bom dia, meu voto vai na 3.
2: Um abraço. Obrigado pela audiência. Miguel Cordeiro, bom dia.
12: Opa, bom. Bom dia, Juliano. Eu vou na número 1. Tá bom? Beleza? Tchau, obrigado.
2: Tchau, de nada. Dona Lúcia Folvarni, bom dia, eu voto na número 3, abraço, dona Lúcia. Jussi, da Eletrônica do Japa, bom dia, Juliana e Loriane, hoje 2 votos na número 3. Abraço, pessoal, sejam bem-vindos aqui na programação.
4: Alô, Jussi, alô, Japa, bom dia. Crislaine Loginski por aí também, quero ver, quero ver. Bom dia, meu voto é na 3, é a Crislaine Loginski.
2: Abraço, Cris. Opa, a número 3 passou já da número 2.
4: Jane Oliveira votou na número 3. Valeu, Jane, mas também você fazendo campanha, que é o quê, né?
2: Não, a número 3 realmente é boa, né, pessoal?
4: Não, pior que é...
2: A número 3 é boa.
4: Deixa eu ver aqui. É.
2: Meu abrigo, Melinha, é a música boa, gente?
4: Eu acho que a briga tinha que ser entre 1 e 3, a qual que tá aí?
2: 2 e 3.
4: Ah, a 1 é mais legal. Eu tenho a impressão que numa outra ocasião. Marcou da Jane Oliveira?
2: Continue.
4: Nós nos amamos.
2: Então vá, continue com essa impressão, continue. Continue só com a impressão mesmo.
4: É, por quê?
2: Porque sim, seu cara de pau. Lourdes Lima, vota na número 3.
4: Não entendi a colocação agora.
2: Juliano sempre fica com essas musiquinhas, gente. Eu vou cortar as asinhas dele. Ele, ai, vou gravar um vídeo pro TikTok. As músicas dele que ele grava é tudo duplo sentido. Duplo sentido.
4: Inês Caminhos, que votou na número 1. Bom dia, Inês. Obrigado pela audiência.
2: Luciane, votou na número 1. Um abraço, Lu. Agora vem o Anthony.
13: Bom dia, Juliana. Bom dia, Loriane. Meu nome é Anthony. Hoje eu e minha avó botamos o número 3. Tenham um bom dia a vocês todos.
2: Um abraço, Anthony.
4: Valeu, obrigado, Anthony. É ele que falou ontem?
2: Uhum. Um abraço, Juliana, Anthony.
13: Bom dia, promoção.
4: Essa é. Ô, Anthony, chama de produção de novo. É tão legal.
2: Promoção. Como é que era o outro lá?
13: Bom dia, promoção.
2: Como é que era o outro lá? Não, teve um pior. Teve um pior que promoção.
4: Não, não é pior. Coitada criança.
2: Não. Você entendeu? Podrução.
4: Sofia Miranda, bom dia. Votou na número 3. Alô, Terezinha da Cruz. Bom dia. Eu voto na 2, Terezinha da Cruz. É, a Madalena Ribeira também vota na 3, daí não é na 2. Laura Tisca, bom dia, Laura.
14: Bom dia, Juliano. Bom dia, Loriane. Tudo bem, Lore? Eu vou ficar com a opção 3, Laura Tisca na 3, Rafael na 3, Antônio Mateu na 3, Marisa na 3, Fabiano na 3, Luiz Tisca na 3.
2: Nossa, 3. Agora ficou bom o negócio.
4: Ela sempre manda a última mensagem contando o número de votos, mas ela esquece de ela grava antes de começar, na verdade, né? Daí fica, votos na 3. Ó, veja só.
14: Voto pra 3.
4: Ô, Eliane Lima, bom dia. Bom dia, Juliano, tudo bem com você? Tudo jóia, faixa 3. Quero concorrer aos prêmios. Eliane Francisca de Lima de Malé. Wilson da Vila Caroline, bom dia.
15: Oi, Juliano. Oi, Loriane. Eu e o tio Wilson votamos no número 3.
4: Quem que é?
2: É a Luana. Abraço, tá Lu. Um abraço, é Luriane, pra você.
4: A criançada do Luriane conhece todas.
2: Conheço, as crianças eu conheço, gente. Eu marco bem na memória criança.
4: Tereza Orne, bom dia.
16: Bom dia, Loriane Juliano.
2: Hello.
16: O meu voto vai na número 3 e uma boa tarde pra você.
4: Boa tarde, valeu. Érica Bichebes, bom dia, Juliano. Eu voto na número 1, valeu. Olga e Alice Cristina votaram na número 3. Fala, Miguel, bom dia.
17: Bom dia, Juliano. Bom dia, Loriane. Aqui, Miguel Górsico. Voto na 3. Bom trabalho, até.
2: Um abraço, obrigado pela audiência. Cleomar, bom dia.
18: Bom dia, Juliano. Bom dia, Loriane. Tudo bom? Hoje eu voto número 3, Cleomar da Velha Cruz. Tchau, obrigado.
4: Bom dia, Juliano e Loriane. Eu voto na 2, é a Maria Maieschi. Luiz Cláudio Datkoski, Ogiada, bom dia.
19: Oi, Juliano. Bom dia, Loriane. Hoje meu voto na número 1.
15: Bom dia, Juliano. Hoje eu voto na
4: número 1. Juliano Juliette Koski. Valeu, Juscelia Chuco votou na número 2. Bom dia, Juscelia.
2: Bom dia, Ju, seja bem-vinda, Polaco.
20: Bom dia, Juliano, bom dia, Loriane, hoje na número 3, beleza?
2: Polaco, gostei.
4: Bom dia, eu voto na número 3, Helena Gonçalves Matheus, loteamento Eldorado, obrigado de nada,
2: abraço,
4: valeu.
2: Abraço, Helena.
4: Edmar Nazar, bom dia, Juliano. Ia falar mais?
2: Não.
4: Ah, tá. Bom dia, Juliana e Loriane. Eu e minha esposa Rosângela e minha mãe Natália votamos na número 3. Valeu. Heraldo, bom dia pro Heraldo da Buraí também. Votou na número 2. Margarete e o pai dela, o Adão, votaram na número 3. Geraldo Melnick, bom dia.
21: Bom dia. Hoje vamos de número 3. Beleza?
4: Number 3. Tá votado então. Obrigado pela audiência. Fechamos então ou esperamos mais uns votos?
2: 104, já deu 104 votos.
4: Valeu 100 já. Então, fechamos o melhor de 3. Só recapitulando que a opção número 1 é Amaremos Barrerito. A 2, Macaco Já Foi Gente, com o Grupo Cordiona. E a 3, Meu Abrigo Melim.
2: Dá tempo de tocar a campeã, né, Ju?
4: Dá antes um pedacinho, dá.
2: Começar o... Abraço, pessoal. Volto às...
4: Tá, mas fale os votos.
2: Como assim?
4: Não foi bom.
2: Ah, Amaremos, 18 votos. Macaco Já Foi Gente, Grupo Cordiona, 29 votinhos. E a campeã, Meu Abrigo Melim, 50 e...
4: Vale.
2: 57 votos.

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15: Se liga, Paraná, que já começou o Pod 12 RF com Requião Filho e convidados. Requião Filho, afinal de contas, o Paraná é ou não é um estado seguro?
16: 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Pode engajar, ficar bonito, mas quando a vida lá fora mostra sua real face, o que manda, infelizmente, é o medo. 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
16: 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Mas não é só colocar a polícia na rua. 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
15: Falou e disse, Requião Filho. 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
3: Ó Maria Santíssima, que em vossa imagem milagrosa de Aparecida espalhais inúmeros benefícios sobre o Brasil. Eu, embora indigno de pertencer ao número dos vossos servos, mas desejando participar dos benefícios da vossa misericórdia, prostrado a vossos pés, consagro-vos o entendimento, para que sempre pense no amor que mereceis. Consagro-vos a língua, para que sempre vos louve e propague a vossa devoção. Consagro-vos o coração, para que depois de Deus vos ame sobre todas as coisas. Recebei-nos, ó Rainha incomparável, no ditoso número dos vossos servos. Acolhei-nos debaixo da vossa proteção. Socorrei-nos em nossas necessidades espirituais e temporais, e sobretudo na hora da nossa morte. Abençoai-nos, ó Mãe Celestial, e com vossa poderosa intercessão, fortalecei-nos em nossa fraqueza, a fim de que, servindo-vos fielmente nesta vida, possamos louvar-vos, amar-vos e render-vos graças no céu, por toda a eternidade.

0: pela intercessão de Nossa Senhora Aparecida, Rainha e Padroeira do Brasil, a bênção de Deus Onipotente, Pai, Filho e Espírito Santo, desça sobre vós e permaneça sempre. Amém.
1: Doze horas e 27 minutos, está no ar o Meio-Dia Cidadão da sua quarta-feira, 2 de setembro de 2026. 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
1: Previsão para hoje, quarta-feira. É a seguinte, temperatura neste momento está na casa dos 20 graus. Previsão para hoje, quarta-feira, é de dia de sol com algumas nuvens e névoa ao amanhecer. Noite de céu limpo. A máxima hoje era de 20 graus, então já atingimos. A mínima na madrugada foi de 10 graus. Amanhã, quinta-feira, tempo ensolarado com nevoeiro ao amanhecer, noite de céu limpo, porém a temperatura cai um pouco, mínima de 9, máxima de 23. Sexta-feira, sol com muitas nuvens, pancadas de chuva à tarde e à noite, previsão média aí de 7 milímetros de chuva, mínima 10, máxima 24 graus. Sábado, sol com muitas nuvens e nublado com chuva no fim da manhã, tarde e noite chuvosa, 23 graus de chuva para sábado. 23 milímetros de chuva para sábado, mínima 12, máxima 18 graus. 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
1: 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Nelson Chips, da Colônia Marcela, está melhor. Júlia Prochniak, do Loteamento Eldorado, está na mesma. Tadeu Kiaskevics, da Vila São Pedro, passa bem. E Geraldo Pinto da Luz, de Dorizon, está um pouco melhor. Esses são os internados de hoje do Hospital de Caridade São Pedro. Corpo de Bombeiros Comunitários atendeu ontem às 10h30 da manhã, atendimento a caso clínico na rua 15 de novembro, ocorrência sem alterações. Vítima havia sido transportada por terceiros às 7h20 da noite. Serviço não emergencial de risco no bairro Bela Vista. E às 7h40 da noite, atendimento a queda de bicicleta na colônia Vera Cruz. Vítima um homem de 50 anos, atendido e encaminhado ao Hospital São Pedro. Ocorrência contado com apoio da ambulância da Secretaria de Saúde. Meio-dia, 30 minutos.
2: Rotação agrícola no Meio-Dia Cidadão.
1: Feijão preto, saca de 60 quilos, R$ 185. Milho amarelo comum, também saca de 60 quilos, R$ 58. Soja industrial tipo 1, saca de 60 quilos, R$ 139. Boi em pé, arroba, R$ 355. Erva mate folha, aposta na indústria, arroba, R$ 18. Suíno em pé tipo carne, ou seja, o porco vivo, quilo, R$ 4,80. 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Você está acompanhando por aqui o Meio-Dia Cidadão desta quarta-feira, hoje, 2 de setembro de 2026. Olha, a Fachin deve anunciar medidas nos próximos dias sobre o caso Master.
3: Após o relatório da Polícia Federal sobre troca de mensagens entre o banqueiro Daniel Vorkar e o ministro Alexandre de Moraes, o presidente do Supremo Tribunal Federal, Edson Fachin, disse que deve anunciar algumas providências nos próximos dias. Ele falou na abertura das jornadas Ítalo-Espanholo-Brasileiras de Direito Constitucional no STF nesta quarta-feira. Foi a primeira manifestação do ministro sobre o assunto. O discurso foi publicado depois como nota no site do Supremo. O ministro disse que circunstâncias relacionadas de um lado a atuação processual e de outro a sérios elementos de fatos exigem serenidade, responsabilidade e firmeza.
4: A elevada autoridade do cargo não confere privilégios, mas impõe deveres, limites e responsabilidades que devem ser observados com absoluto respeito à Constituição, às leis e ao Supremo Tribunal Federal.
3: Por fim, Fachin afirmou que vai anunciar as medidas cabíveis e necessárias no tempo devido e sem precipitação após análise dos fatos e observados os procedimentos institucionais. Da Rádio Nacional em Brasília, Gabriel Brum.
1: Meio-dia, mais 32 minutos. 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E olha, a agrônoma Ingrid Schepsklein avisa os proprietários de imóveis rurais que já iniciaram as declarações do ITR e CCIR INCRA de 2026 e está realizando o preenchimento e emissão dos mesmos no seu escritório em frente ao posto Orion do Centro. Lembrando que, além de fazer as declarações, ela também faz os pagamentos dos impostos. Evite filas de banco e venha fazer sua declaração conosco. O prazo do ITR é dia 30 de setembro. Mas você não deve deixar para a última hora. Tá deixando, ó, é dia 2 de setembro. Não deixe para a última hora. Aluga-se duas casas conjugadas contendo dois quartos, banheiro, lavanderia, sala conjugada, cozinha. Interessados, passar na LL Imóveis, falar com a Franciele para mais informações. Vende-se uma F1000 ano 90, caminhonete forte e confiável. Motor MWM, carroceria de madeira, ótimo para trabalho. Documentação toda em dia. Interessados, entrar em contato pelo telefone WhatsApp 999239770. Também vende-se um terreno na área rural de Paulo Frontin. São dois alqueires. Interessados, entrar em contato pelo telefone WhatsApp 42 99923 9770. Atenção, foi perdido um escapamento de moto na Serra do Tigre, um pouco antes do bar do Procheira. Recompensa garantida para quem devolver. Quem encontrou ou encontrar, entrar em contato pelo 99812-7868. Meio-dia e 34.
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0: Muito boa tarde para você, meu amigo, minha amiga, ouvinte da rádio. Vou bater um papo com o secretário de Cultura e Turismo, Yuri Pauluk. São vários assuntos, entre eles aí, muitos pais, né, perguntando sobre a questão do desfile, né, se está confirmado ou não. Tem também informações sobre a feira que acontece aí todo mês no município de Malé. Primeiramente, nosso boa tarde, Yuri, seja muito bem-vindo.
1: Boa tarde, Sérgio. Boa tarde, amigos ouvintes. É sempre uma alegria estar fazendo parte do programa aqui, né, do espaço, né, Sérgio da Saúde. Sérgio, falando primeiramente sobre o desfile de 7 de setembro, uma parceria da Secretaria de Cultura e Turismo e Secretaria da Educação, que a gente faz aí, né, o desfile, a organização com os alunos. Está mantida a previsão aí do dia 7, né, 7 de setembro, então todos convidados para prestigiar esse evento, uma realização aí, né, sempre mantendo o cronograma do dia 7, né. Pessoal, então, uma das situações que a gente tem que mencionar também é a respeito da previsão do tempo, né, isso aí, se tiver chovendo no dia, aí será cancelado, não teremos o que fazer, né, mas a princípio, né, vamos manter aí até às 6 horas da manhã do dia, né? Então, se houver cancelamento aí, né, a gente vai informar pelos grupos ali do WhatsApp, nos canais oficiais da prefeitura. Então, sempre recomendo que vocês sigam no Facebook, sigam também no Instagram e, claro, né, fiquem atentos aí para as notícias para saber como será aí o desfile do 7 de setembro.
0: O 7 de setembro, só para quem não está sabendo ainda, seria às 8 da manhã, é isso?
1: Isso, exatamente, né? Terá início às 8 horas da manhã. Será ali, né, se não me engano, Avenida Barão do Rio Branco, né? Ali bem na frente do Parque dos Imigrantes. Então, início, né? Previsão 8 horas, né? Ano passado até, peço desculpas, deu um atraso aí de 10 minutos para o início, mas graças a Deus ocorreu tudo bem, né? Foi tudo ótimo ali. A gente conseguiu fazer até antes do previsto, né? Encerrou ali por umas 11 horas, algo que foi bom, o pessoal gostou, não teve muita enrolação, o pessoal pôde ir para casa almoçar, deu tempo de fazer ali os seus afazeres, né, durante a manhã. Também queria mencionar, né, que neste dia, pessoal, teríamos ali uma participação ali de alguns dos feirantes, né? Alguns deles do artesanato e da alimentação estarão por ali também. Então, se você vai ali no desfile de 7 de setembro e quiser já fazer uma compra de um alimento ou ver o artesanato, fique à vontade também já para prestigiar ali os nossos vendedores, né? Pessoal aí que está sempre participando nas feiras.
0: Exatamente. Por falar em feira, eu quero, Yuri, perguntar como é que funciona essa questão. Já existe uma data, né? Um cronograma aí durante todo o ano. Essa questão dos shows, eu percebo aí que tem uma variedade muito grande. Isso é planejado, é feito com antecedência? Explique para a população como é que funciona.
1: Com certeza, Sérgio. Desde o início, quando a gente formou a comissão da feira, foi definido já as datas ali, né? Estipulado que seria uma feira por mês, né? Por exemplo, aí no mês de setembro teríamos ali alguma participação no dia 7 e também a feira maior será no dia 20, em comemoração ao aniversário do nosso município. Então, a feira oficial, né, de setembro será no dia 20 de setembro. E, claro, né, teríamos a feira de outubro, a feira de novembro, que inclusive a de novembro é a feira do rock, né, pessoal? Então, todos os meses a gente já tem uma feira pré-definida, com uma comemoração, assim como a secretaria organizou junto com o Grupo Spomen, a feira de Ivana Kupala, e assim por diante. Então, são vários os eventos, né? Tivemos também, né, a feira do Kiwi, que ocorreu no mês de maio, teremos ainda para frente, né, a feira de Natal, que será então em dezembro, né? Também com a chegada do Papai Noel, com o acendimento das luzes. Então, é um cronograma que a gente tem pré-definido desde o início do ano. A gente pretende que no ano que vem seja feito com datas fixas, né? Geralmente no segundo sábado do mês, algo que vai facilitar tanto para os clientes da feira quanto para os vendedores se organizarem nessa questão. Mas eu até me surpreendo, às vezes, Sérgio, também com algumas situações, né? De que próprios membros da Casa de Leis, né, não sabem como funciona, né? Isso me entristece, né? E me admira também do cara falar que é contra a feira, né? Algo que está sendo muito benéfico aí para os vendedores, né? Para ter um agito na cidade, para ter algo que os pais e crianças possam ir lá e se divertir, ouvir uma música. Temos sempre apresentações aí com maletenses se apresentando, mostrando seus produtos ali no artesanato, para as alimentação, também show de bola. Então, pessoal, eu nesse ponto aí até me dá uma agonia de saber, né? Que é um cara, né? Nesse patamar aí, não sabe como funciona a feira, né? Algo aí que tá se tornando já algo normal aqui no nosso município, né? Então, algo bom, né? Algo benéfico aí para toda a nossa sociedade, né, Sérgio?
0: Exatamente. Até, inclusive, passou uma lei aqui pela Câmara, né? Que foi de iniciativa do vereador Paulinho, né? Se não me falha a memória, colocando já a data de cada mês.
1: Essa vai, ainda vai para votação, acredito eu, né? Então ainda estamos organizando essa lei, né? Para que fique pré-definido ali a cada segundo sábado do mês, né? Que seja a feira cultural. Então já no próximo ano todos já sabem, né? Na hora de a gente formular o calendário municipal, a gente já vai mencionar que no segundo sábado terá a feira cultural. E claro, lembrando só a rota do turismo também, né? Que é um grande sucesso. Até hoje todos os ônibus que foi lotado e está sendo um sucesso total.
0: Só complementando, Yuri, eu até conversei agora com a nosso setor administrativo, o vereador Paulinho tem essa iniciativa, né? Ele já conversou sobre esse projeto, ainda não foi elaborado, mas ele vai apresentar o projeto, então, para a partir do ano que vem, né? Ter uma data fixa da feira, o que é muito importante, né? Para fazer parte do calendário. Você falou da diversidade, eu acho interessante, né? Eu gosto de música sertaneja, vai ter música sertaneja, quem gosta de gauchesca, vai ter rock, então, são várias opções, né? Que a ideia é que agrade a todos, né?
1: Exatamente, Sérgio. E claro, a gente sempre está buscando recursos também, né? Igual a Feira do Rock, a gente pretende que seja um evento um pouquinho maior. E claro, estamos aí sempre correndo atrás de recursos do Estado, né? Então a gente tem uma grande contrapartida do Estado, né? Não vai sair dinheiro do município para ser feito esses eventos, né? Queria mencionar também, né? A respeito também das aquisições, né? Teve ali do Fundo a Fundo, que a gente foi contemplado, né? Com R$278 mil pela Secretaria, o nosso projeto foi aprovado, estamos já na fase de contrato, então, ali com as empresas, e aí será adquirido, então, 10 tendas, 10 por 10, 10 gazebos, 200 mesas, banheiros químicos, cadeiras, enfim, né? Vamos estruturar o nosso município aí com tudo isso. Também temos a fase ali de contrato da PNAB, né? Já estará ali nos próximos dias fazendo o contrato da PNAB.
0: Yuri, nosso tempo já está esgotado. Obrigado mais uma vez pelas informações. Sempre que precisar, está disponível o nosso espaço. Muito obrigado e uma ótima tarde.
1: Valeu, Sérgio. Obrigado, amigos ouvintes aí pela atenção. Até o próximo programa.
0: Muito bem, nós voltamos no próximo programa, sempre com assuntos de interesse da população maletense e do município de Maléu. Um grande abraço e com Deus e até o próximo programa.
2: E atenção, proprietários de imóveis rurais, comunicamos que devido ao feriado do dia 7 de setembro, o atendimento para emissão do ITR, que está sendo realizado no escritório onde a dona Clarice atendia, ocorrerá normalmente até quinta-feira, dia 3 de setembro, amanhã, portanto, e retornará na terça-feira, dia 8 de setembro. Meio-dia e 46 agora. 12 horas, 46 minutos, 14 faltando para uma.
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0: 10 faltando para uma, olha, governos estaduais elaboram planos de enfrentamento ao Super El Niño.
1: Diante da probabilidade do El Niño se configurar como muito forte no trimestre iniciado neste mês de setembro, trazendo volumes de chuva acima da média histórica na região sul e parte de São Paulo e Mato Grosso, além de seca nas regiões norte e nordeste, gestores dos 26 estados e do Distrito Federal avançam na construção dos planos de enfrentamento do fenômeno. Na mesa de negociações estão ações prioritárias nas áreas de saúde, avaliação de riscos de inundações e desabamentos. De acordo com um boletim divulgado nesta terça-feira pelo Instituto Nacional de Meteorologia, há mais de 90% de chance do El Niño provocar impactos em todo o país, agora em setembro, assim como em outubro e novembro próximos. A reunião dos gestores também aconteceu nesta terça-feira no Ministério da Saúde. A iniciativa dá continuidade ao trabalho iniciado em junho, quando o Ministério promoveu encontros regionais para orientar os estados na avaliação de riscos, construção de cenários e elaboração de planos de contingência. Nessa nova etapa, o trabalho avançou para a definição de ações, considerando as particularidades e vulnerabilidades de cada território, com atenção especial às populações mais expostas aos impactos dos eventos climáticos. Os planos vão orientar a organização antecipada das ações necessárias diante de eventos climáticos extremos, contribuindo para garantir a continuidade da assistência e integrar políticas, programas e redes de apoio já existentes nos territórios. Da Rádio Nacional no Rio de Janeiro, Cristiane Ribeiro.
0: 8 minutinhos, faltando para uma da tarde, você está acompanhando por aqui o Meio Dia Cidadão. Seguindo com as informações, no Meio Dia Cidadão, compra-se um filhote de pincher branco com manchas amarelas. Então tem que ser aqueles brancos com mancha amarela. Se você tiver para vender, ou saiba alguém que tem, entra em contato aí pelo telefone WhatsApp 42 998 13 4956. Repito, 42 998 13 4956. Se não conseguiu anotar, entre em contato com a gente aqui na rádio que a gente repassa o aviso. A Secretaria de Meio Ambiente e Recursos Hídricos comunica aos moradores da zona rural que durante esta semana não terá coleta de lixo. O caminhão responsável pelo serviço está passando por manutenção mecânica na cidade de Irati. Aviso da Paróquia Sagrado Coração de Jesus, quinta-feira. Amanhã, portanto, a partir das 8 da manhã, visita aos idosos e enfermos no interior de Malé. Aviso da Paróquia São Pedro, hoje, quarta-feira, 7 da noite, na Matriz, novena e culto. 12 horas mais 53 minutos, Paróquia Nossa Senhora do Rosário, Rio Claro do Sul, próxima sexta-feira, dia 4 de setembro, 7 da noite, missa do Apostolado da Oração na Matriz. Tarde festiva na Capela São Sebastião, na Vila Caroline, dia 6 de setembro, com início 1 da tarde, início do bingo e leilão. Haverá completo serviço de bar e cozinha. 4 da tarde, início da tarde dançante, animada pelo grupo Compasso do Sul. 5 da tarde, sorteio do bingão do Milão. Haverá segurança no local, não será aceito som de terceiros nem vendedores ambulantes e nem bebidas de fora. Nos dias 4 e 5, haverá venda dos produtos da cozinha o dia todo. Convite para torneio de truco e bingo na Capela São Pedro, no Palmital, dia 6 de setembro. O torneio de truco é no barracão e o bingo é no pavilhão. 6 faltando para 1, grandiosa festa da Costela, dia 27 de setembro, na Paróquia São José, em Dorizon. 6 horas, alvorada festiva, logo após roda de chimarrão e encontro de gaiteiros. 8:30 da manhã, bênção das costelas. 10 da manhã, divina liturgia, cantada pelo coral Catedral Imaculada Conceição. 11 da manhã, recepção e bênção dos cavalheiros. 12:00, almoço com buffet livre com costela. 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Tarde festiva, com serviço completo de bar e cozinha, rodadas de bingo e leilão. Tarde dançante com animação de Criolo Batista e Portal da História. 5:30 da tarde, haverá sorteio da rifa grande. 12:55, na sequência tem plantão policial.
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0: Boa tarde, quarta-feira hoje, 2 de setembro de 2026. Eu sou Juliano Luz, trago para você a partir deste momento o plantão policial. As últimas informações no setor de segurança pública, o que aconteceu nas últimas horas na nossa região, você fica sabendo agora aqui no programa Plantão. Olha, carro é levado pela correnteza e mulher precisa ser resgatada em área alagada no interior de Paulo Frontin. Uma situação de risco mobilizou os brigadistas voluntários de Paulo Frontin na tarde de ontem, terça-feira, dia 1º, após um carro ser arrastado pela correnteza em um trecho alagado da estrada da comunidade de Vera Guarani, no interior do município. De acordo com as informações repassadas, uma mulher de 43 anos conduziu o veículo e seguia em direção à cidade quando se deparou com a estrada tomada pela água. Ao tentar passar pelo local, o automóvel acabou sendo atingido pela força da correnteza e foi arrastado. A situação exigiu a intervenção dos brigadistas, que foram acionados e conseguiram retirar a motorista do veículo com segurança. Apesar do susto, a mulher não apresentava ferimentos aparentes. Mesmo assim, por precaução, ela foi encaminhada ao pronto atendimento de Paulo Frontin, onde passou por avaliação médica. O episódio chama atenção para os riscos provocados pelas fortes chuvas que atingem a região e que deixaram diversos pontos com alagamentos no interior do município. A orientação é para que motoristas não tentem atravessar trechos onde a água esteja passando sob a estrada, principalmente quando houver correnteza. Mesmo quando a profundidade parece pequena, a força da água pode comprometer a estabilidade do veículo e provocar o arrastamento. Em situações como essa, a recomendação é buscar outro caminho e evitar qualquer tentativa de travessia até que o nível da água baixe e o trecho ofereça condições seguras. E olha, um acidente de trânsito foi registrado por volta das 3 da madrugada de quarta-feira, dia 2, na Avenida Getúlio Vargas, no centro de Porto União. A ocorrência envolveu a colisão entre 2 automóveis, um Gol vermelho e uma Saveiro branca, sendo que um deles estava estacionado no estacionamento da rodoviária de Porto União. O Corpo de Bombeiros Militar de Porto União foi acionado e, no local, as equipes realizaram o dimensionamento da cena. Adotaram medidas de segurança e fizeram o isolamento da área. Conforme os bombeiros, o condutor de um dos veículos teria perdido o controle da direção e, na sequência, colidido contra o automóvel que estava estacionado. O motorista, que perdeu o controle do veículo, já estava fora do automóvel quando os socorristas chegaram. Ele estava consciente e orientado, apresentando escoriações no rosto. Após receber atendimento pré-hospitalar, o homem foi estabilizado e encaminhado ao Hospital São Camilo, onde ficou aos cuidados da equipe médica. Uma guarnição da Polícia Militar também esteve no local e assumiu os procedimentos relacionados à segurança da via, a guarda dos veículos e as demais medidas legais cabíveis. E uma ação da equipe Rotan, operações com cães, resultou na prisão de um homem suspeito de tráfico de drogas na tarde de ontem, terça-feira, dia 1º, no conjunto Rosvaldraff, em União da Vitória. Segundo a Polícia Militar, a equipe realizava patrulhamento ostensivo e preventivo pela região quando visualizou um indivíduo que apresentou comportamento suspeito ao perceber a aproximação policial. Durante a abordagem, os policiais encontraram com ele porções de uma substância análogo à maconha. Ainda conforme a Polícia Militar, o homem havia dispensado um objeto no chão antes da abordagem. O material foi localizado e também se tratava de uma porção da mesma droga. Ao todo, foram apreendidos inicialmente 6,1 gramas de maconha. Durante a ocorrência, o abordado teria informado aos policiais que pretendia realizar a entrega da droga e relatado que fazia a comercialização. Na sequência, mediante consentimento formal para a realização de buscas domiciliar, as equipes realizaram diligências no imóvel indicado pelo suspeito. No local foi encontrada uma bolsa contendo aproximadamente 123 gramas de maconha, além de uma balança de precisão, equipamento frequentemente utilizado para pesagem de drogas. A ocorrência contou ainda com o apoio do K9 GSI, cão policial empregado nas buscas. Residência é arrombada e televisão é furtada no bairro Santa Rosa, em Porto União. A Polícia Militar de Porto União foi acionada ontem, terça-feira, dia 1º, para atender uma ocorrência de furto no bairro Santa Rosa. No local, a vítima relatou aos policiais que havia retornado do trabalho quando constatou que sua residência havia sido arrombada. Durante o furto, uma televisão de 32 polegadas foi levada do interior do imóvel. Diante dos fatos, a Polícia Militar confeccionou o boletim de ocorrência e orientou a vítima quanto aos procedimentos cabíveis. Mais de 10 cavalos soltos causam risco e param o trânsito na avenida de São Cristóvão. É um perigo isso aí. E olha, homem é preso em São Mateus do Sul por mandado relacionado à ameaça e atentado violento ao pudor. Um homem foi preso pela Polícia Militar na noite de segunda-feira, dia 31, em São Mateus do Sul, após o cumprimento de um mandado de prisão expedido contra ele. A ocorrência foi registrada por volta das 6 da tarde às margens da rodovia PR-151. Segundo a Polícia Militar, a equipe recebeu informações sobre a existência do mandado de prisão relacionado ao crime de ameaça e atentado violento ao pudor, e se deslocou até o endereço indicado. Com autorização dos familiares, os policiais realizaram a abordagem e deram voz de prisão ao homem. Após a prisão, ele foi entregue no Departamento Penitenciário de São Mateus do Sul, onde permanece à disposição da Justiça. Conforme informações relacionadas ao caso, existe ainda um boletim de ocorrência registrado em São Mateus do Sul em 2016, envolvendo uma denúncia de suposto abuso sexual contra uma criança de 5 anos. A ocorrência teria apontado o homem como suspeito de abusar sexualmente de sua enteada e sobrinha de 5 anos de idade. E olha, falando da cidade de Malé, água invade BR-153 após chuva intensa e deixa trecho em meia pista. O grande volume de chuva registrado nos últimos dias provocou novos transtornos na BR-153, na região de Dorizon, em Malé. A água invadiu a pista nas proximidades do radar e da ponte sobre o rio Barra Linda, trecho onde o rio deságua no rio Claro e que costuma registrar acúmulo de água durante períodos de chuvas intensas. Segundo informações repassadas ao Canal 4, foram registrados mais de 200 milímetros de chuva na região desde a madrugada de domingo até a noite de segunda-feira, quando a chuva finalmente deu uma trégua. Com o volume elevado, a água acabou avançando sobre a rodovia, comprometendo parte da pista. O trecho permaneceu em meia pista durante a manhã de terça-feira ontem, dia 1º, exigindo atenção redobrada dos motoristas que trafegavam pela BR-153. A situação foi registrada em vídeo e mostra a água ocupando parte da rodovia, justamente em um ponto conhecido pelo acúmulo durante períodos de chuva forte. O trecho fica próximo à ponte do rio Barra Linda, que recebe o escoamento das águas e deságua no rio Claro. Quando o volume da chuva aumenta significativamente, a região acaba sendo afetada pelo represamento. A chuva intensa também provocou transtornos em diferentes pontos da região nos últimos dias. E um homem com uma extensa ficha criminal é preso após tentar fugir da Polícia Militar em Bituruna. Um homem que possuía um mandado de prisão em aberto foi preso pela Polícia Militar na tarde de terça-feira, dia 1º, em Bituruna. A ocorrência foi registrada por volta das 5h25 da tarde no bairro São Francisco. De acordo com a Polícia Militar, equipe

criminal. O homem foi preso e encaminhado ao departamento penitenciário em União da Vitória, onde permaneceu à disposição da autoridade competente para os procedimentos legais. Olha, a família de um dos presos mais perigosos do Paraná questiona a causa da morte. A Polícia Federal abre inquérito. Marcos Silas estava preso preventivamente em Brasília desde 2022. A Polícia Federal abriu investigação e a família pediu exames complementares. Marcos Silas, considerado um dos presos mais perigosos do Paraná, foi encontrado morto dentro da cela de um presídio federal em Brasília no último fim de semana. A suspeita inicial é de suicídio, mas a família questiona as circunstâncias da morte e pediu na justiça a realização de exames complementares. A Polícia Federal abriu um inquérito para investigar o caso. O corpo de Marcos Silas ainda não foi transferido para Curitiba a pedido da família, que aguarda a realização dos novos exames. As informações são do repórter Ricardo Vilches, da RIC Record. E as informações de hoje eram estas. O plantão policial volta amanhã, quinta-feira, neste mesmo horário aqui na sua rádio. Um abraço para você, fica com Deus e até amanhã. Tchau, tchau.

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2: Essa é a rádio que só toca hit. E agora tem bailão com o Jonathan Marques e o nosso Bandas do Sul, edição de quarta-feira. Chegamos a 2 de setembro de 2026, gente. Mas esse aqui é o bailão no seu rádio.

0: Banda Ébalos. Só que é sucesso, hein? Será? Será que você tá ligadinho com a gente? Será que você tá gostando da programação? Manda recado aqui pro zap da rádio. Vamos ser felizes na quarta-feira. Vamos curtir muito o hit bom. Sim, o Bandas volta daqui a pouco. A próxima, JM e os Reis do Baile, no próximo bloco musical do Banda.
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0: fechar o programa, Lua parceira, juro, não vou mais chorar. São Francisco, tu, com Cosmo Express, Vidas Traçadas, Banda Legal, um beijo no coração, obrigado pela audiência. Amanhã tamo de volta aqui no mesmo horário com mais bandas. Tchau, tchau, povo.
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Boa tarde, meu povo! Alô, Malelo Região! Está entrando no ar o programa Tarde é Sua, hoje que é quarta-feira, hoje, dia 2 de setembro do ano de 2026. Sejam todos muito bem-vindos aqui na programação. Programa Tarde é Sua está entrando no ar, vai até as 5 horas da tarde. Mande sua mensagem, participe aqui na programação. O programa Tarde é Sua está no ar. E vou esperar a sua participação por aqui, a sua mensagem, a sua música. Fique à vontade para pedir aquela música que você gosta aqui na nossa programação. E vamos abrir o programa de hoje com Milonga Pra Ti, dos Monarcas, aqui no programa Tarde é Sua. São 2 horas e 11 minutinhos.

0: Os Monarcas aqui na programação e uma milonga pra ti. Foi com essa que a gente abriu o programa de hoje. Vamos lá para as participações. Boa tarde, Edmilson e Marli.
1: Boa tarde, nossa amiga Eliane. Tudo beleza? Tudo tranquilo? Poderia tocar a música com o Portal Gaúcho, Trancão de Baile. Essa música irá oferecer para todos os nossos amigos, para você e toda a sua família, para a Loriane e para a família dela, para o seu Luiz Carlos Dona Neiva, para o seu Alois Lahoves, para o Dionísio do Pinhalzinho e para o Polaco Majescão, beleza? Que oferece a Marli e o Edmilson Fanhaque de Veracruz. Um forte abraço e tudo de bom!
0: Tudo é bom para vocês também aí.
1: E a mãe gostaria de ouvir qualquer música do Leonardo. Pra você escolher uma lá, beleza? Só para ouvir. É a Marli Stefaniaki de Veracruz. Tudo de bom!
0: Beleza, vamos ouvir aqui o grupo Portal Gaúcho. Na sequência, Leonardo.

0: Bebê, bebê, aqui na programação da Tarde a Sua com Leonardo. São 2:22 por aqui, 2:22. Deixa eu mandar um abraço para quem está curtindo aqui a programação. Deixa eu mandar um abraço para quem? Para Elizabeth, diretamente lá de Rio Azul, ouvindo aqui a nossa programação. Alô, Elizabeth. E também quem está por aqui já é a Janina Cloda, que mandou o seu áudio por aqui. Boa tarde, Janina.
1: Boa tarde, Eliane. Boa tarde, Loriane. Boa tarde, Gael. Boa tarde, Juliano. Boa tarde, Giovanni. Boa tarde, Antônio Sumek. E boa tarde, Hilda Gaiteira. A Josefa Chepco pede para você tocar 3 músicas para ela. Porca Véia, Rosa Branca e Mocinha da Cidade. Se for atendida, ela agradece. E ontem estive ausente que o meu celular estava no concerto. E mando um abraço, então, em música para Josefa Chepco. Mando um abraço para todas as minhas amigas. Mando um abraço para todos os meus amigos. Faltou boa tarde para o Graia. Então, boa tarde, Graia.
0: Beleza, Janina. Na verdade, ontem eu até comentei da tua ausência, né? Mas um abraço para você. Obrigada pela participação e também pela audiência aqui na programação. Vamos ouvir, então, a Mocinha da Cidade. Daí eu vou para o intervalinho e a gente já logo volta. 2:24.

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0: Voltamos por aqui, são 14 horas e 37 minutinhos. Quem tá por aqui também é a Elizabeth. Boa tarde, tudo bem? Toque a música. Assuma Teu Filho com Sandra Oliveira, Só Para Curtir, Elizabeth de Rio Azul. Essa música é boa, né? Uma vez já pediram aqui na programação, eu toquei essa música, eu gostei dessa música, achei bem, bem legal. Vamos ouvir sim, Elizabeth, Assuma o Teu Filho aqui na programação com Sandro Oliveira e o Grupo Querência. 2h37.
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2: que foi?
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Tá aí a toalha branca do Gino e Geno aqui na programação da Tarde é Sua. Quem mais está por aqui é a Solange Lela, que é minha amiga, tudo bem? Estamos na escuta, Carpinho no Quintal. Rode para nós ouvir a música caipira de fato, é a Solange Lela. Um abraço, Solange, uma ótima semana para vocês e um bom serviço aí também. Obrigada pelo carinho da audiência, tá bom? Um abração para todos vocês e que bom que o tempo tá bom, né, pra carpir, pra lidar na casa, pra lidar na coisa arada, né? Aproveitar, gente, porque sexta-feira já tem previsão de chuva de novo. Então eu vou dar uma olhadinha ali no meu celular, daqui a pouquinho eu vou passar pra vocês se sexta-feira tem mesmo previsão, né? Porque pode mudar muita coisa, hoje é quarta ainda, né? Mas vamos lá de caipira de fato, João Carreiro e Capataz.

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0: 3:06 por aqui na programação da Tarde é Sua. Quem está por aqui também é a dona Lina Cláudia. Alô, Lina.
1: Boa tarde, peço a música Princesa e um abraço para você e tudo de bom. Que Deus proteja você.
0: Obrigada, Lina. Deus proteja também. Princesa do Amado Batista, vamos ouvir aqui na programação.

0: Bruna Viola aqui na programação da Tarde é Sua, são 3 horas e 12 minutos por aqui. Toque a música Caso Não com Gino e Geno, só para curtir, pode deixar comigo. Vamos procurar o Gino e Geno aqui na programação. Vamos procurar ele, vamos tocar a música Caso Não. Ai, ai, agora. E agora? Deixa eu procurar essa no YouTube para ver se tem, porque no Spotify não tem Gino e Geno. Ou talvez tenha música, mas seja um outro nome. Vamos conferir. Gino e Geno, Caso Não. Pior que tem a música, mas... Por que será que o Spotify não acha a música? Que coisa, né, gente? Que coisa. Mas vamos, então, de Caso Não do Gino e Geno pelo YouTube, né? Vamos fazer o quê, né? Já que no YouTube tem, vamos apelar pro YouTube. Só deixa eu baixar ali, porque o YouTube tem propaganda também, né?
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0: E vamos lá de Gino e Geno aqui na programação.

0: Linda ciganinha com Gino e Geno aqui na nossa programação da Tarde é Sua. É, Janinas mandou um oi por aqui. Pessoal, deixa eu passar para vocês aqui, ó, que vai ter feirinha do hospital. É, São Pedro, quinta-feira amanhã e sexta-feira, dia 4. Então, dia 3, quinta-feira e sexta, dia 4, vendas a partir das 14 horas amanhã. E na sexta-feira, vendas já a partir das 9 da manhã, ali na Cozinha Solidária, em anexo ao Hospital de Caridade São Pedro, a entrada ali pelo portão ao lado do Corpo de Bombeiros. É, o pessoal ali do hospital estão pedindo ainda a doação de ingredientes, como óleo, farinha, manteiga, requeijão, açúcar, ovos e demais ingredientes. Vai ter pastel, vai ter bolo, sonho, pães e muito mais ali na feirinha. É, em prol do Hospital de Caridade São Pedro. Então é amanhã, quinta-feira, início das vendas às 14 horas. E na sexta-feira já é início das vendas a partir das 9 horas da manhã. É, 3h21, intervalinho bem rápido, eu já volto.
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0: Demorou demais. 3 horas e 38 minutinhos por aqui. Você está ouvindo o programa Tarde é Sua. Hoje é quarta-feira, dia 2 de setembro. Vamos lá para as participações. Quem está ouvindo aqui a nossa programação e participando é o seu Vitor. Boa tarde, Vitor. Tudo na santa?
1: Boa tarde, Leandro. Tudo tranquilo? Toque Camoso dos Filhos do Rio Grande, Choto Caminhoneiro, nós cuidar, hein? Tudo de bom pra você, um abraço e tudo de bom.
0: Tudo é bom pra vocês aí também, Vitor. Um abraço, obrigada pelo carinho da audiência, também pela participação, Choto do Caminhoneiro. Vamos ouvir sim aqui na programação, já já. Diga, dona Lina Cláudia.
2: Essa música, quem será essa mulher? Ofereço pra Helenice Miranda, que hoje está de aniversário. Tudo de bom pra ela, muita saúde e muitos anos de vida.
0: Parabéns então pra Helenice, felicidades pra ela, muitos anos de vida com muita saúde. Vamos lá então com o Xota do Caminhoneiro, os Filhos do Rio Grande. E na sequência, quem será essa mulher? 3 horas e 40 minutos.

0: Quem será essa mulher, Leonardo, aqui na programação? Essa aqui foi para aniversariante do dia de hoje. Quem mandou mensagem foi a Lina Cláudia.
1: Essa música, Quem Será Essa Mulher, eu ofereço para Helenice Miranda, que hoje está de aniversário. Tudo de bom para ela, muita saúde e muitos anos de vida.
0: Então, parabéns para Helenice Miranda, que hoje está completando idade nova. Miguel também está por aqui. Alô, Miguel.
2: Boa tarde, Edibal. Tá pela música Sidney Lima. Uma coisa, uma boa, beleza? Tamo na escuta aí. Obrigado. Tchau.
0: Ela é de nada. Tchau. Obrigada pela audiência, pela participação. Sidney Lima, qual será, meu Deus? Você fazendo deleitão. Vamos tocar isso aí do Sidney Lima? Se é boa? Não sei. Vamos descobrir agora.

Eu, aliás, Fazenda e Leitão, tá aqui a boa música, né? Eu não conhecia essa, gostei, gostei da música. Ô, papai Janina, que tá por aqui, a Lúcia Volvarni também mandou boa tarde, tudo bem? Toque a música Vestido Colorado, pode deixar, Lúcia. Boa tarde, ótimo programa, sempre na escuta, um abraço ao pessoal da Geraltec, ouvindo aqui a nossa programação. Uma ótima quarta-feira pra vocês, uma excelente semana. Seguimos por aqui com o Vestido Colorado.

0: Vestido Colorado aqui na programação da Tarde é Sua. São 3 horas e 55 minutinhos. Intervalinho, voltamos já.
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Pra sempre aqui na programação Na Tarde é Sua. 4:02 por aqui. 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Fala que a música Dois Passarinhos com Alan Ladin, Só Para Curtir, é de Rio Azul. Elizabeth mandando mensagem por aqui. Obrigada pela audiência, também pela participação. Dois Passarinhos, Alan e Aladim. Pode aumentar o volume do aplicativo, Elizabeth, que está tocando.

Dois passarinhos do Alan Aladinho aqui na programação da Tarde é Sua. É, a Solange Lela que mandou Rode as Andorinhas Voltaram. Essa música é linda. Quem manda é a Solange Lela, que é boa sim, Solange. Um abração aí pra vocês. Obrigada pela participação, pela audiência de sempre. E vamos ouvir então As Andorinhas Voltaram. É, com o trio Parada Dura. Acho que é eles que cantam, né? Vamos ouvir aqui, 4 e 6.

0: As andorinhas aqui na programação, na Tarde é Sua, pedido da Solange Lela, que lá dos Dulce, um abraço Solange. Um opa vai pra Janina também, que tá mandando opa por aqui, opa pra Janina. Vamos seguindo por aqui na nossa programação da Tarde é Sua, com mais músicas.
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0: Lourenço e Lorival, o franguinho na panela aqui na programação da Tarde é Sua. Diga, Janina.
1: Oi, Eliane, eu vou falar um tchau bem adiantado. Às vezes você pode sair antes, eu pode dar algum imprevisto que eu não posso te falar tchau, tá bom? Então tchau, até amanhã, mas estou escutando, que você tenha o resto do dia abençoado, que Deus te abençoe, fique com Deus, tudo de bom para você, que você tenha uma noite abençoada, que Deus abençoe a noite, os anjinhos que protejam, todos os anjos, todos os santos, São José, Nossa Senhora, que Deus cuide de você, que Jesus cuide de você, que todos os santos cuidem de você e todos os anjos cuidem de você. Um abraço, até amanhã, mas estou escutando.
0: Um abraço, Janina. Até amanhã, que Deus te abençoe também. Oi, Eliane, estou na escuta da rádio aqui na obra de novo, mas que bom, né, Zeno? Toque a música Encontros Imperfeitos com Helena Moretti. É muito boa essa música. Então pode aumentar o volume do rádio aí, Zeno, que tá tocando a música que você pediu, 4h20.

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0: Luar do Sertão aqui na programação da Tarde da Sua, são 16h44. Ah, Miguel Cordeiro também está por aqui. Diga, Miguel.
1: Opa, bom, estamos de novo. Estou aqui para nós, amiga, trabalhadora, amor de coroa, tá bom? Estamos na escuta aí, estamos curtindo o solzão, beleza?
0: Beleza, com certeza, ô Miguel, amor de coroa, vamos curtir aqui na programação, com certeza. É, toca essa ideira, deu ocupado de novo com José de Camargo e Luciano, ótimo final de tarde e até amanhã, se der tempo amanhã, vou trabalhar. Então tá bom, Elizabeth, um abração. Obrigada pela audiência, pela participação de sempre aqui no programa. Então vamos lá com o trio Parada Dura e na sequência, Zezé de Camargo e Luciano. 15 para as 5.

0: 7h55, e assim a gente vai encerrando a programação de hoje. Fiquem todos com Deus, um grande abraço. Eu volto amanhã, a partir das 14h, com mais um programa Tarde Sua pra vocês. Um abraço pra Lúcia Folvarni, Helena Gonçalves também mandou aqui, ó, boa tarde, atrasado. O que importa é que tá por aí, Helena. Um abração pra você, obrigado pelo carinho da audiência. Gente, vou encerrando a programação por aqui. Fiquem todos com Deus, um grande abraço e até amanhã, se Deus quiser, em mais um programa Tarde é Sua.
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0: 5 e 2.
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Cheguei, pessoalzinho, sejam bem-vindos aqui na programação, 17 horas, 14 minutinhos. Fiquem todos à vontade para participar, mandar sua mensagem, pedir a sua música favorita. WhatsApp 3542-1832. Enquanto meu povinho vai chegando aqui na programação, vamos de música aí também, enquanto eu coloco lá no status da nossa brincadeira, que eu já mudei a dica hoje, tá, pessoal?

0: Voltei, pessoalzinho, 17h22, sejam bem-vindos aqui na programação. Vamos ver quem mais, quem é o primeiro de hoje, né, pessoal? Quem é o primeiro? Já coloquei as dicas lá no status, tá, pessoal? E a nossa dica é, aumentei 50 e diminui 50, tá? Então é mais de 100 menos de 750, tá, pessoal? Essas são as dicas. 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Seu Edmilson, fala.
1: Boa tarde, amiga Lorena. Tudo beleza? Tudo tranquilo? Poderia tocar a música Os Mafiadores, uma maneira de respeito. Essa música eu queria oferecer para todos os nossos amigos, para você e toda a sua família, a Eliane Darade para a família dela, para o seu Luiz Carlos Dona Ney, para o seu Alois Laforte, para o Gildias do Pinhalzinho, para o Polaco Magiscão e para o Giovanni, beleza? Que aí oferece a Marilde Mistofanhá, que de Veracruz. Forte abraço e tudo de bom!
0: Tudo de bom, um abraço, obrigado pela audiência! Uma maneira de respeito aos mafiadores na fila. Só deixa eu puxar essa minha outra trilha. Aí ela não fica tão alta, isso aqui que eu diminuí ela um pouquinho, tá, pessoal? Vamos lá, vamos lá. Quem mais ligadinho aqui na programação? Nani, seja bem-vinda, Nani. Oi, Lori, 188 ou 488. A Larissa acha que é 238 ou 746. Toque. Como que você lê isso aí, ó? Assim, a Alana. Crossfit no sítio. Vamos procurar. Dararara. 17h25, sejam bem-vindos, pessoal. CrossFit no sítio, a Tânia Alana. Tá na fila, vamos ver os palpitinhos. Sua respostinha está...
2: Mas é um inferno.
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0: Errou. Um abraço, Nani, Larissa. Sejam bem-vindos aqui na programação. Obrigado pela audiência. Tudo certinho, Nani? Tudo dominado, tudo dominado. Já tá garantido, já tá lá com a pipoquinha dela, tomando o chimarrãozinho dela. Bem faceirona. Pessoal, vamos ouvir essas musiquinhas então? Vamos ouvir pra gente não acumular muito aqui. Uma maneira de respeito aos mateadores.

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1: 5:41.
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3: Voltei, pessoalzinho. Vamos ver quem já chegou por aqui. Esse WhatsApp tá bugado. Vamos esperar. Tcharunarunana. E daí, como é que vocês estão, meu povo? Janina! Fala, Janina!
4: Se quer pagar, quem é rei? Boa tarde, Loriane. Boa tarde, Gael. Boa tarde, Juliano. Boa tarde, Eliane. Boa tarde, Giovanni. Boa tarde, Graia. Boa tarde, Antônio Sumig. Boa tarde, Hilda Gaiteira.
3: É, José... Não tem nenhum deles aqui, só eu. Se quiser falar boa tarde só pra mim, também pode, dona Janina.
4: Zé Fachepo pede três músicas pra você tocar pra ela: Porca Véia, Rosa Branca e Mocinhas da Cidade. Se for atendida, ela agradece. Então mando de música pra José Fachepo, mando abraço pra José Fachepo, mando abraço pra todas as minhas amigas e mando abraço pra todos os meus amigos. Primeiro palpite 748, segundo 746.
3: Vamos ver se é isso. Sua respostinha está...
5: Ai, que ódio!
3: Errou! Dona Janina, abraço para suas amigas, seus amigos, também para dona Josefa Shepko, Maria Salete, boa tarde, Loriane, abraço meu do João Miguel, um abraço, dona Maria Salete, seja bem-vinda, um abraço, João Miguel, um abraço. Sueli, boa tarde, nossos palpites são da Sofia, 348, do Aurélio, 492, da Poliana, 496 e o meu, 552. Sua respostinha está...
5: Ai, que ódio!
3: Errou! Abraço, Sofia, Aurélio, Apoliana, dona Sueli, sejam bem-vindos! Sandra, 506 ou 426... A respostinha está...
5: Ai, que ótimo!
3: Errou! Abraço, Sandra! Seja bem-vinda, Sandra! Luiz Robasquete, boa noite, Anne, tudo bem? Se possível, toque a música Lembranças. Lembranças do nosso amor. Os filhos de Rio Grande. Vamos lá, vamos procurar. Vamos procurar esta musiquinha, 17 horas e 52 minutinhos, sejam bem-vindos. Sejam bem-vindos aqui na programação. A Poliana, ops, era pra ser a Poliana, pulou pra dona Maria Borcati. Oi, Lori, tudo bem? Tudo bem, e você, Ana Maria, como é que tá? Tudo certinho? Tudo dominado, já tomou cafezinho da tarde, tudo bem? 112 é o palpitinho dela. 112. Sua respostinha está...
6: Errou!
7: Mas é o inferno!
3: Errou! Agora sim, a Poliana, oi! 558 ou 698. Sua respostinha está...
5: Ai, que ódio!
7: Mas é o inferno!
3: Errou! Abraço, Apoliana! Seja bem-vinda aqui na programação Apoliana. Vamos de música, então, pessoal. Vamos de musiquinha. Lembranças do nosso amor.

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0: Voltei, pessoal, 18 horas 22 minutinhos. Sejam bem-vindos aqui na programação. Dona Mônica, 500 é o palpitinho dela. Sua resposta está...
1: Mas é o inferno!
2: Errou!
0: Nada, Dona Mônica, seja bem-vinda, um abraço pra você. Fala de Milson.
3: Quem gostaria de ouvir a música do Consbertus, Cigana Feiticeira? Só para ouvir, é Marli Stefaniak de Veracruz, beleza? Tamo aí tomando um mate, ouvindo o seu programa, beleza? Tudo de bom!
0: Tudo de bom! Cigana Fei... Cigana Feiticeira. Tá na fila. Seu Alois, fala, seu Alois.
4: Tarde, minha ligadona. Olhando, tudo bom?
0: Tudo bem. Eu
4: vou uma turica de hoje, meu céu. Minha amiga tá indo para Guarapava. Pra ver se eu peço meu ombro. Minha amiga toda olhando, tá ficando a coisa por lá. Vamos fazer que eu vou levar fé em Deus, né? Então, alguma coisa vai sair agora. Você vai passar a consulta. E daí talvez vamos mexer com a cirurgia do seu meu ombro. Vamos lá, olhando. Hoje foi uma coisa muito grande. Fui na saúde, lá deu um pior. Mas, graças a Deus, se acertemos lá. A minha viagem. Então, você podia tocar a música A Mata do Pinheiro. Eu acho que é a Mata do Pinheiro. Eu já estou também, a minha voz hoje está perdida, dona Uri. Então, vai, corre que corre, só dor de cabeça hoje. Mas acho que é a Mata do Pinheiro. E essa música vai lá para dona Maria, lá para o seu amigo, são meus amigão, lá para o seu bicho. Para a dona Neiva, para o seu Polaco e para você, capricho. Estou ouvindo o seu programa agora, mas hoje foi pedelhar. Estou sentado na cadeira aí, Toninha da Jantei. Tudo de bom.
0: E tudo de bom, seu Alois. Pior que essa música aqui, ele fala Mata do Pinheiro, mas não é esse nome. É só a Eliane que sabe o nome dessa música que ele pede. E é um nome bem diferente, gente do céu. Mas deixa eu colocar uma aí que eu sei que ele gosta. Deixa eu colocar aqui. Ouvintes.
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0: Sai pra lá, Ana Castela. Cadê? Nossa, eu coloquei... Tanta música aqui na playlist dos ouvintes. Mas agora não aparece nenhuma que... Bate coração, Teixeirinha. Essa que eu sei que ele gosta, ele sempre pede. Então vai ser essa que eu vou colocar, tá, seu Alois. Pra quem não entendeu, ele falou que ele tá lidando com os negócios do ombro dele lá e agora ele vai fazer cirurgia, em setembro vai fazer cirurgia. Que dê tudo certo, seu Alois. Seu Sérgio de Bosque disse, boa tarde, se puder tocar a música... Duas camisas... Duas camisas. Alan e Aladim. Jônio Oliveira. 692-684. A respostinha está...
6: Ai, que ódio!
0: Errou, Jane! Abraço, dona Jane, seu Heraldo! Boa tarde, Jane, palpite 278, 276. Só que a música é Henrique e Juliano, Amor dos Outros. Vamos procurar aqui...

0: Você pode... Hoje nada tá colaborando, gente. Nada tá colaborando, ok? Esse Spotify não ajuda. Esse... Fui tentar ir pro WhatsApp, tava tudo bugado e assim vai. Amor dos outros, Henrique e Juliano. Na fila. Vamos ver os palpitinhos. Sua respostinha está...
1: Ai, que ódio!
0: Errou, seu Heraldo! Sandra, 344, 346. Sua respostinha está...
1: Ai, que ódio! Errou!
0: Agora não foi o computador que bugou, fui eu. Agora fui eu que dei uma travada. Seu Reginaldo, boa noite, beleza? Se possível, toque a música Bala de Prata, positivo. Positivo. Bala de Prata. Bala de Prata, Fernando Sorocaba. Quem mais? Janina mandou belezinha dela. Tati, 536. Sua resposta está...
2: Mas é o inferno.
1: Ai, que ótimo.
0: Errou, Tati. Abraço. Seja bem-vinda, Tati. Vamos de música, então. Vamos com as nossas musiquinhas... Cigana Feiticeira.

0: Ô, como João, que é a hashtag do negócio?
1: Do jeitão que nós gosta.
0: Deixa eu ver se eu dou conta. A nossa moda é só moda, então assunta a proposta. É viola no peito e do jeitão que nós gosta.
2: Aê!

0: 19 horas, 2 minutinhos, intervalinho, pessoal, correndinho, tudo, eu já volto.
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2: Voltei, pessoal. Vamos para nossas últimas mensagens. Eu já falo últimas, pessoal. Deixa eu mudar aqui. Já falo últimas porque já virou ali das 19 horas e já não dá mais tempo de nada. Vamos ver quem por aqui. Quem por aqui? Polaco. Fala, Polaco.
3: Boa noite, Loriane. Bom.
2: Hello.
3: Toque para nós ouvir aí, já que melhorou o tempo, né? Morena linda. Eu acho que é grupo Cordiona, sabe? Ofereço pro seu Luiz, pra toda a família dele lá, pro seu Aloise, pro seu Pastucão, pro seu Edmilson, pra mãe dele, pro seu Bandacheski e pra todos que estão na audiência aí nessa Rádio Cidadão Nota 10, todo dia é Nota 10, né? Beleza, Lori?
2: Beleza!
3: Um abraço pra você, pro Juliano, pro Gael e tudo de bom.
2: E tudo de bom. Obrigada, Polaco, pela audiência. Já tá na fila. Seu Sérgio Boss disse obrigado pela música. De nada, seu Sérgio. Seja bem-vindo. Shirley Roguske. Boa noite, Lori. Meu palpite 622 é o palpitinho da dona... Calma aí. Meu palpite 622, do seu Severino 614, da Natiele 606, do Anderson 608, Alicia 612 e da Nicole, do Nicola 616, da Nicole 602. Recapitulando, da dona Shirley 622, do seu Severino 614, Natiele 606, Anderson 608, Dalícia 612, Nicolas 616 e da Nicole 602. Será que não tá repetindo esses números, gente? Acho que não. Toque a música, toca uma música do Paulinho Mussolini. Vamos tocar, vamos tocar. Dararara. Vamos lá. Paulinho Mussolini, qual canção vamos tocar hoje? Doutor do Agronegócio. Paulinho Mussolini, vamos ver os palpitinhos. Danararara. Sua respostinha está...
4: Errou!
5: Mas é o inferno!
2: Errou! Abraço, pessoal! Sejam bem-vindos aqui na programação. Dona Neiva e seu Luiz.
6: Boa noite, minha amiga dona Oriane. Tudo bem? Eu queria pedir uma música do Walter Moraes, sou fandangueiro. Essa música oferece o seu Edenils, dona Marli, Polaco Majescão, seu Aloysio, seu Bandachescão, seu Antônio Jorge Pacífico, seu Juliano, seu Giovanni, meu primo Geraldo Melo, pra dona Oriane, dona Liane, dona Neiva, minha irmã Inês, minha sobrinha Paula, meu cunhado Chico. Toca aí, Walter Moraes, sou fandangueiro.
2: Fandangueiro, sou fandangueiro. Vocês e os abraços, né? Vocês e os abraços. Sou fandangueiro, Walter Moraes. Tá na fila, seu Luiz. Tá na fila. Elizabeth, boa tarde, tudo bem? Tá aqui a música solteirona, Teodoro Sampaio. Só pra eu curtir, a Elizabeth de Rio Azul. Dararara. Dezenove horas e 22 minutinhos. Na fila, Elisa. Fala, seu Miguel.
4: Boa noite, Bruno.
2: Ai, que susto. Ai, que susto, Miguel. Que susto. Gritou, mas vocês também tomaram susto, gente. Ai, não tava preparado pra esse gritinho dele.
4: Boa noite, Bruno, que me deu o gosto. Essa música ficou Teixeirinha, Picasso Véia para ouvir.
2: Picasso
4: Véia. Boa noite, bom trabalho. Até.
2: Picasso Véio. Picasso Véio, Picasso Véio. José Mendes. Dararara. Charunarunana. Vamos lá. Abraço, Miguel. Construtora Gaiota. Galera da Construtora, estamos te ouvindo. Manda uma música aí pra nós. Gustavo Lima, Vagabundo. Gustavo Lima, Vagabundo. Vou procurar. Charunarunana. Lá. Até que horas vocês ficam aí, pessoal? Vocês estão ali na creche trabalhando ainda, é isso? Na verdade, eles não falaram que são da creche, né, gente? Eu que deduzi. Vai ser a pessoal da construtora. Galera da construtora, estamos te ouvindo. Ah, eu que confundi, gente. Eu acho que eles não são ali ainda. Eu achei que era o pessoal que tá construindo ali na creche. Mas agora tá à noite. Esses gostam de trabalhar, os bichos velhos.

0: Sueli, segundo palpite da Sofia, 386, do Aurélio, 532, e o meu, 226. Vamos ver. Sua resposta está...
1: Ai, que ódio!
2: Mas é o inferno!
0: Errou! Abraço, Sueli! Abraço, Sueli! Suelizinha! É, pessoal, ó, só essas músicas já pediram ali, ó, já foi o Boi com a Corda, ó. Já acabou o programa, só essas músicas aí, ó. Vamos lá, vamos ouvir essas músicas aí, gente. Vamos ouvir, daí eu volto e leio as últimas mensagens. Porca véia, morena linda.
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0: 19 horas 47 minutinhos, sejam bem-vindos, pessoal. Vamos para nossas últimas mensagens aqui na programação. Encerradas as participações, tá, pessoal? Os pedidos musicais. Vamos ver. Jane Oliveira. Minha trilhazinha. Jane Oliveira, palpitinho dela, 498.512. Sua resposta está...
1: Ai, que ódio!
0: Errada, dona Jane, abraço pra você, dona Jane. Nani, boa noite, tudo bem? Meu palpite, 232... Ou 500, da Larissa 400 ou 688, toque, cuida bem dela, Henrique Juliano, abraços e tudo de bom, abraço, Nani, meus palpitinhos. Suas respostinhas estão...
2: Mas é o inferno!
1: Que ódio!
0: Errou! Vamos colocar essa aqui na fila, gente. Se Deus quiser, não sei se vai dar tempo. Cuida bem dela. 19 horas 49 minutinhos. Vamos lá. Eva. Boa noite, Eva. A Eva mandou boa noite com as bênçãos de Deus. Amém, Jesus. Seja bem-vinda. Fala, dona Janina.
3: Oi, Loriane, vou falar um tchau bem adiantado, senão pode dar algum imprevisto, depois eu não te dou tchau e não dá tempo de você ver. Então tchau, até amanhã, mas estou escutando. Que você tenha o resto do dia abençoado, que Deus te abençoe, fique com Deus, tudo de bom pra você. Que você tenha uma noite abençoada, que Deus abençoe a noite, os anjos te protejam, todos os anjos, todos os santos, José, Nossa Senhora. Que Deus cuide de você, que Jesus cuide de você, que todos os santos cuidem de você e todos os anjos cuidem de você. Um abraço pra você, pro Juliano e pro Gael. E uma boa noite, tchau, mas tô escutando, até amanhã, mas eu tô escutando.
0: Um abraço, dona Janina, obrigado pela audiência, dona Janina. Loreci disse boa noite, Anne. Boa noite, Loreci, seja bem-vinda. Seu Reginaldo disse positivo, boa noite, seu Reginaldo. Ana Maria Borcati, toque a música Paulinho Mocerim, Mágoa de um Fazendeiro. Meu segundo palpite, 722. Você não esperou mandar o segundo, já leu. Como assim? Você não esperou mandar o segundo e já leu. Não entendi. Mas vamos ver aqui. Sua respostinha está...
4: Errou!
1: Ai, que ódio!
0: Errou! Deixa eu ver. Ana Maria, mas bem que você podia mandar os dois na mesma mensagem, né? Você mandou meu palpite e mandou. Aí você já podia mandar na minha mensagem, né? Né, Maria? Ana Maria, deixa eu namorar a sua filha. Fala, não sei quem que é, não faço ideia quem que é, porque o contato não tá, não tem o nome.
5: Boa noite, Lucas, tá bom? Tudo animado?
0: Boa noite, quem? Calma aí, que agora quero ouvir com calma.
5: Boa noite, Lucas, tá bom? Tudo animado?
0: Vai tomar no zoio! Calma aí, só deixa eu mandar um contatinho aqui, que eu tenho contato da outra rádio. Deixa eu só encaminhar aqui. Contatos. Radio Clover, cadê? Rádio Clube de Malé. Enviado com sucesso. Cara, com a pessoa, eu fico pensando, sabe, assim, ó, com a pessoa que a gente comete erros. Mas como que a pessoa consegue pegar e mandar trocar os negócios, não faz sentido, né? Não faz sentido. Fala
4: isso. Amanhã estamos desejando uma abençoada noite pra você e toda a sua família. Durmo com Deus, anjinhos, e até amanhã, se Deus quiser.
0: Abraço.
4: Um forte abraço.
0: Abraço, até amanhã. Calma aí, deixa eu ver uma coisa aqui. Juliano! Ah, você tá batendo ali? Ah, pensei que estavam batendo ali, pessoal, mas só estão conversando, só estão proseando ali. Estão proseando. Só estão proseando. Seu Sérgio Bosque. Disse boa noite, bom descanso. Boa noite, seu Sérgio. Também já vou bloquear aquele contato para não acontecer mais isso. Pessoal, então é isso. 19h50. Ah, não. Tem que tocar a musiquinha lá. Cuida bem dela.

0: 20 horas em ponto, meu povo, 20 horas em ponto. Vou ficando por aqui. Essa aqui foi o pessoal lá da construtora A Gaiota que pediram. Boa noite, Daniel Souza. Seja bem-vindo e tchau. Seja bem-vindo e tchau. Oi, tchau. Pessoal, vou ficando por aqui. Deixo aqui meu beijo, meu abraço. Obrigado pela audiência de cada um de vocês. Continuo na audiência que agora tem o programa do Pastor Roberto, tá, pessoal? Abraço, beijo com Deus e até amanhã.
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0: Eita, você acredita nisso? Você acredita?
1: Deus cuida.
0: Muito boa noite. A paz do nosso Senhor e Salvador Jesus Cristo. Programa Momentos com Deus chegando mais uma vez aqui ao vivo na Rádio Cidadão FM. Rádio 88.1, a frequência do programa Momentos com Deus. E nós estamos aqui mais uma vez. E vou dizendo pra você, você acredita? Você acredita? Eu acredito, viu? Escuta, Deus cuida de você. Ele é a única saída, viu? Fora dele, não tem, não tem, não há, não existe e nunca vai existir. O resto é tudo bem sem saída. É só ele.

região, é só aqui, programa Momentos com Deus, chegando aqui mais uma vez em sua edição. E é lógico, eu louvo a Deus pela tua vida, por você. Manda pra mim aí, aonde é que você está ouvindo, no WhatsApp da rádio, no 3542-1832, no meu celular, 42 99 10 5869, 99 10 5869, é o meu celular. Você pode mandar no meu WhatsApp também, manda teu recado, diz pra mim de onde que você está me ouvindo. Eu quero mandar um abraço pra você, eu quero te honrar aqui, hein? Digo pra você, Deus cuida de ti. Só Ele é saída. Eita, vamos lá! A vida é tudo de bom. Canta pra nós, Jonas Vilar, mais uma vez aí. Esse Deus é bom demais! Programa Momentos com Deus chegando! Pedindo licença onde quer que você esteja, na sua casa, no seu trabalho, no seu carro, no seu caminhão, ei, fica aí, não sai daí. Aqui é assim, alegria, a tristeza aqui, ela pula de alegria. Sorria, Jesus te ama.

baita programa abençoado pra lá, né? Vamos pouco bom esse programa. E é pouco bom os ouvintes que estão aqui comigo, ligados, o Hélio lá do Jardim Emília aqui, né? Já mandando, pedindo o louvor aqui já, né? Diz que ele quer ouvir aqui, né? O louvor Minha Casa, o Hélio Tesca aí, toda a família aí, né? Sempre acompanhando, obrigado pela parceria de vocês, vocês são bênção de Deus. Também aqui a Luciana, a

0: esposa, fala oi, boa noite. A paz do Senhor Jesus Cristo, toque minha casa, coloque o nome da minha filha Mirella. Ela está na escola para concorrer, sim, sim, estaremos colocando aqui, ó. E tá lá, lá no Vera Cruz, o Edmilson, velho, lá, vamos ver o que o Edmilson tem que falar pra nós. E fala aí, meu companheiro. Vamos ver aqui que não travou o negócio aqui. Travou aí. Fala aí, Edmilson. O que é que você tem pra falar pra nós?
1: Buenas noites,
0: buenas nosso noites, grande amigo, chacho.
1: Pastor. Tudo beleza? Tudo tranquilo? Mas poderia olha, tocar um hino de louvor pra nós aí. Estamos na terceira cuiada de mate aí.
0: Mas olha aí.
1: Beleza? E ouvindo esse maravilhoso programa.
0: Nós temos que tomar esse chimarrão, né, Edmilson?
1: E o Edmilson Tifanhaque de Veracruz. Um forte abraço e tudo de bom.
0: Mas olha, pouco bom esse chimarrão. Pouco bom esse chimarrão. É erva mate, né? Erva mate, um chimarrão maravilhoso, né? Um chimarrão pra lá de especial, né? Nós estamos devendo a saída lá, tomar um chimarrão com o Edmilson, com a mãe Marli, né? Nós vamos chegar aí, né? A hora que chegar, nós vamos de acampamento, né? Vamos ficar uns 3 meses aí, Edmilson. O que você me diz? Ficar uns 3 meses aí, né? De visita aí no Vera Cruz. Digo, já enfiamos no serviço, hein, né, Edmilson? Aquele abraço pra vocês, né? A gente brinca aqui. Mas a gente tá devendo um monte de visitas, Jesus amado, tinha que ter mais uns 4, 5 Roberto pra vencer, né? Mas que bom, isso é sinal que a gente é bem-vindo nos lugares aí, né, onde o pessoal convida. Muitas pessoas não querem que a gente vá, né? Mas eu louvo a Deus pelas portas abertas que tem, né? As portas abertas é sinal que alguém gosta da gente, né? E a palavra de Deus fala sobre isso, né? Fala sobre solidão, né? Fala a pessoa se sentir sozinho, pensar que tá tudo perdido, pensar que não tem um pai, pensar que tá largado nesse mundo. E eu digo pra você que é tudo mentira. Você tem alguém que te ama, tem alguém que tá com você a todo momento, né? E assim é a nossa vida, né? É, quero mandar um alô aqui pra Maria. Maria, ela fala paz do Senhor, pastor Roberto. Peço ao louvor Calada da Noite, ofereço para todos que estão na escuta. Quero dizer que esse programa é uma benção. Obrigado, Maria. Benção é você. Uma benção é você, né? Uma benção é você e toda a tua família, né? Que Deus te guarde, te ilumine e te proteja. Lá na Vila Rural, meu irmão Ederson Quevelu, que é o nome dele, vem chegando aqui pedindo aquele louvor, né? Ele já fala assim, ó. Paz do Senhor, irmão, já estamos aqui ligadinhos. Vamos ouvir aquele louvor, o velhinho já tá ali, né? Já tá lá no vinil. Já tá lá no vinil pra nós atender o nosso amigo Ederson Keveluk, né? O nosso amigo pouco bom aí, né? Também a minha amiga Paula Cordeiro. A Paula Cordeiro, minha amiga, esposa do Nido, meu chegado, né? Agora o Nidão vai estar com uma juletona que desde que é desse sair fazer a subianda, seu dourado pra cima ali, engatilhando a marcha, né, Nido velho, né? Esse é companheiro trabalhador, né? Que Deus abençoe a família de vocês. Mas a Paula fala assim, muito boa noite, pastor, Deus abençoe. É Paula, é o Nido, a sogra, a dona Marica, a Joyce, a Carla, Nelo, minhas... Olha, é gente que dá uns 3 times de futebol e sobra, né? O Rony, o Ravi, a Ana, a Júlia, a Manu, a Kemily, todos reunidos aqui em casa. Que maravilha. Paulo, você vai me falar de galinhada essas horas? Jesus amado! Ô, Paulo, daí você, isso é pecado. Você fazer os outros sentir vontade, né? Ficar com vontade, porque só imaginando o cheiro, né? Como é que tá, né? Imagina eu ir bolhando os dois pretão, né? Bem sossegadão. Canta sem violão também, né? Que Deus abençoe essa família abençoada. Que vocês saboreiem, né? Saboreiem! Saboreiem essa galinhada aí, né? Unido que coma mais uns 2 pratos por mim aí. E a próxima galinhada que tiver, faça um na quinta-feira que eu vou lá. Eu acho que vocês fazem de propósito, isso só pode ser, né? A gente tá aqui, compromisso, né? De fato, tem uma galinhada. Mas vocês, né? É brincadeira. Eu sei que vocês são uma benção. Certeza estão reunidos assistindo um futebol, ouvindo programa e conversando com a família inteira, né? Isso é bom demais, né? Isso é a instituição que Deus mais investe a família, né? Que Deus abençoe vocês em nome de Jesus Cristo. Vamos colocar o nome de todo mundo aqui para concorrer aqui, beleza? A Érica do Jardim Emílio também chegando aqui, ó. Boa noite, toque o louvor em minha casa. É, da Juliane Souza, Eric do Jardim Emília, Shirley Roguski lá na Colônia São Pedro, né? Colônia São Pedro. Vamos ver aqui, ó, que ela diz: boa noite, paz, pastor Roberto. Toque um louvor pra mim e o alemão aqui na Colônia. O alemão, eu fui esses dias lá no nosso amigo Vladeco, né? Lá no finalzão, dá uma regular naquelas luzes lá. Não sei se você foi de noite lá mais vezes, né? Se você puder dar uma volta pra nós, se acendeu, se clareou, se tá tudo escuro, de que tipo que tá aquele negócio lá, né? Mas nós fomos dar uma regulada aí pra tá. A lua desceu lá nos Troia, né? A hora que acender tudo aquilo. Beleza? Um abraço pra vocês, obrigado aí na Colônia São Pedro. Então aí a Shirley Roguski e o meu amigo alemão da noiva, né, alemão? Você, meu amigo. O Sérgio de Bosque, lá da Vila Carolina, boa noite. Paz do Senhor, puder tocar fidelidade. Sim, sim, sim. Rosa Tesca, seja muito bem-vinda. Mas muito bem-vinda, né? Ela fala boa noite. Paz do Senhor Jesus Cristo. A paz, minha querida. Obrigado pela tua audiência. Também ali na Vila São Pedro, mas nas proximidades aí da Rua Olavo Bilac, o meu amigo Fábio Granteschi. Fala boa noite. Toque um louvor oferecendo aí pra minha esposa Ana Maria, que no dia de ontem esteve o aniversário. Então tem bolo aí também, né? Tem bolo, festa, foguete, né? Que Deus abençoe vocês, a tua casa, hein, Fábio, tua família, tua esposa, teu trabalho, que Deus coloque a mão na tua coluna, nas suas costas, que você se recupere, se cure e que Deus abençoe você e que você prospere muito, porque você é um cara bom e Jesus Cristo ama você. Também comigo aqui, o Luiz Rogério, ele falou, opa, boa noite, ô Rogério da Vila Carolina, podia tocar o louvor Vitória Sabor de Mel e põe nós em suas orações, sorteie R$30 em vale compra na loja da Jacinta, a loja Vitória Presentes na Rua Vicente Machado, né? Que beleza, paz do Senhor, boa noite, obrigado Rogério, você é uma bênção, sempre me ajudando aqui, né? Que Deus lhe recompense, viu? É só Deus, eu posso orar por ti, sempre, é lógico, mas que Deus te retribua tudo que você tem feito por mim aqui e por esse programa aqui, beleza, meu querido? Também conosco, Jusemar Fernandes, fala paz do Senhor, pastor Roberto, toque o louvor quando a trombeta tocar dos Canarinhos de Cristo. É só pra minha esposa Noemi e pro meu filho Carlos. Coloque eles no sorteio, Josimar Fernandes. Com certeza, meu amigo, estaremos colocando aqui. Obrigado pela tua participação, né? Ó, e aqui, ó. E o meu amigo Ederson falou, irmão, é benção de Deus. Eita, né? O Edmilson, ó, não leve a mal, é tudo brincadeira. Quando você vir aqui, as portas vão estar sempre abertas pra você. Não, o que que ele diz, ó, vamos esperar apurar o serviço que daí vamos ter mais um camarada. Mas vamos lá, o que que é pra nós, rapaz, nós se defendemos na peleia. Né? E ele fala, não leve a mal, é tudo brincadeira, quando você vier aqui as portas estão abertas. Mas com certeza, amigo, mesma coisa eu digo pra você, as portas do meu rancho não tem tramela, né? Chega pra lá. Um mate quente nós sempre temos, feijão com arroz e uns zoiudo, sempre tem. E de vez em quando rola aquele toicinho, né? Bem carnudinho assim, né? Crocante com repolho. Eita Deus! Que Deus abençoe a Paula Cordeiro que tá aqui, ó, sorrindo. A Paula Tisca também nos dizendo aqui, ó. Eu vou colocar mais uma vez o louvor que eu não termino. Já vou passar o louvor pra vocês aqui, ó. A Paula Tisca, a Laura Tisca, ela fala assim, ó. Paz do Senhor, pastor Roberto, estamos aqui na escuta. Laura Tisca e o filho Rafael Tisca e o filho Fabiano Tisca. Marisa Vieira, é a Nora Marisa Vieira e o netinho Anthony Mateus, né? E coloca no sorteio, pastor Roberto. Sim, sim, sim, pode deixar que vamos colocar a família inteira. O Rafael chegou aqui, ó, Rafael, o filho, né? Com certeza. Aqui, ó. Boa noite, pastor Roberto, estamos na escuta. Louvor, eu, Rafael Tisca, minha mãe Laura Tisca, coloque eu e minha mãe no sorteio. Sim, sim, vamos colocar todos vocês aqui no sorteio. Estão mandando mensagem no meu celular aqui, que o celular tá pulando na mesa aqui, ó. Tá bem louco esse celular aqui, ó. E ó, quem mandou a última mensagem aqui foi o meu amigo Diego Borsato, proprietário da The Milk Money Restaurante Pizzaria, que hoje nos patrocina com um lanche, hein? um lanche e uma Coca-Cola de latinha, um refri de latinha pra você tomar, saborear. Ei, lanche bom, lanche gostoso, é na mão que mora. Daqui a pouco eu vou fazer a propaganda deles aqui e vamos falar dos nossos patrocinadores. Vamos de louvor, senão eu vou ficar só falando aqui, né? E vocês querem escutar o louvor, pediram louvor, então vamos de louvor. Eu e Minha Casa, Juliana e Souza, canta aí. São 20 horas e 25 minutos e o programa Momentos com Deus está a todo vapor. Obrigado por você estar aí. Ei, Jesus ama você. Jesus te ama demais.

20h31, com vocês agora aqui, Ovelhinha Isadora Pompeu, 88.1 é a rádio Gospel.

0: Que louvor maravilhoso! Tava meditando por um tempo. Ó, esse louvor agora aqui eu quero mandar especialmente, né? Especialmente aqui. Vamos ver o pessoal que tá conosco aqui. Eu tenho que falar dos meus patrocinadores aqui, senão vão brigar comigo aqui, né? Vamos ver quem tá comigo aqui no meu celular, que mandaram mensagem aqui. O Nidão já falando que tá na escuta aqui, né? Também conosco aqui o meu amigo Ederson Keveluk, que já tá tocando o louvor que ele pediu. Fernando Vakovic, boa noite, pastor. Toca o hino com... O hino Glória a Deus, com Pateta 43. Esse eu não tinha ouvido ainda. Sou o Fernando Vakovic, Deus abençoe o pastor, todos que estão ouvindo. Um grande abraço para você. Obrigado, outro abraço para você, meu amigo. Meu amigo Miguel Martins. Fala aí, Miguel Martins, o que é que você tem para nos dizer?
1: A paz do senhor, pastor Roberto. Que benção, né, esse programa aí. Estou ouvindo, hoje estou em casa. A Aline foi viajar, foi buscar um amigo nosso lá em União da Vitória, um primo, na verdade, e eu fiquei de caseiro e fazendo a janta, dando a completar na janta aí, beleza? Um abraço, tudo de bom aí, pastor.
0: Beleza, Miguel, ficou de cozinheiro você, então, que tá de a pé de cozinheiro, né? Que Deus abençoe você aí, não vai me deixar queimar o arroz e o feijão aí, que a Lenina chega, você vai ver, é um esparramo do Miguel. Brincadeira, né? Um abraço pra você aí, que Deus abençoe, capricha aí, né? Também quero mandar um abraço aqui pra a minha amiga Silvéria, fala boa noite, Rod Wino Escudo e coloque eu, João Paulo, no sorteio. Boa noite, toca aí no meu barquinho, ponho eu, a Silvéria, no sorteio. Sim, já vou colocar vocês aqui. Um pedido eu consigo atender, o outro já não sei. Beleza, der tempo a gente toca. Mas obrigado pela participação de vocês. Também comigo, na oficina, trabalhandinho, né? Escutando aquele louvor abençoado, o programa Momentos com Deus, o meu amigo Marcos Souza, né? Que tem aí a sua oficina aqui, pertinho da rádio aqui, né? Está aí ouvindo aí a rádio, fazendo companhia a nós. Obrigado, que Deus lhe abençoe, meu amigo, meu irmão, né, que Deus te guarde aí, um ótimo serviço para você, que você tenha paz, que você tenha a presença de Deus aí contigo, meu querido. Também, vamos fazer menção de todos aqui que estão conosco aqui, ó, a Márcia Maia, de que sua paz, Senhor Jesus Cristo, o Wesley do Jardim Milha, fala, gostaria, boa noite, o Wesley Jardim Milha, toque o louvor, o hino com o Fernandinho, vamos colocar algum aqui, a Daiane Aparecida dos Santos da Vila Maranhão, boa noite, eu e meu filho Natan Henrique, estamos na escuta, ponha eu e meu filho Natan Henrique no sorteio, sim, estaremos colocando aqui, vamos colocar um louvor aqui, lá pro Diegão da Milkimone, né, ô Diego, esse é pra você, escuta só, pensado, né, você, seu louvor aí. É mais ou menos assim, ó. Cristão de campanha, 20:39, programa Momentos com Deus. Eita, que alegria!

Que musicão mais ou menos assim lá pro lado do Rio Grande do Sul, tchê. É de mudar burro invernada pra outra, né? Batendo o pé com a gaita véia, chorona, roncando dos quatro cantos. É mais ou menos assim, né? A tristeza não tem vez. Quando nós temos Jesus Cristo na nossa vida, tem tristeza não, né? Nós temos que ser alegres, felizes, porque Deus é bom demais. Deus nos presenteia todo dia com a vida. E hoje, por que não agradecer? Não é diferente de outro dia, não. É igual. Obrigado, Jesus. Obrigado por estar aqui mais uma vez. 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
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Vamos de louvor, vamos de louvor, vamos ver se tem mais alguém aqui, pra não deixar ninguém pra trás aqui. Vamos ver se chegou mais alguma mensagem. Chegou mais mensagem aqui, ó, né? O Aguinaldo Santos já dando aquele positivo, né? Obrigado, Aguinaldo. A Noemi, né? Boa noite. A paz do Senhor Jesus. Toque qualquer lino, é Noemi. Quero participar do sorteio. Noemi, você não é a esposa do Jusemar? Ou é outra Noemi? Deixa eu ver aqui se eu tô certo. Deixa eu ver. Tem o Jusemar que pediu aqui pra Noemi. É a mesma Noemi ou é outra? Só me diga pra mim que eu já diferencio os nomes. Beleza? Então vamos de louvor. Canta pra nós aí. Quem que tá aí? Fidelidade, Wagner Roberto. Vamos lá. Olha que nome. Segundo nome dele é muito bonito. Wagner Roberto. 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